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1: Nove horas com 5 minutos, à noite na Espaço, agora 17 graus em Farroupilha, intervalo, na sequência mais música boa pra você até a meia-noite, aqui na Rádio dos Melhores Ouvintes. 9 horas, 5 minutos, bom lembrar, tá chegando a hora da festa do Yesterday.
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1: 9:10, estamos de volta com a noite na Espaço, no oferecimento Energia Esportes Boutique Animal. 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Tá no site da Espaço o desdobramento de um homicídio aqui em Farroupilha. A polícia esclareceu as circunstâncias da morte de Lucas dos Santos Amaral Dalva, de 26 anos, que aconteceu na última segunda no bairro América. O suspeito do crime foi preso preventivamente nessa sexta pela DRACO, a delegacia especializada nesses crimes violentos, em Passo Fundo. Segundo o delegado de Farroupilha, Fernando Cruz Alexandre, a vítima passava pelo local quando houve uma discussão relacionada ao trânsito. Durante o desentendimento, o suspeito teria sacado uma faca e desferiu diversos golpes contra Lucas, que morreu no local. No dia seguinte ao crime, o investigado compareceu à delegacia acompanhado de um advogado e afirmou ter agido em legítima defesa durante uma tentativa de assalto. As investigações da Polícia Civil, porém, apontaram uma dinâmica diferente, essa da discussão relacionada ao trânsito. A polícia apresentou pela prisão preventiva, que foi atendido pela justiça após parecer favorável do Ministério Público. E o homem foi preso nessa sexta, lá em Passo Fundo. Ele alegou, portanto, logo após o crime, que teria sido uma tentativa de assalto, mas a investigação aponta que o assassinato aconteceu após uma discussão relacionada ao trânsito. Matéria que está no site da Espaço FM. Homem preso após polícia esclarecer homicídio no bairro América. 9:13. Aqui em Farroupilha, 16 graus a temperatura. 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
2: 9:38, aqui em Farroupilha, 16 graus a temperatura. Vamos pro intervalo e na volta mais música boa, mais do melhor da Espaço FM, também os recados, quem tá participando, interagindo comigo através do nosso WhatsApp 549-9611-1971. 9:39, voltamos já aqui na Espaço FM, a rádio dos melhores ouvintes.
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1: 10 minutos faltando para as 10 horas da noite, voltamos. 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Pensou Serrana Imobiliária. 10 minutos faltando para as 10 da noite. Deixa eu mandar um abraço. Dani, obrigado pela mensagem. Meu grande amigo Luciano Silva na escuta, como sempre, com a sua namorada Aline Lázari, filhota pet a Samira. Ótimo fim de semana para vocês também, turma. Grande abraço, muito obrigado pela parceria e companhia de todas as noites. Henrique Zumac, Bom Princípio, pediu Gabri Ponte para esposa Priscila, filho Pedro Henrique e para turma de Linha Imperial Nova Petrópolis. Show de bola, turma. Aquele abraço para vocês, muito obrigado pela companhia também. Recado aqui do Ricardo, obrigado pela mensagem, pela participação. Querido Vargas, também companheiro sempre na escuta, boa noite para o Césio, obrigado pela mensagem, também o Chico mandando mensagem, obrigado pela mensagem, pelo recado, obrigado pela participação, turma que está sintonizada, participando, nosso WhatsApp, repito, 549-9611-1971. Aqui em Farroupilha, tempo está parcialmente nublado nesse momento, 15 graus a temperatura. Daqui a pouquinho a gente passa a previsão pro fim de semana. Agora 9:51. Aqui na Espaço, seguimos com música, chegando o Raimundo.

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1: Dez e quinze, a noite na Espaço faz intervalo. Na volta, vamos atualizar a previsão do tempo, que nesse momento segue agradável aqui em Farroupilha, na última sexta-feira do inverno. O tempo está só parcialmente nublado, com 15 graus na temperatura. 10:15, voltamos já.
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2: O cuidado com a pele começa na limpeza. Lavar o rosto de acordo com as características da pele ajuda a remover o suor, oleosidade e impurezas acumuladas ao longo do dia. A vida é melhor quando se tem saúde.
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1: 10h23, estamos de volta com a Noite na Espaço, num oferecimento Energia, Esportes e Boutique Animal. Nesse momento, tempo parcialmente nublado aqui no centro de Farroupilha, 16 graus a temperatura. Vamos com a previsão para este sábado. Está indicando, conforme toda semana já estava alertando, chuva manhã, tarde e noite, chance de 99%. Essa chuva deve começar no amanhecer desse sábado e segue assim ao longo de todo o dia. E dá uma esfriada comparado com essa sexta, que bateu a máxima na casa dos 24 graus. A máxima para o sábado é 17, uma queda então de 7 graus de um dia para o outro. Tem alerta para boa parte do Rio Grande do Sul, região mais ao norte do estado, inclusive um alerta considerável para estas chuvas, que devem continuar inclusive para domingo e segunda-feira. O que muda é a temperatura. Esse friozinho é sábado só, domingo volta a esquentar, dá um salto de 8 graus. Vai para 25 a máxima do domingo, segunda-feira máxima 21 graus. Chuva, falei, sábado, domingo e segunda, 3 dias chuvosos aqui para Farroupilha e para a Serra. Terça-feira, último dia do inverno, com tempo nublado, não chove mais, máxima 15 graus. Dá uma queda de volta, viu? Como muda bastante a temperatura, cada dia tem uma mudança significativa. Hoje foi 24, a máxima, 17 sábado, 25 domingo, 20 segunda, 15 de novo para terça-feira. A estação muda na noite da terça-feira, por volta das 9 da noite, começa a primavera. Primeiro dia, na quarta-feira, tem sol e máxima 16 graus. Falando nesse sábado mais uma vez, chuva amanhã, tarde e noite, dia bem chuvoso, com máxima 17. 10 horas com 25 minutos, a churrascaria Ronda Charru atende a meio-dia de terça-feira a domingo. Deixa eu mandar aqui um abraço. O Charles Garbin tá na escuta, pediu o Mega List de Funk. É no sábado que a gente costuma tocar, viu, Charles? Obrigado pela mensagem, pela participação. Família querida que tá todas as noites na escuta, Dani, marido Ivaci e filha Micaela, sempre escutando a rádio dos melhores ouvintes, não perdem uma noite. Valeu, turma, obrigado mais uma vez pela companhia, pela participação. Querido Silvano, bairro Mariane, Caxias do Sul, vai comigo até a meia-noite, abração, cara, muito obrigado. Pediu Nico Rezende, Esquece e Vem, a gente toca praticamente quase todas as noites essa música, oferecendo para Nelly e o seu irmão, o Jair, e para toda a turma dessa rádio. Obrigado, Silvano, pelo elogio na mensagem, pela companhia, e um abraço para ti, para Nelly e pro Jair. Muito obrigado pela participação em mais uma noite aqui na Espaço. 10 horas 26 minutos, aqui na Espaço Dub Mix.

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1: 13 minutos faltando para as 11, 15 graus aqui em Farroupilha. A gente faz um intervalo, na volta tem mais música boa, a gente vai nesse ritmo juntos até a meia-noite. Tem mais blocos muito legais para você nesta sexta-feira aqui na Espaço FM. 12 para as 11.
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12: Agora 3 minutos faltando para as 11. Estamos de volta, já entrando na reta final da noite na Espaço. 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No site da Espaço, novos destaques, novas informações, muitas ocorrências no trânsito, inclusive acidentes. Aqui em Farroupilha, em Caxias, um carro arrancou um hidrante e ficou acavalado sobre o viaduto em Caxias. Uma ocorrência também curiosa em Bento, um funcionário da RGE preso com materiais furtados da própria empresa. Muitos materiais, tem a foto do que a Polícia Civil recolheu da casa dele, que estava tudo escondido num porão. O cara estava roubando quase tudo que tinha pela frente da empresa. Também chama atenção em Caxias do Sul, Corregedoria abriu sindicância para apurar campanha eleitoral em setor da Prefeitura de Caxias do Sul, o que é proibido pelas regras do TSE. Também prisões por tráfico. Em Antônio Prado, 4 pessoas presas. Uma notícia lá do litoral norte que tem chamado a atenção de todo o estado, o caso de uma jovem influenciadora está desaparecida desde o início do mês. Uma jovem de 23 anos, ela fazia vídeos, pelas informações, ela era motorista de aplicativo e também filmava sua rotina. Deixa eu abrir aqui a matéria, só que agora, exatamente nesse momento que eu mais preciso, travou aqui, carregar, deixa eu ver agora sim. Gabriela Evald Cardoso, 23 anos, conhecida como Babi Cardoso, desaparecida desde o dia 6, quando saiu de Torres com destino a Tramandaí. E o carro dela foi encontrado hoje no pátio de uma casa abandonada. Estava até sem as placas. A polícia chegou no local após uma denúncia anônima. A polícia segue investigando, não descarta nenhuma hipótese, inclusive trabalha com um possível homicídio, mas até agora não tem nada definido, segue tentando encontrar essa jovem de 23 anos. Essa matéria está no site da Espaço FM. Em ponto 11 da noite, deixa eu mandar mais abraços. Quem tá na escuta, Gilberto, obrigado pela mensagem. Pediu Dona Summer, valeu, cara, pela participação. Ah, é o Brito, de Caxias do Sul. Quem também passa mandando recado aqui, Eliane, obrigado, Eliane, pela mensagem. Também quem está participando, querida Lisiane, tá na escuta, ouvindo a rádio. Hoje está em Salvador do Sul, junto com o Paulo Berger, o seu namorado, e a Helena. Abração, turma, grande amigo Paulo Berger, tá sempre sintonizado, casal hoje reunido em Salvador do Sul. Fico feliz demais com a companhia dessa turma. Aquele abraço para vocês. Também Jefferson, obrigado Jefferson pela mensagem, muito obrigado pela participação. 11 horas com 1 minuto, 15 graus em Farroupilha, na Espaço James Blunt.

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1: Ecstasy.
2: Yesterday. 11:22, 15 graus. Reta final, último intervalo e na volta, o último bloco do programa dessa sexta, aqui na Espaço FM. 11:23. Voltamos já.
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3: 11:37, voltamos com a reta final da noite na Espaço, no oferecimento Energia Esportes Boutique Animal. 15 graus aqui em Farroupilha. Um abraço, querida Lucy. Sextou, voltando para casa do trabalho. Só segunda agora trabalho, Lucy. Obrigado pela mensagem, viu? Pela companhia. Bom descanso, bom fim de semana. Querida Dani, também companheira de todas as noites, curtindo a última hora da programação. Obrigado, Dani. Valeu pela mensagem, valeu pela participação. Uma passada pelo esporte. Dupla Grenal em campo, mais um fim de semana. Agora todas as rodadas do Campeonato Brasileiro é vida ou morte para Grêmio e para Inter, com risco seríssimo dos dois acabarem rebaixados. Hoje, pelo aproveitamento, Grêmio e Inter estão na zona de rebaixamento. O Inter segue no Z4 com 28 pontos, acima dele tem o Vasco com 28 e o Grêmio também com 28. Então Grêmio e Inter estão empatados agora. A questão do Vasco é que o Vasco tem um jogo a menos ainda, tem uma rodada atrasada a cumprir. Ou seja, o Vasco tem o mesmo número de pontos com uma partida a menos. Considerando no aproveitamento, portanto, o Vasco está acima do Grêmio. Que coisa, hein? Rodada número 27, Grêmio e Inter, com risco seríssimo dos dois acabarem rebaixados. E a tabela complicada demais. Amanhã o Inter tem um grande desafio no Morumbi, às 9 da noite, contra o São Paulo. O Grêmio, outro desafio complicado demais, às 11 da manhã, contra o Palmeiras, no domingo, 20 de setembro. É, feriado no domingo não vale muita coisa, né? Mas mesmo assim, numa data festiva, jogo às 11 da manhã, a volta do Renato, a arena deve ter casa cheia. Mas um jogo complicado demais contra o Palmeiras, é líder ainda, não é mais. Contra o time que tá buscando retomar a liderança, que perdeu para o Flamengo. O Flamengo tem 57, o Palmeiras tem 56. O São Paulo, que o Inter enfrenta, tem 33 pontos, não tá tão longe assim de Grêmio e Inter, então busca também resultado no próximo sábado. Que momento complicado. Eu começo cada vez mais a não ter esperança que os dois se salvam, ou pior ainda, né, que os dois cair, é pior, mas talvez um dos dois, é difícil imaginar que vai conseguir se salvar. Pelo momento que agora sobram 4 times. Se o Mirassol, Grêmio, Vasco e Inter para decidir essas duas vagas. Não creio que outros times acabem chegando. Então a conta é para chegar a 40, 42 pontos, 43. Tá muito longe os dois. Que coisa. 11:39. Agora 15 graus aqui em Farroupilha. As últimas dessa noite. Começamos com Boyzone.

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1: 11:53, fim de papo na noite, na Espaço dessa sexta-feira. Muito obrigado pela sua companhia. A gente volta nesse sábado, logo após o Yesterday. Sábado também é dia da grande festa do Yesterday. Homem preso após polícia esclarecer homicídio no bairro América. Secretária escolar atropelada em frente à instituição no bairro 1º de Maio. Casa ON promove feirão Habita Mais com imóveis a partir de R$195 mil em Farroupilha. Funcionário da RGE é preso com materiais furtados da própria empresa em Bento. Carro arranca hidrante e fica acavalado sob viaduto em Caxias. Corregedoria abre sindicância para apurar campanha eleitoral em setor da Prefeitura de Caxias. 4 pessoas presas com cocaína e maconha durante operação em Antônio Prado. Confira os pontos das rodovias da Serra que terão obras e alterações no trânsito nesse fim de semana. Esses e outros destaques, site, aplicativo e redes sociais, Facebook, Instagram, Espaço FM. Nós encerramos com Joana e Roupa Nova. A Espaço volta às 6 da manhã com o Panorama. Boa noite, bom fim de semana, até mais.

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4: Muito bem, senhoras e senhores, bom dia, 6:01, temperatura. Estamos com 15 graus, tempo nubladaço, já começa a clarear, tempo tá nublado, tem previsão de chuva. Vamos embora, temperatura máxima entre 19 e 21 graus. Chegou o sábado do Yesterday, gente, hoje tem festa, Clube Santa Rita. Pessoal que não conseguiu ingresso, arrisca ainda hoje de manhã, vai direto aqui na Espaço FM, faz o contato também, 996111971, todos os ambientes do Clube Santa Rita, na festa Yesterday. A gente começa com uma música que vai tocar hoje à noite, certamente, que é o Bala Bala do Francesco Napoli, para cantar junto. 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Estamos com Panorama Show de Informação, 8 horas, tem a doutora Maria Luísa Portolan, Espaço Livre, 13 anos da Boutique Animal, respondendo dúvidas, perguntas sobre pets, fique à vontade. Depois vem Shopping Show, Espaço Rádio Jornal, contato imediato e Yesterday, o programa da Espaço que virou festa às 5 da tarde, 20 horas à noite da Espaço, Cooperativa Vinícola São João, bom dia. 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Vambora.
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0: 5 da tarde já tem um programa que virou festa. Ingresso agora de manhã até o meio-dia aqui na Espaço FM, na Acústica Musical Farroupilha Caxias, na plataforma TKTR. Vambora, 6 e 8, bom dia. Padre Marcelo, pra gente começar bem o sábado.
1: Ave Maria, cheia de graça, o Senhor é convosco. Bendita sois vós entre as mulheres. Bendito é o fruto do vosso ventre, Jesus. Santa Maria, Mãe de Deus, rogai por nós, pecadores,

0: chuva. Temperatura, estamos com 15 graus. A máxima para hoje, entre 19 e 21, 22 graus para Serra Gaúcha, 6 e 9, Nossa Senhora de Caravaggio, rogai por nós. Menino Jesus, abençoai-nos. Divino Espírito Santo, iluminai-nos. Divino Espírito Santo, iluminai-nos. Bom dia, 6 e 9. Nossa Senhora Aparecida, Santa Ana, Santa Clara, deixo também aqui, gente, São José, São Joaquim, Santo Antônio, Nossa Senhora de Fátima, grupo de orações, Nossa Senhora de Fátima, terceiro distrito, Nova Sardenha, bom dia, Nossa Senhora Imaculada Conceição, Dona Ju, bom dia, muita saúde, Dona Jurema, bom dia, Nossa Senhora da Saúde, rogai por nós, 6:10. Quem tá viajando, quem já tá na estrada, quem tá chegando em casa, quem tá pelo Rio Grande, quem tá na Serra Gaúcha, Rio Grande, Brasil afora, São Cristóvão. Boa viagem, boa viagem. Rogai por nós, São Cristóvão, São Brás nos proteja, São Brás nos proteja. Estamos aqui na Espaço FM, Panorama Primeiro Tempo, Cooperativa Vinícola São João, Vinho Aconchego, é Paus, é Prazer, Peça Castela Mari e San Diego. 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Polícia Civil aqui impecável. Um homem é preso após polícia esclarecer homicídio do bairro América. Homem é preso após polícia esclarecer homicídio no bairro América. Secretária escolar é atropelada em frente à instituição do bairro 1º de Maio. Atropelamento ontem de manhã na escola 1º de Maio, na Wilson Tartarotti. Aqui só deixa eu colocar no ar o diretor da escola, o Dair José Lavandowski, que deu uma atualizada da situação da funcionária, da secretária. É servidora municipal, foi comprar um pão de queijo, algo parecido, e foi atropelada. A população aí dessa região está pedindo redutor de velocidade, semáforo. Diretor, o Dair José Lavandowski.
1: Ouvintes da Rádio Espaço, então a gente manteve contato com a Larissa. A princípio ela teve um corte na região do quadril e fez raio-x e tomografia, está esperando os exames, mas segundo ela, sim, ela tem esperança de hoje à tarde ela ir para casa. Então a gente está bem feliz, bem tranquilo, né? Porque foi uma situação bem intensa, né? Que a gente pensa que acontece só na família dos outros, e a nossa escola, todo mundo que faz parte de uma família. Então foi bem apreensivo para todo mundo aqui na escola, mas graças a Deus, a princípio, até no final do dia ela vai estar em casa.
2: Nenhuma suspeita de fratura?
1: Segundo o que o médico falou, pela experiência, passou para ela, tranquilizou a mesma e disse que a princípio não tem fraturas.
2: Além desse corte, apenas escoriações?
1: Nem teve escoriações, na verdade teve só o corte e tá esperando os exames ali do raio-x e da tomografia. A princípio nem escoriações teve. Os
2: familiares foram avisados?
1: Com certeza, foi a vice-diretora foi buscar o esposo, a gente teve outro secretário que acompanhou e a gente estava ali de prontidão que precisasse, o que fosse preciso a gente ia estar dando suporte, e logo em seguida já chegou a irmã dela, chegou a mãe dela, depois o esposo, então tá tudo sob controle, graças a Deus.
2: Depois do acontecido, ela no hospital, o senhor chegou a entrar em contato com ela?
1: Nós mantivemos contato com o secretário Moacir, que foi o que acompanhou na viatura, né? Então ele nos tranquilizava, ele disse que estavam fazendo os exames, que de primeiro momento não parecia ser muito grave, e depois logo à tarde ela conseguiu ir pro quarto, daí a gente conseguiu trocar umas mensagens por WhatsApp com ela, mas ela nos tranquilizou que estava bem de boa, estava medicada, não estava mais com dor e está esperançosa de ainda hoje ir para casa. Então, é um integrante da família que, graças a Deus, não aconteceu nada e, se Deus quiser, semana que vem está de volta à nossa escola.
0: Excelente. O Dair José Lavandowski, diretor da escola 1º de Maio. Essa matéria foi feita ontem à tarde, no final da tarde, a secretária Larissa, muita saúde, todo mundo na torcida, 100%, nada de mais grave, já estava na residência ontem à tarde. O Dair, Larissa, qualquer novidade vai nos informando. E sobre esse tema, necessidade de redutores de velocidade, que é uma antiga reivindicação, a gente está com o assunto na pauta, inclusive tem a população se manifestando. 6:14, teu rádio está ligado na Espaço FM. Paula Kiele Rasman, bom dia. Já tem um feliz aniversário nas ondas da Espaço FM. Guilherme, muito obrigado. Silvano, nas ondas da

0: Espaço Dani, muito obrigado, bom dia. Nas zonas da Espaço, Valderes mandou pra cá uma playlist linda, Air Supply puxando, isso aqui a gente tá jogando direto ainda hoje, Laura Branning vai tocar na festa, Self Control, Pink Floyd, Another Brick in the Wall também, cara sempre no capricho, muito obrigado, Survivor, muito bom. A Paula tem homenagem aqui pro sobrinho afilhado Pedro Luiz, que ele corria, que hoje tá de aniversário, Dinda, é mãe duas vezes, e te escolheria em outras vidas como meu sobrinho afilhado. Homenagem da sua mãe Clara, avós Pedro e Neiva, a prima Rafaela, a tia Edinda Paula, da noiva Amanda, sogros, cunhado, feliz aniversário, já completo, feliz aniversário. 6:15, mais Espaço FM .com.br. As duas chamadas de capa. Secretária escolar é atropelada em frente à instituição do bairro 1º de Maio. Homem é preso após polícia esclarecer homicídio no bairro América. 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Funcionário da RGE preso com materiais furtados da própria empresa em Bento, carro arranca hidrante e fica cavalado sob viaduto em Caxias do Sul. Corregedoria abre sindicância para apurar campanha eleitoral em setor da prefeitura em Caxias do Sul. 4 pessoas são presas com cocaína e maconha durante operação em Antônio Prado. Os pontos das rodovias da Serra que terão obras e alterações no trânsito neste fim de semana. Jovem influenciadora desaparece no litoral norte e carro encontrado em casa abandonada. Motociclista fica ferida em acidente no trevo do hotel Adoro Farroupilha. Polícia prende arma com numeração raspada e munições em Bento Gonçalves. Futuro McDonald's de Farroupilha começa a ganhar forma com avanço das obras super adiantadas. Obras de asfaltamento da Avenida das Indústrias entram em sua fase final em Farroupilha. 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Carreta da Saúde inicia atendimentos com previsão de 60 exames por dia em Farroupilha, aí no Centro de Saúde. Novo semáforo no cruzamento da Avenida Armando Antonello com a Pena de Moraes entra em funcionamento na próxima segunda-feira. Ficou já um bom tempo para alertar, né? Com sinal piscante. São destaques: caminhão atinge guarda-reio instalado para proteger propriedade no quilômetro 4 da rodovia 813. Vou abordar em seguida, 6:17.
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0: Agora 6:19, bom dia, Janete Tessaro, bom dia, bom trabalho nas ondas da Espaço FM. Caminhão atinge guarda-reio instalado para proteger propriedade no quilômetro 4 da rodovia 813. Deixa eu liberar a informação. Foi ontem de manhã, um caminhão atingiu e destruiu parte do guarda-reio no quilômetro 4 da rodovia 813, em São Luís, em Farroupilha. Foi ontem de manhã, depois das 8 horas. O acidente aconteceu por volta de 8 da manhã, com impacto. Parte da estrutura de proteção instalada às margens da rodovia foi danificada. O guarda-reio protege uma propriedade da família Molon, que fica no trecho. Segundo o proprietário Nelson Molon, o local já registrou diversos acidentes, inclusive com morte, envolvendo veículos que saíram da pista e atingiram a cerca da propriedade. Diante da recorrência dos acidentes, a proteção foi instalada pelo DAER, responsável pela rodovia. Com um novo acidente, parte do guarda-reio ficou destruído. Dr. Nelson Molon pede providências para recuperação da estrutura, porque toda hora está acontecendo acidente. Esse local já teve acidente com morte também. Aí foi colocado o guarda-reio, pressão aqui da Rádio Espaço, pressão da Neuza, professora Neuza Molon, da comunidade. Deixa eu ver que o doutor Nelson, ele salienta, alô Dyer, para não demorar tanto, como tudo é demorado com o Dyer, né? Para recolocar aí o guarda-reio, porque não, sem exagero, gente, se não tivesse o guarda-reio, o caminhão aí de grande porte ia ladeira abaixo, ia cair no lago aonde já teve acidente com vítima fatal. Advogado doutor Nelson Molon.
4: Para nós é ruim isso, verificar constantemente os acidentes ainda ocorrerem, tá? Porque os guarda-reios que tem aqui são sinalizados e que dão uma alerta também para os condutores dos veículos, né? Mas mesmo assim tem ocorrido diversos acidentes, inclusive com danos materiais e outras vezes até de danos físicos, né? Como já ocorreu diversas vezes. Então, assim, o Estado na situação de colocar esses corrimões foi importante, né? Salvou algumas vidas, talvez, porque neste caso de um caminhão desta manhã, caso não tivesse este corrimão, possivelmente iria cair ali embaixo, talvez até no lago, e que iria trazer problemas possivelmente para o condutor, né? Sabe lá como seriam as condições, tá? Então a gente pede para que as pessoas, os condutores de veículos aqui, tomem cuidado. Não basta ter esses corrimões, mas que constantemente está sendo agora batido aqui, né? Tá todo torto aí também, né? Então nós pedimos cautela para o pessoal e até para que a gente possa constantemente usar isso aqui com grande perigo, às vezes, né? Com um pisca-alerta, porque senão a gente acaba, às vezes, batendo ou então outro veículo batendo na gente. Mas cautela é importante, Miller.
5: Esse guarda-reio já foi colocado aqui para evitar de que batam na cerca da propriedade, que em outras oportunidades muitas vezes foi destruída essa cerca da propriedade de vocês aqui. Apesar do guarda-reio, vários acidentes já aconteceram e esse guarda-reio protegeu inclusive a propriedade. Esses acidentes são constantes?
4: Sim, nós tivemos depois da colocação dos corrimões aí, talvez umas 5 acidentes aqui, tá? Mas evitou, principalmente um deles, assim, há pouco tempo atrás, que já foi registrado pela Espaço, onde nós tivemos, felizmente, a proteção, porque iria direto no lago. Então, aí também, possivelmente, e tinha uma criança também, então, possivelmente, salvou vidas. Então, essa colocação deste corrimão, ele foi importante. Acredito que não só para proteger a cerca já existente e que tantas vezes era demolida, mas assim protegendo vida. Então nós precisamos que o pessoal tenha mais cautela para evitar outros danos aí.
5: O pedido fica agora para que o Estado faça o conserto desse guarda-reio, já que houve a destruição de parte dele.
4: Eu acredito também que deveria, o causador dessa destruição de parte do corrimão, consertar isso, tá? Então a responsabilidade seria de quem causou este acidente. Mas na dúvida que o Estado possa então repor isso, porque senão fica um campo aberto ali no início, né? E poderá haver outros acidentes, às vezes daí não tendo esta proteção que justamente na sua colocação que deu essa forma de evitar alguns acidentes maiores com a saída lá para baixo, até possivelmente até o lago.
0: Advogado doutor Nelson Molon. Nelson, muito obrigado. Família Molon, querida, professora Neuza, qualquer novidade. Gente, até para quem não acompanha, esse quilômetro 4 da 813 é um ponto de muitos acidentes. A família colocou a vida inteira aí cercas enormes com madeira larga, grossa, enfim, para proteger. Mesmo assim, os carros vêm em alta velocidade, curva, descida, principalmente sentido Garibaldi Farroupilha, sentido linha Paese, São Luís, terceiro distrito, e Nova Sardenha, enfim, Nova Sardenha, São Luís. E o pessoal, mesmo batendo nessa cerca enorme, eles arrebentam a cerca, os carros descem ribanceira e muitos caíram no lago. Teve um caso, não faz muito tempo, alguns anos aí, teve morte também. E aí, pela pressão, a Rádio Espaço fez muita pressão também, junto com os moradores, com a família Molon. O Dair colocou um guarda-reio, e esse guarda-reio salvou ontem esse caminhoneiro aí, que podia pagar conta também, certamente. O nosso receio que vai demorar muito tempo, porque foi uma boa parte do guarda-reio que foi destruído. 6:25, tá clareando, temperatura, estamos com 16 graus, tempo nublado, muitas nuvens, tem previsão de chuva. Vamos aproveitar o sábado, fim de semana. 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Um recado hoje, como tem vários eventos pela região, inclusive tem Moscatel lá no Cinquentenário, gente, quem puder, eu sei que não é fácil, mas porque o pessoal tem o costume, vá de táxi, vá de aplicativo, porque vai ser difícil encontrar local para estacionar. 6:26, a Buscaíno Imóveis e Projetos anuncia apartamento para locação com excelente localização, centro de Farroupilha. 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Vamos falar de festejos Farroupilha. Amanhã termina os festejos Farroupilha com o Dia do Gaúcho. Amanhã a programação está impecável. Fazer uma visita nos galpões em seguida. 6:27, temperatura 16 graus. Bom dia.
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0: Senhoras e senhores, bom dia, 6:29, rádio ligado aqui na Espaço FM. Já já a gente confere o feliz aniversário Rádio Espaço. Temos 8 horas, o Espaço Livre hoje com a doutora Maria Luísa Portolan, médica veterinária, vai estar com a gente aqui no estúdio da Espaço FM. Qualquer pergunta relacionada a seu pet, fica clínica aberta, consultório aberto, fique à vontade. Envia pelo WhatsApp 99611-1971. 6:29. Deixa eu liberar os falecimentos. Grupo L Fórmula, Caxias do Sul. Margarete Laim Piccoli, 67 anos. Alejandro Pulido, idade 74 anos. Atendimentos: Grupo L Fórmula, Cassiano Alcará dos Santos, vítima de acidente, 40 anos de idade. Claudiomiro Santos da Silva, 49. Elzo Adão Bosley, 80 anos de idade. Nicanor Neves Quevedo, 45 anos. Vitalino da Silva Porto, 85 anos. Em Bento, João Carlos Escúcel, 79 anos. Mário Mazola, 79 anos. Municípios de Farroupilha e São Marcos, nenhum atendimento. Santa Maria, Jovita Genro, 100 anos de idade. Grupo L Fórmula Osório, também nenhum atendimento até o presente momento. Equipe Grupo L Fórmula, muito obrigado. 6:30, 6:30.
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2: É hoje, senhoras e senhores. Quem não comprou ingresso, compra ainda agora de manhã, 6h33. Alexandre Gonçalves Gil nas ondas da Espaço, muito obrigado. Tiago Luiz Menegoto, bom dia. Nas ondas da Espaço FM, Stephanie Virtual, muito obrigado, bom dia. Excelente fim para a família inteira. Edilson Gomes, Caxias do Sul. Edilson, muito obrigado sempre. Cedinho com a gente. Edilson, excelente sábado, excelente fim de semana. Obrigado, Edilson. Edilson Gomes, nas ondas da Espaço. Giovanni Lorandi, muito obrigado. Mariana Dallagnol Silveira, nas ondas da Espaço FM, 6h34. Jornais chegando, circulando, Correio, Porto Alegre. Gilmar Mendes, valida reajuste do Bolsa Família. Ministro entendeu que aumento não afronta a lei eleitoral. Vambora, pro Lula. Lula defende cuidar das fronteiras porque Trump está atrás de minerais críticos e petróleo. Donald Trump anuncia acordo permanente de segurança na Groenlândia. São destaques os manchetes. Ministro da Defesa tem o WhatsApp clonado por golpistas. Passagem secreta e mais de R$700 mil. O que a polícia encontrou na casa de Milton Leite. Sábado será de chuva, com chance de temporais pelo Rio Grande do Sul. Renan Santos reúne multidão durante comício em Porto Alegre, 20 de setembro. Candidatos ao governo do estado cumprem agenda em festividades Farroupilha. Pilhas, manchetes, destaques, Grêmio, como chega o Palmeiras para enfrentar o Grêmio, Inter viaja com desfalque para enfrentar o São Paulo, manchetes do sábado, 6h35 é Buscaino Imóveis.
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2: Agora 6:38. Bom dia, quem tá chegando agora? Vamos chegando. 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Gente, vamos lá, reta final. Hoje e amanhã, nossos festejos Farroupilhas no Lago Carlos Vetter. Rogério Duchaski na coordenação, secretária Marli Bortolini da Silva, uma programação intensa. Hoje começa às 9, joga os campeiros, aí tem tertúlia livre. 1:30 tem baile da melhor idade com os seresteiros, às 16 baile com Hamilton Missioneiro e grupo, às 18 show com João Fontoura, 19:30 baile com o grupo Manotaço, 21:30 baile com o grupo Bolicho e fecha à 00:30 neste sábado. A reportagem fez um passeio pelo acampamento, o galpão do Ronda Charrua no Lago Carlos Vetter, festejos Farroupilhas na reta final. Que o pessoal tá oferecendo?
11: Gente, tem costelão, arroz carreteiro, arroz campeiro, tem as pessoas que chamam, né? Diferente, a gente tem aipim, maionese e saladas, bife, 4 tipos de massa, o churrasco daí com maionese, aipim, sexta, sábado e domingo o costelão, o famoso costelão, com os acompanhamentos todos.
12: Ou seja, um cardápio bastante diversificado.
11: Isso, e no sábado de meio-dia temos feijoada.
12: E sem falar que no domingo, dia 20, é o dia especial, dia do gaúcho.
11: Dia do gaúcho, dia da missa campeira que a gente tem aqui, então todos participam, às 10:30, né, a missa, e depois o almoço e as apresentações das invernadas.
12: Como é que está o preço hoje, por exemplo, de um costelão com carreteiro, com feijoada, enfim?
11: É R$70 quando tem o costelão, o bife acho que é 70 também, a massa um pouco menos, é 55, sócio a gente tem desconto, então quem é sócio do Ronda tem 10% de descontos, então as crianças também pagam menos, então pode vir que a gente negocia.
12: Carla, a gente falou da gastronomia e o que tem para beber?
11: A gente tem a caipirinha, tem chopp, tem cerveja, os refrigerantes, tem água.
12: Tudo com preço acessível?
11: Tudo com preço acessível.
12: É tabelado o preço em todos os galpões?
11: É tabelado.
12: Então, o pessoal que vai encontrar no CTG vai encontrar no outro com o mesmo preço.
11: Isso aí, isso mesmo.
12: Fica o convite, então, para aquelas pessoas que vêm participar do evento da Semana Farroupilha, que vai até o dia 20, e que também chegue aqui no CTG Ronda Charrua, que vai encontrar todas essas delícias.
11: Vai encontrar com certeza. E hoje temos também sagu e creme.
12: Aqui no Galpão do Ronda é tradicional.
11: É tradicional. Pode chegar que vai ter, sim. E o chimarrão, o cafezinho.
12: Todos são bem-vindos.
11: Todos bem-vindos, com certeza.
2: Gente, é reta final somente hoje e amanhã. Hoje, repito, começa às 9 com Jogos Campeiros, às 11:30 tem tertúlia livre, baile da melhor idade cedinho, 1:30 da tarde, do Ronda Charrua pro galpão do CTG Chilenas de Prata, o patrão Luiz Barbosa. Barbosa.
13: Eu quero convidar vocês que vão ter, vai ter comida campeira, comida churrasco, costelão, vai sair de tudo aqui, o que for da culinária gaúcha vai sair tudo aqui.
12: E hoje o preço como é que está, patrão?
13: 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A mais barata, a comida mais barata hoje é R$45.
12: E para jantar, para almoçar aqui no CTG Chilenas de Prata, há necessidade de reserva? Como é que vocês estão organizando?
13: Não, aqui, como o galpão é pequeno, seria bom reservar, né? Mas se chegar na hora, sempre vai ter um espaço. Nós fizemos lá para fora. Sempre vai ser bem tratado.
12: Já faço parte do CTG Chilenas de Prata, sempre abrir um espaço para alguém.
13: É, esse já é enorme, vai dizer. Mas aqui a comida vai ser servida tudo na mesa, sabe? O churrasco é na mesa, tudo. Ninguém vai precisar levantar para pegar mais.
12: E o que tem de bebida para acompanhar todas essas delícias aí?
13: 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Se não tiver, nós vamos buscar aqui, né?
12: E pro frio, o que vem?
13: Ah, tem o quentão também, agora nós estamos botando para.
12: Com o frio, o quentão vai bem.
13: É, o quentão foi espetacular.
12: Preços também tabelados na bebida?
13: Ah, o preço também, na bebida também é tabelado.
12: Aquela pessoa que está visitando os festejos Farroupilha, que chega até o CTG Chilenas de Prata, aqui no galpão, que com certeza vai ser bem recebido.
13: Ah, não, aqui está de portas abertas o CTG, para quem quiser vir tomar seu café. Não precisa vir para tomar bebida também, só bebida de álcool. Tem café, tem. Nós fizemos umas coisas. Pedir, só vir que tem.
12: E também, claro, o tradicional chimarrão.
13: Ah, não, chimarrão, isso aí não falta. Isso aí é. Esse é norma também da casa. É, que todos sejam bem-vindos aqui. Se tiver fechado, dá um coice na porta que nós abrimos. Alguém vai sair.
2: Mas um abraço da turma do Chilenas de Prata, 6h43. Aqui informação, Júlio Lins, obrigado sempre. Júlio Lins, tem ocorrência de trânsito, acidente grave, vítima fatal, rodovia ERS 452, região de Feniz. Foi por volta de 4h10 da manhã. A princípio, veículo, 6 passageiros, 5 socorridos. Tiver mais informações, manda pra cá. Obrigado, Júlio. Júlio Lins, 6h44. Deixa eu mandar um abração também, família Munhol, nas ondas da Espaço. Júlio, Júlio Munhol, filho, muito obrigado. Letícia Faquim, nas ondas da Espaço FM. Patrícia Bevilacqua, nas ondas da Espaço, 6h44. Luiz Carlos Miller, Ronda Charrua Chilenas, uma parada no Aldeia Farroupilha. Deixa eu liberar rapidinho, patrão Mauro Coimbra.
6: Nós estamos aí, o cardápio é praticamente o mesmo todos os anos, né? 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Nas bebidas aí tem a caipira, tem a cerveja, o chope, praticamente é isso.
12: Há necessidade de uma reserva antecipada pelo fato de que muitas pessoas vêm para participar do festejo Farroupilha aqui no CTG?
6: A gente procura sempre atender pelas reservas, mas sempre faz a mais para quem chega no momento, né? Que já aconteceu aí outros dias, não tem muita reserva e daqui a pouco o pessoal resolver jantar ou almoçar e a gente tá sempre preparado para eles.
12: Como é que estão os preços hoje, tanto do costelão quanto das bebidas?
6: É, as bebidas, isso aí tá tudo tabelado, né? 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
2: Patrão Mauro Coimbra, Aldeia Farroupilha, Chilenas de Prata. Prata. Um abraço, Barbosa. Carla Tessolini, Roda Charrua. O Miller que tem visitas aqui no Galpão Varanda. Alô, Paulo. Rudinei Krupinski, Espaço Celeiro. Rancho da Tranquilidade. O Tranquilo Gralic. Moçada, bom trabalho. Rogério do Chesco, um abraço, Rogério. Secretária Marli, toda a equipe da Cultura, Esporte, Lazer, Juventude, Turismo. Vamos embora para hoje, Jogos Campeiros às 9. Hoje o baile é com o grupo. Tem dois bailes seguidos: 19h30, baile com o grupo Manotaço, 21h30, baile com o grupo Bolicho. Fecha meia-noite. No domingo amanhã, tem cavalgada e desfile Farroupilha, 9h, na Pena de Moraes. Às 10h30 tem missa crioula. Ao meio-dia, tertúlia livre com Luísa Ananda. 1h30 tem apresentações e danças do Aldeia Farroupilha dos Chilenas, do Rancho de Galdérios e do Ronda Charrua. 17h tem baile com Alexandre Batiste, Grupo Paiol. Impecável, gigante, 19h, extinção da chama crioula e premiação dos Jogos Campeiros. 19h30, baile de encerramento com Gurizada da Serra. E às 22h, encerramento. Programação Festejos Farroupilhas. 6h48, bom dia.
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2: Agora 6h50, Ivone, a contagem regressiva. 22h tem festa Yesterday no Santa Rita. Tem ingressos agora de manhã até o meio-dia aqui na Espaço FM, também acústica musical Farroupilha Caxias, na plataforma TKTR. Hora de dizer feliz aniversário, 6h50. Rádio Espaço, e que delícia. Deixa eu liberar também aqui uma informação, trabalho aqui impecável da nossa Polícia Civil. A gente teve essa semana, fugindo aqui, quebrando a rotina, 2 assassinatos. Um já está esclarecido. A Polícia de Farroupilha, nossa Polícia Civil, esclareceu as circunstâncias da morte de Lucas dos Santos Amaral Dalva, 26 anos, registrada na última segunda-feira, no bairro América. O suspeito do crime foi preso preventivamente no início da tarde de ontem pela Draco de Passo Fundo. Segundo o delegado Fernando Cruz Alexandre, a vítima passava pelo local quando houve uma discussão relacionada ao trânsito. Durante o desentendimento, o suspeito sacou uma faca e desferiu diversos golpes contra Lucas, que morreu em decorrência dos ferimentos. Ele morreu no Hospital São Carlos. No dia seguinte ao crime, o investigado compareceu à DP, acompanhado de um advogado, e afirmou ter agido em legítima defesa durante uma tentativa de assalto. As diligências realizadas pela polícia, porém, apontaram uma dinâmica diferente. Com o avanço das investigações, a polícia representou pela prisão preventiva pedido que foi deferido pela justiça após parecer favorável do Ministério Público. As investigações continuam para esclarecer todos os detalhes do caso. Investigação continua. Tem um indivíduo preso, nome não é divulgado. espaçofm.com.br. Vamos lá com feliz aniversário, Rádio Espaço. Feliz aniversário. Que delícia. 6:52. Juarez Roque Sebem, Gislaine dos Santos Silva, Solani Soares, Cárpio Guzman, Andressa Arcelina, Treto Corso, essa turma é Grupo Big Fair, Vinícius de Matos Dalcin, homenagem dos pais Marcelo e Rose, a irmã Sofia e todo o Grupo Big Fair, Viviane Ludes Malman de Césaro, homenagem da mãe Delci, quem mais? Irmãos Liliane e Elton, cunhados Rodolfo e Simone, sobrinho Emily, aí tem homenagem Davi e Saskia, tia Salete, primos Micaele e Michael e o grupo Big Fair Viviane, Mariana Soso, 11 Colombo, homenagem Big Baby, Igor Lucas Santos Almeida, homenagem da Troféu Trombini Farroupilha Esporte e Lazer, Mori Pereira Ramos, homenagem da Migra, Gabriel Eduardo Rossi, homenagem do Farroupilha Runners, Ivone Merlo, homenagem da equipe do Lions Clube Farroupilha Centro, Christian Iago, Leonardo Omizolo, Newton Gerunto Rangel Filho, Objetiva Contabilidade, Daniela Fontanari, homenagem dos pais Sérgio e Janete, Davi Abel Moretti, homenagem dos pais Sônia e Valdir, irmão Jean, Edio Noa, homenagem da esposa Maria Clenê, a filha Patrícia, a neta Laura, Edio, feliz aniversário, parabéns pela família, Maria Clenê, bom dia, alô Patrícia, alô Laura, Edio, muita saúde, Eulita Serentini, o esposo Elias, os filhos Gianni Jefferson, a nora Janete e os netos Nicole, Rangel e Cláudia, feliz aniversário Fabiana Excel Corá, o esposo Alexandre, os filhos queridos Theo, Enzo e Luca. Fabiana, feliz aniversário, parabéns pelo trabalho e pela família. Franciele Benacchio, homenagem da mãe Beatriz, a irmã Júlia, o esposo Matheus e o filho Matheus. Teu, Franciele Galafassi, Franciele, os pais Zudir e Zélia, os irmãos Rudinei e Andriele, alô Caravaggio, Franciele, família Galafassi, bom dia, Gabriel Viesli, a mãe Hilda, as irmãs Vivian e Daiane, o cunhado Rodolfo, afilhado Enzo, namorada Aline, Imelda Patzlaff Ongarato, o esposo Calisto, os filhos Ricardo, Simone e Suelen, Nora Nadir, Genro Guilherme, os netos Valentim e Melissa, Isis Valentina Colasso, a mãe Érica, o irmão Gustavo, a avó Juraci, a tia Ellen, os dindos Diego, Simone, Andressa e José, 6:55, feliz aniversário Ivar Castelli, a esposa Nelci, os filhos Andrei, Cid e Rose, Jair e Delma Scariotti, aniversário de casamento, homenagem dos filhos Sabrina, Diogo e Rogério, a nora Joyce e Cristina, feliz aniversário Januário Rodrigues de Oliveira, homenagem da filha Sirlei, João Ari Pereira, homenagem da esposa Luciane, a filha Joana, os pais Argeu e Marina, a irmã Eni, Júlia Moterli Fiório, homenagem dos pais Diana e Paulo, a irmã Natália, os avós Salete e Darcy, Camille Eduarda, homenagem da madrinha Débora, Leuclides Capra, homenagem da esposa Assunta, as filhas Regina e Rejane, homenagem do genro Valmor e a neta Ariane, agenda gigante, 6:56, feliz aniversário Luiz Nery da Rosa, a esposa Oliva, o filho Rudinei, a nora Luci, uma aguinha faz bem, enteada Joelma, os netos Luiz Pedro e Gabriel, Mara Causa, Mara, Homenagem do esposo Vanderlei, os filhos Arthur e Benjamin, as irmãs Bruna e Vanderleia, Michele Pedroso Detone, o esposo Gilson, a mãe Marili, os filhos Pietro e Valentina, o Pedro Luiz Correia, eu tenho homenagem aqui, Pedro Luiz Quielho Correia em seguida, da Dinda querida, Rafael Rostirola, homenagem do Lions Clube Centro, Samara Bartinique, Samara, os pais Roque e Jandira, o irmão Samuel, o esposo Cleiton, a filha Ágata, o avô Gabriel, Sandra Vieiro Trubian, homenagem do esposo João Alberto, filhas Bianca e Bruna, a irmã Luciane, cunhado Giovanni, afilhada Rafaela e a mãe Terezinha, Ciomara Causa Colognese, homenagem do esposo Vanderlei, os filhos Arthur e Benjamin, a irmã Vanderleia e Bruna, as irmãs Vanderleia e Bruna, os sobrinhos Valéria, Vitório e Eduardo, Vilma Baré Chiarello, o esposo Arim, os filhos Wagner e Vanderlei, noras Raquel e Juliana, neto João Vitor, Vicente e Júlia, a irmã Lourdes, sobrinha Letícia, feliz aniversário Vitor Hugo Quiele Dutra, os pais Sandra Mara e Odinei, o irmão Anthony, o tio Josemar e Rosângela, primos Pietro e João Vitor e todos os integrantes da Alcateia, amigos da natureza do Grupo Escoteiro Roxinol da Serra. Querido Vitor Hugo, feliz aniversário e aqui homenagear o Dinei e Sandra Mara. Parabéns pelo Vitor, parabéns pela família querida Valentina Neis, Sofia Neis, irmãos, as irmãs, a Valentina e a Sofia, não gêmeas, no mesmo dia, os avós Plínio e Tere, as tias Marlova e Fernanda. Tem um recado aqui, ó, quero homenagear meu sobrinho e afilhado Pedro Luiz Quiele Correa, que hoje está de aniversário. Dinda é mãe duas vezes e te escolheram, ela botou um recado, Dinda é mãe duas vezes e te escolheria em outras vidas como meu sobrinho e afilhado. Homenagem da sua mãe Carla, os avós queridos Pedro e Neiva, a prima Rafaela, a tia Dinda Paula, a noiva Amanda, sogros, cunhado, feliz aniversário. Aqui o Pedro Luiz Quiele Correa. Obrigado, Paula. 6:58. Tem homenagem completa às 11 da manhã e às 4 da tarde. Carinho, lembrança, Espaço FM.

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2: Senhoras e senhores, cravou 7 horas do ponto. 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Em seguida, horário político obrigatório e gratuito. A gente volta às 7:25. Segue o Panorama Show de Informação. Até já.

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11: 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Tempo completamente nublado, muitas nuvens, a previsão é para chuva neste sábado, 7:26, temperatura 16 graus, o intervalo rápido e segue Panorama, o show da informação. Já já, 8 horas aqui no estúdio, ao vivo direto. A partir das 8, a gente entra no ar também ao vivo direto no canal do YouTube, no Facebook, também no aplicativo, no site da Espaço, Espaço Livre, recebendo a médica veterinária Maria Luísa Portolan, pós-graduada em dermatologia. 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E pergunta, gente, fique à vontade, qualquer clínica aberta, consultório aberto, manda, envia tua pergunta sobre teu pet pelo 99611-1971. Espaço Livre a partir das 8. 7:27.
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3: Agora 7:29, temperatura, estamos com 16 graus, abrindo o portal de notícias Espaço FM. .com.br. Homem é preso após polícia esclarecer homicídio no bairro América. Secretária escolar é atropelada em frente à instituição no bairro 1º de Maio. Larissa já está em casa. Tudo bem, Larissa? Pessoal, tudo na torcida aí. Rápida recuperação, nada de mais grave. Aqui a população, a comunidade escolar está pedindo por parte aí da prefeitura, a Secretaria de Obras e Trânsito, Conselho de Trânsito, semáforo ou redutor de velocidade em frente à escola. Antiga reivindicação. Gente, hoje uma baita promoção, uma mega promoção. 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Funcionário da RGE é detido com materiais furtados da própria empresa em Bento Gonçalves. Carro arranca hidrante e fica acavalado sob viaduto em Caxias do Sul. Corregedoria abre sindicância para apurar campanha eleitoral em setor da prefeitura em Caxias do Sul. Confira os pontos das rodovias da Serra que terão obras e alterações no trânsito nesse fim de semana. 4 pessoas são presas com cocaína e maconha durante operação em Antônio Prado. Motociclista fica ferida em acidente no trevo do Hotel Adoro Farroupilha. Rotina, futuro McDonald's Farroupilha começa a ganhar forma com avanço das obras. Esquina da Júlio com a Tiradentes, em frente ao DiCaprio Hotel. Obras de asfaltamento da Avenida das Indústrias entra em sua fase final em Farroupilha. Novo semáforo no cruzamento da Avenida Armando Antonello com a Pena de Moraes entra em funcionamento na próxima segunda-feira. Carreta da Saúde inicia atendimentos com previsão de 60 exames por dia. Ontem e hoje, exclusivamente moradores de Farroupilha que estão na fila de espera. Segunda-feira, vai ficar mais de 30 dias em Farroupilha, direto em frente aí, no caso, junto ao complexo, vamos usar a expressão, é em frente ao cemitério público, né? O detalhe, mas é no complexo do Centro de Saúde. Deixa eu liberar aqui rapidinho mais manchetes. Caminhão atinge guarda-reio instalado para proteger propriedade no quilômetro 4 da rodovia 813. Esse assunto daí, quem devia pagar a conta é o caminhão que ocasionou o acidente, né? Ou a empresa, o caminhoneiro, enfim. Mas isso que, o detalhe que foi um salva-vidas, entre aspas, aqui. Por quê? Esse local, o caminhão, é só olhar, gente, de grande porte, algum problema, velocidade, ou sei lá, enfim, ele... É que é um local tradicional de acidente. Já teve acidente com vítima fatal. Pessoal, tem uma cerca enorme de madeira, muito bem feita, mas o pessoal arrebenta a cerca e desce ribanceira e vai cair dentro de um lago. Já tive gente morta aí no local. A clássica, e o Dair, depois da pressão aqui da Rádio Espaço, com a família Molon, enfim, a população, demorou. Colocaram um guarda-reio e ontem esse guarda-reio salvou a vida desse caminhoneiro, certamente. Só que agora tá destruído o guarda-reio. Ele segurou o caminhão aí. Só que o detalhe é o seguinte, tem que colocar, restabelecer logo aí, porque acidentes são direto no local. Em manifestação, doutor Nelson Molon, tudo a ver. Deixa eu liberar baile com os atuais, terá renda destinada à reforma do Salão da Igreja São Marcos. Deixa eu mandar um bom dia muito especial. O padre Roberto Carlos Fávero, o Jair de Campos, comunidade querida de São Marcos. Essa mega promoção é em outubro, dia 3. 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
3: Agora 7:38, temperatura, estamos com 16 graus, tempo nublado, muitas nuvens. Máxima para hoje entre 21, deixa eu confirmar aqui, a máxima para hoje para Serra Gaúcha entre 21 e 22 graus, tem previsão de chuva. 7:38. Miller tá na redação, Miller, dá uma checada, quando tiver vem aqui no estúdio, já amplia. Rodovia 452, município de Feliz, 4:10 da manhã, teve um acidente com vítima fatal. Dá uma conferida aqui, Júlio Lins enviando informação. A princípio, o veículo com 6 passageiros, 5 foram socorridos. 7:39. 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Luiz Carlos Miller, chamando da redação da Espaço FM. Miller, esse acidente aí na região de Feliz, enfim, o que, é que se tem de informação? Bom dia, Miller.
9: Bom dia, Rogério, amigos da Espaço FM. Rogério, desse acidente que aconteceu aí por volta das 4:10 da manhã, na ERS 452, infeliz, foi um capotamento de um Vectra. Dentro desse Vectra estavam 6 pessoas. Uma delas veio ao óbito. Um homem que ainda não foi identificado acabou vindo ao óbito nesse capotamento. Esse Vectra, ele saiu da pista e acabou capotando. No local foi constatada a morte de um dos ocupantes. E as outras 5 pessoas que estavam no automóvel ficaram feridas, e 2 delas foram encaminhadas ao hospital de Feliz e 3 ao hospital de Bom Princípio. Ainda o policiamento ainda atende a ocorrência, mas o trânsito já está liberado no local. Então, 6 pessoas estavam dentro desse Vectra, 1 deles veio ao óbito, e as outras 5 ficaram feridas, 2 encaminhadas ao hospital de Feliz e 3 ao hospital de Bom Princípio, Rogério.
3: Miller, muito obrigado. Se tiver o nome da vítima, aí manda ver. 7:45, Ferragem Farroupilha, assistência técnica Lorenzetti e Zagonel, sempre com grande variedade em chuveiros e torneiras elétricas, com poste padrão RGE, a partir de 1.190 instalado. 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Gente, hoje e amanhã, os últimos 2 dias dos chamados festejos Farroupilhas. Hoje, sábado, 9:00, Jogos Campeiros, às 11:30, Tertúlia Livre, 1:30, Baile da Melhor Idade com o grupo Seresteiros, às 16:00, Baile com Hamilton Missioneiro e grupo, 18:00, Show com João Fontoura, 19:30, Baile com o grupo Manotaço, 21:30, Baile com o grupo Bolicho, e à 00:00 hoje, encerramento. Domingo, amanhã, 9:00, Cavalgada e Desfile Farroupilha, com todas as entidades tradicionalistas Dias, desfile, cavalgada e desfile Farroupilha em plena Pena de Moraes. Às 10h30, missa crioula. Ao meio-dia, tertúlia livre com Luísa Ananda. 1h30, apresentações de dança das entidades tradicionalistas, o Aldeia Farroupilha, Chilenas de Prata, Rancho de Galdérios e Ronda Charrua. 17h, baile com Alexandre Batiste e Grupo Paiol. 19h, extinção da chama crioula e premiação dos Jogos Campeiros. 19h30, baile de encerramento com Gurizada da Serra. E às 22h, o encerramento das atividades. Programação para hoje e amanhã, os últimos dois dias dos festejos Farroupilhas. 7h48. 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
4: Agora 7:55, tempo nublado, tem previsão de chuva, temperatura 16 graus, 7:55. 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
4: Mandar aqui um bom dia assim muito especial pro Rio Grande do Norte. Hoje com essa facilidade, sempre digo isso, repito aí, pessoal que nos ouve, Rio Grande, Brasilzão, mundo afora, pessoal que tá com a gente em Macaíba, a senhora Genor Bernardi, um abraço para ti, tá descansando por aí, Macamirim, Pousada, eventos, é isso? Tá em Macaíba, Macaíba, Rio Grande do Norte. Deixa eu puxar aqui, Macaíba é um município brasileiro localizado no estado do Rio Grande do Norte, na região metropolitana de Natal. A cidade fica situada às margens do Rio Jundiaí, pertinho de Natal, 27 quilômetros de Natal. Bernard, pra ti, pra turma toda aí, um bom fim de semana, excelente fim de semana, Macaíba, nas ondas da Espaço 7:57. Bernard, qualquer novidade, manda. A Ecofar comunica aos farroupilhenses que a coleta de entulhos e galhos vai acontecer de 21 a 24 de setembro nos seguintes bairros: São Roque, Cruzeiro, Santa Catarina, Medianeira, Centenário e Ipanema. Semana que vem é com vocês. São Roque, Cruzeiro, Santa Catarina, Medianeira, Centenário e Ipanema. Os entulhos deverão ser deixados em frente às residências. 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Destaque: vítima não provocou a queda de goleira. A tragédia aí no Cristóvão de Mendoza. Imagens indicam que menino passava pelo local quando foi atingido pela goleira que caiu. Esse é o Cristóvão de Mendoza, em Caxias do Sul. Vítima não provocou, um garoto de 11 anos que veio a falecer, perdeu a vida, venezuelano que mora com a mãe, morava em Caxias do Sul. Filho único. Também a destaque: Semana Farroupilha, laços fortalecidos pela tradição. Os últimos 2 dias, festejos farroupilhas. Legislativo, vereador de Porto Alegre é preso sob suspeita de fraude de 2 milhões na área da saúde. Giovanni Bill, do Podemos. Advogados de Vorcaro recorrem a Fachin para tentar revogar prisão preventiva. SUS confirma oferta de canetas emagrecedoras em casos de obesidade. 7:59.
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4: Senhoras e senhores, 8:06. 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Vamos de espaço livre. E a partir de agora, A gente entra no ar também direto, a gente segue no rádio no 100.9 e a partir de agora a gente tá com as imagens aqui do estúdio da Espaço FM, Espaço Livre, doutora Maria Luísa Portolan vai estar com a gente em seguida, médica veterinária, 13 anos da Boutique Animal. Qualquer pergunta, fique à vontade, pode ligar 3268-2100, WhatsApp 99611-1971. Está boas-vindas para quem está chegando agora, quem nos assiste direto no canal do YouTube, no aplicativo, no Facebook e no site Espaço FM. 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Pessoalmente, Rua Tomás Edson, 137. 8:07, temperatura 16 graus. Quem está chegando agora, bom dia. 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Vamos de Espaço Livre, temperatura 16 graus. Deixa eu liberar também, gente, aqui os falecimentos obituário, Grupo L Fórmulo, Caxias do Sul, Margarete Laim Piccoli, 67 anos, Alejandro Pulido, 74, o Cassiano Alcará dos Santos, vítima de acidente, 40 anos, acidente de trânsito, Cláudio Miro Santos da Silva, 49 anos, Elzo Adão Bosley, família Bosley querida, 80 anos de idade, Nicanor Neves Quevedo, 45, Vitalino da Silva Porto, 85 anos, em Bento Gonçalves, João Carlos Escúcel, 79, Mário Mazola, 79 anos, Farroupilha, São Marcos e Osório, nenhum atendimento, Santa Maria, Jovita Genro, 100 anos de idade, Grupo L Fórmulo, Memorial Crematório e Capelas São José.

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10: Senhoras e senhores, 8:22, está de volta em Espaço Livre, todo sábado um tema importante. Hoje a gente vai falar sobre pets, hoje vai falar de boutique animal, 13 anos. Doutora Maria Luísa Portolan está com a gente aqui no estúdio. Espaço Livre começa, tempo estável por aqui, já tem alguns pontos de Farroupilha e da região com alguma chuva. Hoje tem previsão de chuva nesse sábado, máxima aqui para a Serra entre 21 e 22 graus. 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Uma hora com Espaço Livre. Maria Luísa, primeiro te parabenizar, né, pelos 13 anos da boutique Animal. Já tem pergunta chegando também aqui. Vamos falar, tem vários temas. Maria Luísa, bom dia, boas-vindas.
11: Bom dia, Rogério. Bom dia, ouvintes da Rádio Espaço. É um prazer enorme estar aqui novamente. E principalmente para falar dos 13 anos da clínica, né? Boutique Animal. Foi completados ontem, né? Então a gente está fazendo essa oportunidade de comemorar aqui também na Rádio Espaço.
10: Que a gente acompanhou essa trajetória toda, falava ano passado, na mesma época aí.
11: Exatamente.
10: Tempo voou pra caramba, eu tenho lembrança da inauguração ainda.
11: Sim, exatamente, a gente tem, né, a lembrança de como que começou lá atrás e não se esperava como ia ser, né, e no, muito menos 13 anos, que eu acho que é um marco, assim, né, a partir dos 10 anos a gente já ficou assim, nossa, como passou rápido mesmo, e passou muita gente por lá, tem muita gente que ainda faz parte, né, desde o início,
10: desde
11: isso eu acho que é fantástico, assim.
10: Um detalhe, e a evolução natural também, né?
11: Exatamente, o quanto as coisas evoluíram na medicina veterinária, né? Isso que eu acho que é muito importante em ressaltar. Em 13 anos aí de clínica, o que a gente conseguiu modernizar, o que as coisas mudaram. Os tratamentos, as especialidades que surgiram, né, na medicina veterinária, e isso é fantástico de ver. A gente tem hoje especialidades em todos os segmentos, né, desde a cardiologia, nefrologia, dermatologia, que eu acabei me especializando, entre outras, né, gastro, enfim. Todas as especialidades hoje da veterinária têm uma procura muito importante e fundamental para a gente chegar em diagnósticos precisos e tratamentos também cada vez melhores.
10: Bom, gente, é o seguinte, ó, pra que muita gente já conhece, mas a gente tem essa facilidade, coisa boa, que todo dia tem muita gente chegando na audiência, pessoal que está nos acompanhando no rádio, no 100.9, quem está no canal do YouTube, quem está no Facebook, quem está no aplicativo, quem está no site, tiver alguma pergunta, fique à vontade. Doutora Maria Luísa Portolan, completando 13 anos da Boutique Animal. Detalhe, pós-graduada em dermatologia. Aí vou te perguntar, Maria, só que eu já tenho pergunta para te fazer dos ouvintes, tem um cronograma também aqui no roteiro que sempre é necessário. Mas, Maria Luísa, essa evolução também. Há 13 anos atrás, começava com o teu trabalho na clínica, banho e...
11: banho e tosa, loja, né? A gente já tinha, sempre teve a parte cirúrgica também, que foi sempre muito forte. E o objetivo era ter o atendimento clínico ali, de consultório e tudo. E a gente foi evoluindo com isso. Logo de início, até é interessante falar sobre... desde o início eu tive a oportunidade de fazer outras pós-graduações além da dermatologia, como clínica médica e cirúrgica de pequenos animais. Foi a primeira pós-graduação que eu fiz em Porto Alegre. Depois eu fiz clínica médica de felinos, então especialista também na parte de gatos, né, que é muito importante, é diferente também toda a medicina felina. E por último, já fazem quase 3 anos, porque passa muito rápido, já fazem quase 3 anos que eu terminei a pós em dermatologia veterinária, né, de cães e gatos, e alergologia também, que é a parte de alergias. Fiz na Anclivepa em São Paulo. Foram 2 anos indo para lá, me dedicando muito a esse curso, que realmente era o que eu sempre quis.
10: É um diferencial.
11: É um diferencial, é o que hoje, assim, a minha consulta realmente é muito mais demorada, muito mais detalhada. A gente tem que chegar nesse diagnóstico, é uma investigação a parte dermatológica. E é o que me faz realmente, eu gosto muito, assim, é uma parte fantástica da veterinária, e é muito recorrente. Problemas dermatológicos nos animais, a gente percebe até aqui mesmo na rádio, quando eu venho, as perguntas, né, que vem dos ouvintes, porque o pessoal pergunta muito dessa questão, ah, ele tem coceira, ele lambe patas, ele tem otite com recidiva. Então, é essa parte que o dermatologista veterinário, né, que é o especialista em dermatologia, consegue tratar com muito mais qualidade, vamos dizer assim.
10: A gente tem alguns assuntos selecionados para hoje aqui, e vamos deixar bem à vontade os ouvintes, quem quiser fazer pergunta, eu repito aí, é 3268-2100, o WhatsApp é 99611-1971. Tem alguns assuntos já que foram roteirados aqui: castração, benefícios, cuidados e quando é indicada, a importância de uma dieta equilibrada para cada fase da vida, banhos e higiene, vermifugação, vacinação, alguns temas que a gente já abordou e volta a dar uma ampliada. Maria, só começar aqui, que o pessoal me enviou, eu falei, vou dar uma ampliada. Alguns mitos e verdades aqui sobre os pets, só pra gente ir no pique já e levantar alguns temas aqui, é bem jogo rápido. Cães só pegam gripe no inverno?
11: Não pegam gripe no inverno, e só no inverno. A gente até tem que ressaltar, isso é um assunto super importante, que dessa semana pra cá, de uns 10 dias pra cá mais ou menos, atendi uma infinidade de cães com gripe canina, que a gente chama de tosse dos canis, né? Traqueobronquite infecciosa, né, canina. É muito comum essa doença. A gente tem prevenção de vacina, então é muito importante que os responsáveis procurem o atendimento veterinário para prevenir e fazer essa vacinação, que é extremamente importante, mas precisa tratar. Essa gripe dos cães, ela causa uma tosse muito importante. Muitas vezes o responsável acaba achando que o animal está engasgado, porque é uma tosse realmente bastante forte, intensa, que às vezes, se ele se agita um pouquinho, piora ainda mais. Então precisa levar para o atendimento veterinário, porque pode agravar os sintomas, né? E não é só no inverno que eles pegam. Então até nessa época agora já não tá mais tão frio, e eu tive um atendimento bem recorrente. Essa doença se transmite realmente com o contato. Então muitas vezes em locais com aglomeração, um passeio, uma creche, enfim, tudo isso pode ocasionar essa doença. Então, tem que prevenir, tem que levar no veterinário, e se tiver algum sintoma, essa tosse principalmente, leva para o veterinário que tem que ser tratado.
10: O ano inteiro, não é só no inverno.
11: O ano inteiro, não é só no inverno.
10: Mas para nós, porque nós também, a gente, né?
11: Pega o ano inteiro.
10: Eu também tô com uma gripinha leve, um resfriadinho leve, em razão das mudanças.
11: Dessas mudanças de temperatura.
10: Pro pet também.
11: Também pode acontecer, sim.
10: Tá, um segundo, mito ou verdade, gatos são imunes a doenças?
11: Não, de maneira nenhuma. A nenhuma doença eles são imunes, né? O que acontece no gato é que ele se sente sempre um predador ali, né? E ele então, ele quer mostrar que ele tá tudo bem, que ele não fica doente. Porque senão ele pode ser ele, né? Ser a presa ali. Então, o animal, ele não demonstra como um cachorro demonstra. O cachorro já tem alguma dor, algum desconforto, a gente parece que nota até no rostinho do animal, né? O gato, ele tende a esconder muito mais os sintomas, né? Os sinais clínicos que ele demonstra. Então, aí, vale o responsável estar sempre de olho. Qualquer mudança de comportamento, às vezes é o jeito que ele vai pra caixinha, ele tá demorando um pouquinho mais pra comer, ele ficou mais tempo deitado, ele não tá querendo subir em algum local, ele ficou lá fora no sol e não é um habitual, isso tudo é um sinal de alerta, ó, alguma coisa. E eu vejo os donos de gato, a gente tem muito isso, eles já chegam, eu não sei exatamente, mas ele tá diferente, ele tá estranho, isso já nos demonstra que alguma coisa tem ali. Aí a gente vai ter que investigar o que está acontecendo com esse gato.
10: Temas que a gente vai ampliando. Se você quiser mais detalhes, manda a pergunta para cá. Outro mito e verdade: cães que vivem em apartamento não precisam de vermífugo.
11: Também é um mito, porque de qualquer forma esse cão vai sair de casa, tá? A mesma coisa com antipulgas. A gente nota isso principalmente em gatos que realmente ficam só dentro de apartamento, não saem. E, olha, acontece praticamente toda semana. Já tenho assim na lembrança agora essa semana que eu atendi uma gata com pulga que o tutor fala, ela não sai de casa. Então quem leva a pulga até esse animal é a gente mesmo, no nosso calçado, na nossa roupa, o tapete da porta da casa, do apartamento, porque vai ter animais no corredor, transitando, e ali vai ter. Então, a vermifugação é importante, a gente faz individualizada, então não é uma receita de bolo a cada 3 meses, a cada 4 meses, porque na verdade a vermifugação é um tratamento, então a gente precisa utilizar, muitas vezes se a gente sabe que tenha vermes ali. E já o antipulgas é preventivo, tem que utilizar na maioria das vezes mensal, independente se o animal sai ou não. Mas hoje em dia a população de animais é muito grande, principalmente em prédios, enfim, então a gente acaba deixando sempre em dia, porque transmite doenças importantes.
10: Repito, é outro tema que a gente vai dar uma ampliada também. Aqui, mito ou verdade? Cães de raça pura são mais saudáveis?
11: Eu acredito que alguns são até mais sensíveis do que mais saudáveis, até pensando assim. Mas também eu acho que é bem importante a gente falar, porque muita gente fala essa frase lá no consultório, que se eu tivesse um vira-lata, com certeza não ficaria doente. Não, isso não é verdade. O cachorro, então, sem raça definida, ele não é mais resistente. Muitas vezes ele é negligenciado. Se ele tá na rua, ninguém sabe o que ele tá passando, o que ele tá comendo, se ele tem alguma lesão, se ele não tem, se ele tem uma doença interna que não tá aparecendo. Então, isso é um mito que o vira-lata, então, ele é super mais resistente. A gente tem muitos pacientes sem raça definida que os responsáveis, né, são bem atentos e qualquer sintoma eles estão levando para consulta. Então a gente vê que eles têm doenças tanto quanto raças puras, né? Mas tem alguns animais de raças puras que são sim mais sensíveis. Então, independente de algumas coisas, alguns fatores, então, ou às vezes é a pele, ou às vezes é a questão articular, às vezes é a coluna, né? Então, tudo isso tem a ver mesmo com a raça que a gente tá falando.
10: Maria Luísa, na prática aí, me cita alguns exemplos de raça pura que a gente conhece.
11: Então, assim, vamos dizer de sensibilidades. O Shih Tzu, por exemplo, é uma das raças que eu mais atendo na parte dermatológica. Então, eles têm bastante problemas de pele relacionados a isso. O Spitz alemão, por exemplo, que é o Lulu da Pomerânia, aquele ursinho que tá bastante em alta. Ah, ele tem problemas às vezes articulares, então luxação de patela, pode ter problemas de pele também. O pug, bulldogs, todos esses animais braquicefálicos que a gente chama, que é com o focinho bem achatadinho, né? Que eles têm dificuldade respiratória. Então, é tudo por causa realmente da conformação. Os linguicinhas, né, que são famosos e agora tá voltando com tudo. Podem ter problemas de coluna, problemas de obesidade. Então, cada raça tem alguma particularidade, não é um grande problema, mas a gente já conhecendo a raça, já sabe algumas coisas que são predispostas a acontecer.
12: Aqui, leigo no assunto, essas raças são chamadas raças puras?
11: São raças puras, exatamente. Sim, se vier assim que a gente sabe que a cruza realmente, né, ou tem pedigree, enfim, é uma raça, né? Uma raça específica. E aí cada uma tem as suas características.
12: E Luísa, vamos jogando aqui. Castração, benefícios, cuidados e quando é indicada. A gente já falou várias vezes esse tema, mas nunca é demais. O que é importante a gente repassar?
11: A castração continua sendo um tema muito importante. Eu acredito assim que a partir do momento que a pessoa adquire um animal, ela já tem que pensar sobre isso, certo? Tanto macho quanto fêmeas. Hoje só o que a gente vê de novo... Pensando assim, há anos atrás que eu vim aqui, a gente já comentava que antes do primeiro cio, a gente já deveria castrar essas fêmeas, tá? Hoje não, hoje a gente já vê, os estudos já avançaram muito nesse quesito e a gente já indica muitas vezes, não na maioria, mas na grande quantidade, é que espere o primeiro cio dessa fêmea passar, para quê? Para ela se desenvolver melhor, a parte reprodutora dela se desenvolver melhor, a parte articular também, principalmente em animais de grande porte. Daí já se considera até obrigatório esperar a passagem do primeiro cio. E no macho a gente também considera que ele atinge essa maturidade sexual, então esperar pelo menos 9 meses, às vezes 1 ano, em portes gigantes como dog alemão, Rottweiler, a gente pode esperar até mais do que isso, para ele realmente se desenvolver, ter toda essa parte articular bem estabelecida e aí a gente pensar na castração. Mas a castração só tem benefícios. Nas fêmeas, principalmente a questão de tumor de mama, piometra, que é a infecção de útero, né? E fora o controle populacional, que ainda é muito importante, que a gente tem que pensar isso, que é a única maneira da gente controlar esses animais de uma maneira geral. A questão dos machos é tumor de testículo, a hiperplasia prostática, que é o aumento benigno da próstata, que vai acontecer conforme a idade vai avançando, então a castração já elimina esse problema. A marcação de território, então animais que vivem dentro de casa, a gente precisa também pensar nesse quesito. Nas fêmeas felinas é muito importante, porque elas também têm tumores de mama. Os gatos machos, porque eles marcam muito território em casa, eles acabam fazendo essas marcações em diversos locais. As fêmeas de felinas também, o que elas miam muito quando elas entram no cio e acaba sendo bastante inconveniente. Então, a castração acaba resolvendo. É um procedimento muito seguro, a gente faz com bastante tranquilidade, a gente pede alguns exames prévios, que isso é muito importante também, que a pessoa saiba, se faz exame de sangue, se faz ecocardiograma se precisar, dependendo de alguma raça ou a idade desse animal. Deixa tudo certinho e a gente faz. O procedimento é realizado numa manhã, normalmente, e à tarde esse animal já vai para casa liberado, com alguns cuidados tranquilos. Em 10 dias a gente tira os pontos, então são cuidados básicos, tranquilos, o animal fica muito bem, a gente tem toda assistência também na clínica, né, sempre que precisa. É um procedimento seguro, sendo feito por pessoas capacitadas. Eu sempre falei isso aqui. Eu acho que a gente tem que cuidar para não banalizar o procedimento de castração, porque eu acho que isso não é o objetivo. Eu acho que ele tem que ser feito por profissionais capacitados em um centro cirúrgico com medicamentos propícios para isso, com anestesista, com, né, instrumentais esterilizados, com toda coisa que parece básico e às vezes não é. Então, isso para mim é fundamental.
12: Maria Luísa, por exemplo, até para tua experiência, a longa experiência aí, qual é que são as dúvidas, hein, geralmente, dos
11: proprietários? Eu acho que a maior dúvida não é nenhuma dúvida, é um medo. Aí eu vi que deu algum problema com alguém, minha vizinha perdeu um animal num procedimento cirúrgico, essas coisas. Então ainda se tem muito medo, principalmente da questão anestésica envolvida. Mas é uma coisa que a gente conversando, explicando como é que funciona, é muito seguro, né? Então não tem esse problema. A gente consegue fazer exames hoje com muita facilidade, que a gente promove essa segurança nesse procedimento.
12: detalhe aqui, as recomendações, as mesmas pra cadelinha e pra gata também?
11: Sim, praticamente as mesmas, tá? Não tem muita diferença. Não tem muita diferença.
12: Tá, Maria, só pegar tua opinião, porque o assunto, castração, aí puxando o assunto aqui pra casa, pra Farroupilha, a gente teve aí semana retrasada também, o assunto voltou à tona, porque tem muito cachorro, tem alguns bairros da cidade, até me permito, o bairro industrial, uma cachorrada solta, assim, 24 horas, enfim. Aí a população pede, prefeitura, queremos mutirão. Aí a opinião tua como profissional. Os mutirões, quais são os cuidados? Porque é feito aí e vai ter, até o secretário Paulo Gasparini deve ter, e não parou. Quem precisa, só procurar que o pessoal encaminha. Mas mutirões, qual é as orientações? Porque de repente pensa assim, vai fazer em série...
11: É, aí tem todo lado realmente que precisa desse controle populacional, mas é diferente de uma castração particular numa clínica, é indiscutível. A gente não consegue nesses mutirões, a maioria das vezes, fazer exames, fazer todo esse controle para saber como é que, se esse animal realmente ele está apto a um procedimento cirúrgico. Então, existe sempre muito mais risco, mas precisa ser feito. Então, ele também ainda é fundamental. A gente não tem como ter um controle populacional se não for castrando, principalmente esses animais de rua, né?
12: Mas eu fico preocupado que de repente esses animais de rua não tem tutor, não tem dono, enfim, mas o cuidado pós-castração.
11: Pós-operatório, exatamente. Aí,
12: a retirada de pontos.
11: De pontos, exato. Aí tem muitas vezes que se faz até com fios absorvíveis para deixar no animal e aí esse fio vai cair, não tem problema nenhum. Então, são algumas técnicas que são utilizadas diferente do que a gente faz numa clínica particular, vamos dizer assim, que também pode ser feito. Ele é um procedimento, acaba sendo um pouquinho diferente, porque se faz realmente numa quantidade muito maior, num tempo muito mais curto, com muito mais animais, né?
12: Para as gatas, tem alguma recomendação?
11: As gatas é mais ou menos a mesma coisa, a única coisa que a gente pensa é que a maioria das pessoas nem quer esperar o primeiro cio, que é diferente da cachorra, né, que a gente consegue esperar, enfim, ela vai ter aquele sangramento, aquele período de cio de mais ou menos 15 dias. Na gata, como ela vocaliza muito, mia muito, o pessoal já faz a castração ali por volta de 6, 7, 8 meses no máximo, já tá fazendo a castração e não tem problema nenhum na gata.
12: Eu repito, a gente está com uma ordem de assunto, mas a gente vai intercalando para não deixar o pessoal na fila de espera. O Fernando Schaeffler, Fernando, muito obrigado. Meu cachorro tem muita secreção com frequência no olho esquerdo e vejo ele se batendo direto. Parece que não está enxergando direito. Ele pede um comentário teu.
11: Tá, então realmente teria que saber a idade desse animal, principalmente, porque ele pode estar vindo a desenvolver uma catarata, por exemplo, né? Que é a perda da visão, ela é gradativa e na maioria dos casos a gente não tem como resolver, a não ser que seja cirurgicamente, conversando ali para ver se é o caso de ser cirúrgico, nem sempre dá para resolver esse problema, mas essa secreção não é normal. E se ele tá se batendo, precisa ver, né? Se realmente é só nesse olho, é unilateral, se não tem uma inflamação ou até infecção, dependendo às vezes até da cor mesmo, fica mais esverdeado, pode ser até uma falha na lágrima também. Então, isso tudo tem que ser avaliado pelo veterinário para ver, porque ele pode estar até realmente com um desconforto aí nesse olhinho.
12: Fernando, só me manda aqui, envia pra cá, tá no WhatsApp, Fernando, a raça dele e a idade também. Isso. Aqui o Luiz Carlos Concato te parabeniza. Parabéns, Maria Luísa, pelo aniversário da Boutique Animal, os 13 anos da Boutique Animal, pela tua dedicação, pelo afeto que tu tem com os bichinhos e também te parabeniza pelos teus pais, o Jerônimo e a José. Muitas felicidades, Luiz Carlos Concato.
11: Legal, muito obrigada, Carlos, um abraço pra família.
12: Muito bom, 8h44, a Silvia Giroto, Maria Luísa, bom dia, meu cachorro não come ração, come comida direto. Queria saber como fica a saúde dele assim. O assunto tá na pauta aqui, mas já dá uma antecipada.
11: A alimentação é sempre um tema polêmico, né? Eu digo assim, porque tem muitas coisas aí. Mas não é só o problema de não comer ração. O problema maior é comer restos da nossa comida, da nossa alimentação, porque o animal, o cachorro ali, ele não tá apto para comer todos os nossos temperos, até mesmo a quantidade de gordura. Vai faltar algum nutriente, porque ele precisa comer muito mais proteína na maioria das vezes. Então não vai ser uma dieta balanceada que, como precisa ser. Então vai faltar alguma coisa. O que eu indico é que daí sim se consulte até com uma nutricionista veterinária, que faça uma dieta balanceada para esse determinado animal. A gente precisa saber o que está sendo utilizado. Agora, dar o resto de comida provavelmente vai ter desenvolver aí problemas de fígado, né, hepáticos, problemas de vesícula, pâncreas. Isso é o que a gente mais nota. Até colesterol e triglicerídeos aumentados também são muito comuns. Então precisa de um atendimento veterinário, porque eles não conseguem absorver realmente os nutrientes que estão sendo oferecidos ali naquela comida mesmo, que é o resto normalmente. Então precisa dar uma avaliada nesse animal.
12: Vamos falar em seguida, é um tema que a gente vai ampliar, que é a questão da dieta equilibrada, importância para toda a fase da vida aí do pet, do animal. Só para complementar o Fernando Schaeffler. Fernando, ó, muito obrigado sempre. É um Shih Tzu e tem 10 anos de idade.
11: É, muito provavelmente, então, ele tá já tendo essa perda da visão. É gradativo. A gente consegue observar o fundo de olho, que é a lente lá, o cristalino, começa a ficar mais opaco. Então, muitas vezes, quando a luz reflete ali naquele olho, a gente consegue perceber que está mais opaco. Às vezes, um olho com catarata pode ser um olho inflamado. Então, pode ser que é isso que esteja provocando essa secreção maior. Existem colírios que não vão estagnar a catarata, que vai recuperar. Não, não é isso. Mas ele trata essa inflamação que provavelmente... essa secreção pode diminuir, aí o desconforto também diminui. Isso que é o mais importante. Eu sempre penso que, por mais que ele perca a visão, mas que ele não tenha dor, não tenha desconforto. O Shih Tzu também, ele tem predisposição a ter alguns probleminhas no olho, porque ele tem o olho um pouquinho mais para fora. Então não dá para negligenciar essas alterações. Ele pode ter um machucado ali, e aí realmente ficar muito vermelho, produzir secreção. Ele pode ter uma dor, que poderia ser até uma úlcera de córnea. Então acho que é importante a avaliação veterinária para descartar problemas mais graves, e daqui a pouco seguir só com um lubrificante ou até um colírio anti-inflamatório para melhorar essa questão desse olho.
12: Excelente. Aquela pergunta que já te fiz, aí faço de novo, já que o assunto foi tocado. Algumas raças ainda têm a questão da visão, digamos, do olho ficar, vamos falar de catarata também.
11: Sim, o Shih Tzu mesmo pode acontecer. Na verdade, todas as raças que chegam a partir de uma certa idade, 10, 12 anos, podem ficar cegos devido a essa evolução dessa catarata, tá? O poodle era o que a gente tinha assim como o primeiro a se pensar que ficava cego, ficava com catarata também, porque o poodle é um dos animais que tem maior longevidade. Eles chegam facilmente a 15, 16, 17 anos. Então eles vão ficar cegos sim, né? E a gente acompanha essa evolução, a gente trata esse olho, cuida disso, mas normalmente não tem o que fazer. Então essas raças Shih Tzu, essas raças de pequeno porte é o que a gente mais percebe. Mas os vira-latas em geral, qualquer raça pode ser acometida pela catarata.
12: O piquinês que já voltou.
11: Voltou um pouco, sim, também é acometido.
12: O piquinês, ele tem facilidade,
11: e principalmente,
12: né?
11: Por também esse olho mais para fora, ele tem predisposição a doenças e alterações oculares por causa desse olho um pouquinho mais para fora também, como o Shih Tzu, que é bem parecido.
12: A Marili tá com a gente, muito obrigado, família Pegolado, família Rigatti. Bom dia, Maria Luísa. Nós temos uma cachorra Golden, tem 6 anos, fica no pátio com grama e dentro de casa toma banho uma vez por mês, desde pequenininha, lambe as patas, pesa 36 quilos, ela está preocupada, o que poderia fazer?
11: Então, essa questão da lambedura de patas, eu sempre comentei aqui, né, em diversas vezes, ela normalmente nos indica problemas dermatológicos alérgicos. Muitas vezes as pessoas pensam, ela não tem o que fazer, tá estressada e começa a lamber patas. Na maioria das vezes não é isso. A maioria das vezes são problemas alérgicos relacionados. Então pode ser oriundo da ração, então alergia a alguma proteína mesmo, pode ser alergia a alguma coisa do ambiente, que seria a dermatite atópica. Então, na maioria das vezes, a gente precisa tratamento. Então, às vezes é tópico, às vezes é via oral e por muito tempo, né? Por longos períodos, talvez uma vida inteira. O Golden, dessas raças de grande porte, é a mais acometida por doenças alérgicas. Né? Então é a que está em primeiro lugar ali das raças de porte grande. O Golden é acometido doenças alérgicas de pele. É muito comum.
12: Recomendação para ela?
11: Precisa procurar especialista, eu diria. A gente faz uma análise toda completa desse animal para a gente ver se é só realmente as patas, se ela faz otite com frequência também, se ela tem algumas feridas de vez em quando. Isso tudo é avaliado e a gente prescreve um tratamento bem exclusivo para ela.
12: Quanto uma raça linda, né?
11: Muito, e é assim, queridos, né? Eles são brincalhões, são afetuosos também.
12: Aqui dá uma guinada, Manilo, o pessoal fica à vontade nos temas aí. A importância de uma dieta equilibrada para cada fase da vida. Sabe, puxar um pouco o tempo para se falar em dieta para
11: cachorro.
12: Para cachorro é uma coisa estranha, mas hoje é uma realidade necessária.
11: É uma realidade porque hoje também no mercado existem uma infinidade gigantesca de rações, de marcas, e cada semana aparece uma nova. Então a gente não consegue muitas vezes nem acompanhar, mas é muito importante que a gente pense pelo menos nas principais fases da vida desses animais. Então, filhote, adulto e idoso, eles precisam trocar essas rações. O filhote é uma coisa fundamental. Vai adquirir um filhote, tem que pensar numa boa ração de boa qualidade e que seja de filhote, porque é para o crescimento desse animal. Então é muito importante. A fase adulta é para o desenvolvimento, para ele não ganhar muito peso, para ele ter todos os nutrientes, dependendo de como ele é, se ele é muito ativo, ele é médio ativo, ele é pouco ativo, praticamente fica só dentro de apartamento. A gente escolhe uma ração, uma quantidade de ração também, e quando eles passam ali de 8 a 10 anos, dependendo da raça, a gente passa para rações sênior. A ração é muito mais fácil, é um pacote que tá ali. Se a gente escolhe uma ração de boa qualidade, como as rações super premium hoje, elas têm tudo que o animal necessita. Tudo que o animal necessita. Então é muito mais prático pro nosso dia a dia. As dietas naturais têm a maioria das vezes falhas porque as pessoas não procuram profissionais adequados para montar essa dieta natural. Dieta natural é a alimentação natural, que se diz hoje, é cozinhar para o animal. Não é tão simples assim, não é dar só frango, carne, um arroz e uma batatinha e acha que a alimentação tá feita aí. Precisa de muita coisa, vai faltar muita vitamina, muito mineral, que isso é suplementado fora. A gente fala, não é para colocar sal, mas numa alimentação da vida toda, é claro que ele precisa de sal também, mas as quantidades têm que ser calculadas. Por isso que alguém fez uma formulação de ração que não é simples. Então eu sempre digo, eu ainda prefiro que os animais se alimentem de ração, desde que seja uma ração confiável, de boa qualidade, completa, vai ter tudo que o animal precisa ali, e a gente vai modificando nas fases da vida. Outra coisa que também, pensando numa doença, ele é um doente renal, por exemplo, ele tem uma doença renal. A gente vai modificar essa ração, vai modificar essa dieta para beneficiar esse órgão ali que está tão afetado, por exemplo. Então, isso também já tem nas formulações de rações comerciais, uma ração específica para esse animal, para ele ser beneficiado, né? Então, conseguir realmente se alimentar com uma ração específica para essa fase. Problemas gastrointestinais, problemas dermatológicos, todos esses problemas recorrentes que a gente tem, hepático, enfim, tem rações específicas, são rações que a gente chama de terapêuticas, então rações realmente para determinada doença, e isso faz muita diferença no tratamento.
12: Marinho, o tema é necessário, deixa eu fazer um intervalo rápido,
11: claro,
12: e a gente volta em seguida. Tem uma pergunta aqui, gente, eu também achei interessantíssimo, que é o seguinte, pro animal que foi acostumado com aquela comida, de repente ele está ouvindo a doutora Maria Luísa, que a ração
11: é melhor.
12: Ele vai se adaptar, e depois vai me responder em seguida.
11: Certo.
12: E a questão também, quem conseguiu, ganhou, comprou, sei lá, um pet agora, um cachorrinho, uma cachorrinha, enfim. A iniciação alimentar, como é que, faz, como é, que é um tema interessante. Essa adaptação. Gente, perguntas, fica à vontade. Vai pro WhatsApp 99611-1971. Fala direto com a Eduarda no 3268-2100. Tira a tua dúvida. Facebook pode enviar pergunta também. 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
12: Senhoras e senhores, 9 horas no ponto de volta. Espaço Livre hoje com a médica veterinária, doutora Maria Luísa Portolan. A gente está celebrando aí os 13 anos da Boutique Animal. O programa a gente sempre explora nossos convidados aqui no Melhor Bom Sentido. Tem alguma dúvida? Liga para cá, 3268-2100. Vai pro WhatsApp 99611-1971. 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Só aproveitar a audiência aqui do Espaço Livre, a gente precisa de doadores de sangue. É uma mega campanha, terça-feira que vem, das 9 às 14. A promoção é da Unimed, Lions Clube Farroupilha, Secretaria da Saúde, das 9 às 2 da tarde. Eu vou passar um WhatsApp que você vai se colocar à disposição. E aí tu vai escolher o horário, tá ok? Vai ser no PA da Unimed. Já vou avisando, não vai ter cobrança de estacionamento. Pessoa que se inscrever vai ter o nome na guarita, fica bem tranquilo. E é de graça, e não vai ter, obviamente, o estacionamento para pagar no PA da Unimed. É 992-41-7564. 992-41-7564. 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Maria Luísa, eu vou voltar aqui, retornar com o programa, já vou direto com pergunta dos ouvintes. Aqui o Magnus Camilo. Maria Luísa, bom dia. Tem uma gatinha que peguei na rua, mas não tem dentes. Estou dando ração de filhote, que é o grão é menor. Ele pede se ele está fazendo o correto.
11: Pode ser, na verdade, o que a gente tem que entender é se realmente ela é bem filhotinha ainda e não nasceram os dentes, que pode ser uma opção. Sim. Ou pode ser que ela já tenha perdido, mas eu não acredito que teria perdido toda a dentição, por mais idosa que ela fosse, né? Então eu acredito que ela seja realmente uma filhotinha e esses dentes vão nascendo e muito provavelmente bem rápido. O que a gente pode fazer, além de dar ração de filhote, é umedecer essa ração. A gente pode colocar um pouquinho de água morna, quente ali, esperar um pouquinho. Então essa ração, ela dá uma inchada mesmo, facilita na hora desse animal conseguir comer. A gente faz isso tanto com filhotes de gatos, de cães, para facilitar a apreensão desse alimento logo no início, quando eles estão realmente desmamando e tudo mais. Então acredito que seja esse o caso, que ela seja uma filhotinha, ainda não desenvolveu todos a dentição. Então, além da ração de filhote, pode umedecer essa ração.
12: Deixa eu aproveitar a pergunta do Magnus. Digamos que o felino aí, o gatinho, a gatinha, perdeu a dentição, no caso aí. Que alimento para repassar?
11: Na maioria das vezes, quando perde a dentição por algum motivo, alguma doença, que isso às vezes é comum, por mais estranho que possa parecer para as pessoas leigas, enfim, tem algumas doenças até de gatos que a gente precisa fazer extração de todos os dentes, de toda a boca. Por algumas doenças específicas, isso é feito por dentista veterinário, uma pessoa capacitada que vai radiografar toda essa boca, enfim, e vai fazer um procedimento bem certinho, né? Com isso, depois da cicatrização, porque vai passar um período de 10 a 15 dias que vai ter que comer comida só pastosa. Então, ou batida no liquidificador com água, ração, ou a comida de sachê, né, que é aquela mais pastosa mesmo. Depois que passa esse período e tá tudo cicatrizado, esse animal, tanto cão quanto gato, eles se adaptam muito bem e mesmo assim eles começam a comer ração seca de uma maneira natural. Então isso vai acontecer, então não é para ficar preocupado. A mesma coisa com animais bem idosos, assim, cães já com mais de 15, 16 anos. Quando chega para uma consulta e uma avaliação odontológica, as pessoas ficam muito preocupadas quando a gente comenta: vai precisar extrair esses dentes, a maioria deles, vai sobrar pouca coisa aí nessa boca, porque a boca não tá mais saudável, esses dentes não estão mais ali, na verdade, só provocando infecções, problemas muitas vezes em outros órgãos do organismo e fora a dor e o desconforto que esse animal tem ali na boca. Então a gente comenta que vai ter que extrair, as pessoas dizem: como que ele vai se alimentar? Depois dessa cicatrização, desses 10, 15 dias passados ali, ele vai se alimentar muito, muito, muito, muito melhor do que antes com aquela dentição realmente que já tinha um comprometimento muito grande. Então, tem que confiar ali no profissional e principalmente pensar na questão preventiva da profilaxia dentária. Hoje a gente até não comentou sobre isso, mas é a limpeza dos dentes que deve ser feita a partir dos 2 anos, em média, dos animais, principalmente nos cães. O gato não tem tanta doença periodontal, mas o cão tem muita doença periodontal, ele precisa fazer essa profilaxia dentária, que é a limpeza dos dentes, precisa sim de anestesia geral. As pessoas acham que vai ser mais fácil, não é que nem a gente que vai no dentista e fica lá com a boca aberta esperando. Não, o cachorro precisa ser anestesiado direitinho e fazer essa higiene dessa boca. A gente precisa escovar os dentes deles todos os dias, porque a partir de 24 a 48 horas a placa bacteriana já está aderida ali nos dentes. Então não adianta pensar que a profilaxia sendo feita uma vez por ano vai ser a resolução dos problemas dentários do teu animal. Não vai ser. Infelizmente, a gente precisa fazer a profilaxia dentária anual e ter um cuidado em casa sim. Tem animais que não deixam, eu entendo completamente isso, mas então a profilaxia tem que ser mais recorrente para a gente ter uma saúde bucal por mais tempo nesses animais.
12: Legal, o jogo é rápido com o ouvinte. O Magnus mandou recado: a gatinha que ele pegou na rua é idosa.
11: Ah, é idosa, já não tem mais os dentes mesmo por algum motivo. E talvez ela já deve ter passado por muita coisa e fraturou esses dentes, perdeu, talvez até pela alimentação dela mesmo. Então, para ser uma alimentação mais completa, ele pode usar até uma alimentação sênior, né? Para gatos sênior, então idosos. Pode suplementar até às vezes com alimentação de filhote, porque ela é um pouquinho mais calórica. Sachês é muito importante também, que é aquela comida aí úmida, que eles adoram e faz muito bem para parte renal, parte urinária de gato. Então isso tem que incluir na alimentação de felinos, é o sachê, é muito importante. Não é aquela coisa que vai aumentar a quantidade de sódio, aumentar a quantidade de sal, não, tem que incluir o sachês. Então ele pode também utilizar isso. Eu acho que umedecendo ele vai ter um sucesso aí nessa alimentação.
12: Marcos, qualquer novidade manda. A Lila Poça. Maria Luísa, bom dia. O meu cãozinho está com a bile, que é problema
11: de vesícula, talvez.
12: Ela colocou assim: está com a bile atacada. Qual seria a primeira providência? Qual medicação? É um shih tzu, tem 12 anos. Ele fez cocô amarelo ontem à noite e vomitou amarelo também.
11: Tá, normalmente as pessoas já relacionam esses vômitos, né? Muitas vezes sem alimentação, com esse vômito mais amarelado, que seja bile. Pode ser sim, mas a gente precisa de exames para ter esse diagnóstico, para ter certeza que é isso. Muitas vezes está relacionado a problemas, então, de vesícula, de pâncreas, o fígado também, às vezes está tudo realmente com inflamação e está ocasionando fazendo isso. Precisa ser feito exames de sangue e exames principalmente de imagem para a gente conseguir visualizar. É um ultrassom abdominal, é ecografia, para a gente poder observar o que está acontecendo ali. O que a gente tem que cuidar muito é se essa vesícula não pode estar obstruída. Aí a gente tem um procedimento ali realmente muito mais sério, às vezes até cirúrgico, porque pode agravar muito. Aí existem medicações para isso, que a gente utiliza para realmente melhorar essa vesícula, a quantidade de secreção ali que tem nesse órgão, e aí melhora muito. E se os vômitos continuam sendo recorrentes, precisa tratar, a gente tem medicamento para isso e tudo mais, mas leva no veterinário, porque eu acho que ele já não é mais tão jovem, né? Então precisa ser tratado, porque pode agravar bastante.
12: Olha, eu vou falar contigo antes do intervalo comercial, a gente fala de alimentação. De repente, é um animal, um pet novinho, recém-nascido, enfim, como é que é encaminhar a primeira para ele já se acostumar com ração? E para quem já tem um tempo, vamos fazer uma dieta com ração e tal, o que você recomenda? Dá para misturar?
11: É o mais difícil, é quando o animal já é adaptado, né? Com alimentação natural ali, ou resto de comida. Do nada tu vai querer que agora ele coma ração. É muito mais difícil. Então, às vezes, misturando, tentando, às vezes a gente tem que deixar um pouquinho alguns horários sem comer, pra ver se ele ficando com fome, ele vai se adaptar àquela ração. Muitas vezes tem que trocar as marcas.

0: Utilizar abobrinha, uma batata inglesa, um pedacinho, aí depois assim,
1: misturado com a ração.
0: Isso em casos específicos, porque o animal não está se alimentando somente com a ração, por exemplo. Às vezes até uma questão é uma carne junto, né, cozida para ele específica, sem gordura, né, é importante falar isso, ressaltar. Então, tem algumas manobras que a gente tenta. Agora, quando vem um animal, filhote, ele tá vindo na introdução alimentar, é muito mais fácil.
1: A primeira consulta,
0: o que que chega? Ah, eles já chegam normalmente do canil, da onde eles vieram adotados, ele já tava comendo X ração. A gente pode manter ou conversar com esse responsável para ver se é essa ração que eles querem mesmo ou não. A gente fala sobre isso, os benefícios e tudo dessa ração. E aí a gente estipula as quantidades de alimentação desse animal durante o dia, as refeições que ele tem que fazer, que normalmente filhote come 3 vezes por dia, então manhã, meio-dia e de noite, e a gente vai monitorando esse animal. Aí não precisa dar nada de agradinho, que é o que as pessoas... Aí eu posso dar uma fruta? Eu posso? Não precisa. Vai fazer mal na maioria das vezes, a maioria dessas frutas que a gente utiliza, uma maçã, uma banana, uma mamão, normalmente não tem problema, mas não tem porque, principalmente no início, que toda a questão gastrointestinal desse animal está imaturo. Então, muitas vezes, qualquer mudança na dieta pode provocar uma diarreia, por exemplo. Então, eu sempre tento que a gente fique utilizando a ração por um período mais longo, que o animal se adapte àquilo ali, e aí depois a gente pensa se vai suplementar com alguma coisa ou não.
1: Na primeira consulta, qual é a alimentação mais indicada para ele nessa fase?
0: Nessa fase, ração para filhote. Super premium de preferência, né? Que são rações de alta qualidade. São várias marcas no mercado e a gente pode discutir sobre isso.
1: Maria, até repito pela tua experiência aí, o perfil hoje dos tutores, donos de animal, principalmente do cachorro, enfim,
0: eu acho que
1: uma nova geração.
0: Tem uma nova geração de que o pessoal oferece ração, tá? Ração mesmo, o pessoal dá bastante ração, mas mistura muito, e o que acontece bastante também que eu noto é achar que não tem problema dar um pedacinho de pão, queijo. Ah, eu tô comendo, não tenho como comer alguma coisa aqui no café da manhã e não oferecer pra ele.
1: Vamos falar direto, Maria, vamos falar a sinceridade assim em geral. Tu tá lá, de repente, ele vem fazer, brincar contigo, tu tá fazendo o lanche, tu tá almoçando, tu tá na preparação do churrasco, enfim, tu acaba assim, ele tá lá brincando.
0: Oferecendo.
1: A expressão que tu falou, um agrado pra ele.
0: É um agrado. E as pessoas ficam, ai, mas ele fica me olhando, ou ele chora, ou ele late ali do meu lado. Então, é desde o início que a gente tem que condicionar esse animal a aprender que naquele momento que a gente tá almoçando, tomando café, ele também pode tomar o café dele, mas é a ração. Isso é muito simples, se a gente faz desde o início. Se a gente começar a acostumar, é muito mais difícil a gente retomar alguma coisa que a gente queria, que não deu certo, né? Então, é realmente isso. Já desde o início, estipular horários, estipular a ração que tu quer utilizar. E o que eu vejo, assim, no dia a dia mesmo de consultório, é o erro tentando acertar que as pessoas fazem, né? Ela quer dar aquele agradinho, acha que é inofensivo, mas... É diário, muitas vezes. O pessoal dá aquele pedacinho de queijo, o salame, que chega a me dar, assim, uma coisa. E você, ai, eu só dou um pedacinho. A gente vai ver isso depois de um exame, em algumas alterações gastrointestinais, vômitos com recorrência, uma alteração ali que a gente falou de vesícula, de pâncreas e tudo mais, por causa da alimentação, que a gente vai tirando ali da pessoa, ai, fulano dá, se não é o esposo, é alguém que acaba cedendo e utilizando essas alimentações que não devem ser oferecidas.
1: Mas a questão da ração, porque a premium indicada, mas uma realidade que a gente vive hoje, cada um tem a sua realidade, mas quase que num todo aí, tá difícil a gente fazer compra no mercado pra gente.
0: Tá.
1: E aí tu vai comprar uma ração, as rações também não são baratas, né?
0: Não, e hoje cada vez mais caras, realmente, eu digo muito ali pros, né, meus clientes, assim, que a gente tem já um conhecimento, que realmente tá ficando cada vez mais difícil a gente adquirir a ração que a gente gostaria, que seria a melhor ração, porque realmente é muito cara, principalmente

0: para animais de porte maior, que vão ter uma exigência nutricional maior, né? Uma quantidade que eles precisam comer realmente muito maior. Então, não é muito fácil, mas aí a gente tem que adequar ao bolso, literalmente, e uma boa qualidade. Então, a gente chega nisso, um custo-benefício bom. A gente vai chegar nisso. Então, ai, não precisa ser a mais cara, a melhor, né? Não, mas que a gente consiga ter uma boa qualidade nessa ração com um preço ok. Hoje, realmente, rações que antes a gente nem considerava tão boas assim, elas já estão com um valor bastante alto, então não é para todo mundo. Então, a gente tem que sempre tentar adequando aqui e ali para conseguir fazer uma boa alimentação, que tem que pensar que isso é a longo prazo, que é o benefício que eles vão ter pro resto da vida. Então, a alimentação é uma coisa básica, né?
1: Mas essas rações que custam mais realmente...
0: São melhores. Ali a gente vai ver os ingredientes que elas são colocadas ali, a quantidade de nutrientes, de minerais, de vitaminas, é tudo bem específico, a quantidade de proteína, que não é só aquele percentual, mas é a qualidade da proteína, principalmente. Não é somente ter vísceras ali ou alguma outra coisa, não, é uma qualidade melhor de proteína que é oferecida para esse animal. Então é isso que faz diferença.
1: Vou dar uma acelerada aqui, que bom, muita gente ligando e participando. Querido Irineu Barpe, o Irineu pergunta assim: Maria Luísa, tenho um pincher, 90 dias, gosta muito de sachê. Ele pergunta: posso dar um sachê por dia mais a ração? Interrogação. Ou é muito sachê? Ou é muito um sachê diário?
0: Parece muito porque é um pincher e ele só tem 90 dias, então ele deve ser muito pequenininho e o estômago dele menor ainda. Às vezes a gente não tem noção disso, né? O animal tá comendo ali, tá adorando, tá? Mas daqui a pouco é muita coisa assim, tem que ver a quantidade que ele tá colocando de ração pra quantidade de sachê. Não tem problema ele oferecer o sachê, mas eu levo ele mais como um agrado, diferente no gato, que eu gosto que eles comam diariamente. No cachorro, nem tanto. E aí, o problema é que a gente acaba acostumando também esse animal a só se alimentar com esse agrado, com esse sachê. Quando não tiver o sachê, talvez a comida seca ele não vai querer. Ele é muito filhotinho ainda, então eu deixaria ele comendo mais a ração seca mesmo.
1: Mas só destaca bem, até para quem de repente se identificou com a pergunta do Irineu. Sachê, qual é a recomendação?
0: Ele pode utilizar, mas não deve ser uma coisa que ultrapasse ali, porque muitas vezes eles começam a se adaptar só a comendo a comida úmida junto.
1: É que de repente eu me coloco num lugar assim, pô, mas ele adora...
0: Isso. Mas também ali, né, ele é filhotinho, 90 dias, ele tem um estômago bem pequenininho, ele tá ainda em formação, ele tá ainda se adaptando, daqui a pouco ele não vai querer aceitar a ração seca por causa disso, né, ele tá só querendo o agrado mesmo.
1: Vamos no pique aqui, a Lorena Espudaro. Lorena, muito obrigado, bom dia. Tenho dois cachorros, eles têm um ano, só que querem comer ração de filhotes. Já dei outra, mas não comeram, ficaram 2 dias sem comer, tive que voltar a dar a mesma. Boa pergunta, Lorena.
0: É uma boa pergunta. A partir de um ano de idade, eles já são considerados adultos e a gente deveria fazer essa troca gradativa para ração de adulto. Por quê? Porque a ração de filhote, ela tem maior quantidade de nutriente, de caloria, então a longo prazo, ela não vai ser interessante para esses animais adultos. Então eu acredito que ela vai ter que dar um jeito assim de tentar trocar, talvez trocar a marca, fazer uma troca gradativa. Então aos pouquinhos ela mistura essa de filhote para essa de adulto, colocando meio a meio para depois tentar tirar e ver se esses animais se adaptam. Eu até acredito que ela tenha feito isso, mas é a recomendação mais correta, porque a longo prazo realmente elas vão passar até a questão calórica, questão de nutriente que esses animais eles estabilizam, eles não precisam mais desse aporte nutricional para um crescimento, para um ganho de peso, para aumento da questão articular, óssea, e eles estão ganhando um aporte nutricional muito maior do que eles necessitam. Então tem que tentar trocar para a ração de adulto.
1: Diga para Lorena, e aos poucos?
0: Aos poucos, e talvez até trocar um pouquinho a marca de ração e tudo, mas sempre fazer uma troca gradativa.
1: É comum isso, hein?
0: É comum, é porque eles gostam às vezes da textura da ração, ela tem um grãozinho menor, então às vezes tentar procurar uma ração de adulto com um grão pequenininho, que hoje já tem as para raças bem pequenas, o grão é bem pequeno e aí eles se adaptam um pouquinho melhor. Todas essas questões dá para ser tentada ali, enfim.
1: E se manter a ração...
0: a longo prazo, eu acho que pode ser prejudicial.
1: A Kátia Rode, Maria Luísa, bom dia. Tenho uma Oxshine, já adotei ela adulta com 9 anos. Já fiz de tudo, ela é alérgica e tem otites com muita frequência. Já me foi indicado por veterinário vários produtos, mas ela... mas nada, não volta à normalidade, que ela pede um comentário o que pode fazer.
0: Então, isso sim precisa ser avaliada, de preferência para um pelo um veterinário realmente especializado na área de dermatologia. O que que a gente precisa avaliar? Esse conduto auditivo como um todo, a gente precisa coletar essa secreção, esse material que fica ali, que faz toda essa coceira, essa irritação. A gente consegue diagnosticar a partir disso, se tem bactéria, se tem fungo, fazer um tratamento específico. Mas ela já vem com isso há muito tempo, muito provavelmente ela vai precisar ser tratada como um todo, o animal como um todo. O conduto auditivo nada mais é que a pele que tá no animal tá dentro daquele conduto auditivo que tá inflamado. Então a gente precisa muitas vezes utilizar antipruriginosos, que é anti essa coceira, e além disso um anti-inflamatório. Mas são medicações específicas para essas doenças via oral que a gente tem que utilizar muitas vezes por longos períodos, além de tratar só topicamente o conduto auditivo, porque senão cada pouco vai melhorar um pouquinho, vai voltar. Então precisa ser avaliada por um médico especializado na área de dermatologia que vai conseguir conciliar todos esses tratamentos.
1: Já me permite até o caso, né?
0: Sim, funcionar. Com certeza, tá. Se precisar, estamos à disposição.
1: Só para parabenizar a Kátia, adotar o Michael Shai com 9 aninhos, que bonito.
0: Sim,
1: né?
0: Muitas vezes acontece até delas serem matrizes, que a gente chama, de algum canil, e aí depois castra, depois que elas realmente não vão mais procriar, castra e doam, e tem muitas pessoas que acabam adotando, talvez foi esse caso e é realmente muito legal.
1: Querida Maristela, televisão Maristela, bom dia. Gostaria que a doutora Maria Luísa falasse, vamos dar uma repetida, sachês. Ela tem um gato, temos em casa um gato. Qual é a quantidade certa para o gato por dia num sachê?
0: Isso varia um pouco conforme o peso dele, a atividade dele. Não dá para dizer assim uma receita de bolo. Ele precisa comer um sachê ou ele pode comer 1, 2 sachês. Na verdade, se ele se alimentasse só com comida úmida, que é só o sachê, ele vai ter que comer mais quantidade. Mas normalmente a gente mistura, né? Usa a comida seca e usa o sachê. Mas o mais importante, além da quantidade, é que isso tu pode realmente ver até com o verso da ração, a quantidade de ração seca e de sachê que ele precisa comer diariamente. É importante ressaltar, que eu comentei antes, que o gato precisa se alimentar com comida úmida, com sachê. Isso é fundamental para a saúde urinária e renal desses animais. Então, vale muito a pena investir em sachês desde filhote para eles se adaptarem. Então, eu gosto muito que esses responsáveis de gatos utilizem sachê todos os dias, se possível. A gente sabe que é um pouquinho mais caro mesmo, mas a longo prazo vale muito a pena. Então, eu só não vou dizer assim exatamente que ele pode comer um sachê, e pode, tá? Um sachê por dia, mas é que vai depender muito da ração seca ali, de quanto que ela dá também.
1: Maristela, muito obrigado. A Neuza, dona Maria Luísa tem um pincher, aí ela pergunta assim: posso dar ovo cozido na água para ele?
0: Até pode, mas o ovo inteiro para um pincher é muita quantidade, uma quantidade grande de proteína e uma quantidade muito grande ali desse alimento. Então, a gente tem que normalmente utilizar, olha, praticamente para um pincher, 2 ovos de codorna, mais ou menos, 1 ovinho, sabe? Não é uma quantidade tão grande assim. Se o animal é adaptado, ele não tem vômito, não tem diarreia quando come o ovo propriamente dito, ele não tem problema. Agora, é sempre a pergunta que eu faço: mas é necessário? Ele precisa desse ganho a mais, esse suplemento a mais de uma proteína, por exemplo, ou já tem tudo que ele precisa na ração? Ou a gente vai dar o ovo e vai descontar um pouquinho na ração? Então, às vezes é um a mais ali que a gente está dando, e que é por isso, às vezes, que o animal acaba ganhando peso. Então, ponderar um pouquinho essa questão. Eu acho que todo dia é muito.
1: Mas, em geral, para todo mundo, que aí já deu uma generalizada, qualquer raça, um ovo na água...
0: É muito. A maioria das vezes é muita quantidade. Um ovo para um animal de pequeno a médio porte. É muita coisa.
1: Mas aquela ideia, só vou dar ração, um ovo de repente... Pode?
0: Pode, mas não é uma coisa assim que precisa. Se tá dando a ração de boa qualidade, não precisa suplementar, entre aspas, com isso.
1: Fabian, tutor da Cacau, ela come sem problemas e vive muito melhor depois da cirurgia feita pela doutora Maria Luísa. Somos muito, muito gratos a ti.
0: Sim, ela é bem velhinha já, ela tá praticamente sem nenhum dente e depois desse procedimento cirúrgico, ela ganhou vida mesmo, né? Então ela ressurgiu, digo assim, realmente ela tem uma qualidade de vida, ela é uma prova viva mesmo de que o procedimento, por mais ruim que na hora pareça, ela vai ter que extrair os dentes, enfim, não, ela ficou muito melhor, então às vezes o animal...
1: O procedimento foi feito?
0: Realmente de extração de dentes, porque ela já tinha um comprometimento muito grande e a gente precisou realmente remover essa dentição ali que estava comprometida. Então já tem infecção, já tem dor, pode já ter comprometimento ósseo, né? Essas bactérias, elas podem realmente fazer até uma fratura óssea nessa mandíbula, por exemplo. Então é todo um acompanhamento que foi realizado e realmente ela acabou melhorando muito a qualidade de vida. Espero que viva muitos anos ainda.
1: Fabian e a Jamila, isso?
0: Isso mesmo. Uhum.
1: Jamila e Fabian, eles escreveram assim, ó: nossa admiração por ti, a gratidão pelo cuidado com a Cacau e na exposição de fala. Dona Maria Luísa, a Cacau idosa realizou a extração total dos dentinhos.
0: Isso aí.
1: Aí ele complementou.
0: Que legal.
1: E hoje recuperou o peso e come
0: isso
1: normalmente.
0: Mesmo. Exatamente. Mesmo sem os dentes, ela se alimenta normalmente e é isso que a gente vê, assim, que é fantástico, assim, tu promover isso para um animal, a qualidade de vida. E agradeço a confiança, porque realmente às vezes pro responsável é difícil escutar isso, que ele vai ter que, né, extrair, passar por um procedimento tão agressivo que parece ser, né? Mas eles acabam melhorando muito a qualidade de vida, é outra vida, e agora ela vai ter realmente, mesmo com idade avançada, uma qualidade muito melhor, e um animal sem dor é um animal feliz, né?
1: A Mari Jacovati parabeniza e diz: doutora Maria Luísa, meu Simba também precisa fazer a profilaxia, logo irá fazer. Tem 6 aninhos.
0: Certo. Primeiro, bom dia, Mari. Obrigada aí pelo recado. A gente recomenda ali a partir de 2 ou 3 anos, depende muito de cada animal, é muito individual, que ele possa já fazer a profilaxia. Então, provavelmente, o Simba é sem raça definida, ele já precisa fazer realmente esse procedimento o quanto antes. É para qualidade de vida, é para benefício ali da cavidade bucal, para a gente não ter inflamação, não ter infecção, eles se alimentarem muito melhor e ter uma qualidade de vida e uma expectativa de vida muito melhor.
1: A Mariana diz assim: Maria Luísa, tenho uma cachorrinha de 14 anos que está com uma patinha mancando. Faz uns 2 meses e não conseguimos descobrir o que pode ser. Ela cai porque está perdendo as forças e não consegue mais se levantar. O que pode ser?
0: Bom, primeiro eu teria que saber que idade tem esse animal. Se
1: 14
0: é a patinha.
1: Anos.
0: 14. A patinha de trás, talvez, porque a sala tá perdendo as forças. Não dá pra saber bem certinho ali se é o quadril. Tem que saber o peso desse animal, o que tá acontecendo. Às vezes pode ser coluna ou pode ser relacionada realmente só uma pata, o membro inferior, por exemplo, o quadril. A gente comenta ali que pode ter um desgaste nessas articulações. Isso é muito comum. Precisa de raio-x pra gente tentar diagnosticar, às vezes nem sempre com raio-x, a gente tem tomografia hoje à disposição também, pra gente conseguir ver o que pode estar acontecendo. Então, se é coluna, se é o membro afetado, existem suplementos e às vezes é necessário até mesmo cirurgia, mas tem que saber se ela tem condições de passar, né, já com 14 anos.
1: Amadá, bom dia, doutora Maria Luísa. Tenho 4 cães, porte pequeno, e um deles fiz a profilaxia dentária. E agora uso o Periovet,
0: isso?
1: Creme a cada 2 dias. Esse produto posso usar nos outros cães para ajudar na limpeza dos dentes? Primeira pergunta.
0: Pode. Primeira pergunta respondida, então sim, pode. É um creme dental de ótima qualidade, de uso veterinário, que a gente pode utilizar fazendo a escovação. Sempre a escova, utilizando uma escova bem macia, né? De cerdas bem macias, pequenas de preferência, para não machucar ali a cavidade oral, eles não se traumatizarem, aos pouquinhos vai adaptando. Tem que escovar no mínimo a cada 48 horas, né? Que senão realmente a placa bacteriana já se adere. Então, pelo menos a cada 2 dias tem que escovar os dentes de todos aí.
1: Assim, não pergunto nem uma pergunta, mais uma opinião da Madá, que é, ela acha que a profilaxia dentária é cara, necessária, mas aí de repente a prevenção, ela fala na medicação.
0: Exatamente, a prevenção é muito mais importante do que depois a gente pensar que vai ter que extrair esses dentes e tudo. Agora, o que é caro, não, enfim, mas é um procedimento completo com anestesia. A gente tem que pensar que realmente vai ter que fazer todos os exames prévios. Normalmente não são animais jovens, que a gente não precisa de muitos exames, a gente precisa sim de ecocardiograma, que é a avaliação do coração, exames de sangue, tá tudo ok, vai pro procedimento com anestesia geral, como eu comentei antes, e mais o procedimento da limpeza. Então, realmente, isso vai de acordo, a gente faz esse valor de acordo com o peso desse animal.
1: A Vera Brito, detalhe, acho que a gente, caro ou não, tu tem o teu animal?
0: Tem o animal, é difícil, realmente. Hoje eu também concordo que tem alguns procedimentos que estão com valores altos. Não considero que os meus valores estão altos. Então, se tiver dúvida, faça o orçamento com a gente, porque eu acredito que a gente consiga chegar num valor, a gente consegue realmente ajustar. Eu não acho que sejam valores exorbitantes, bem pelo contrário. Então,
1: é saúde,
0: quem
1: né?
0: tiver dúvida, pode fazer orçamento, pode fazer avaliação com a gente, que a gente consegue passar esses valores e que acaba sendo acessível. Eu acredito que também tem a gente que tenha muito medo, que acha que muito dinheiro, acontece muito durante as consultas, mas quanto mais ou menos vou gastar? Daí eu, olha, por esse peso, mais ou menos tanto. Ai, eu achei que era muito mais. Acontece isso toda semana.
1: E aí, de repente, evita fazer um procedimento.
0: Exatamente, então às vezes por medo. Então conversa com o veterinário que já te atende, vem lá na clínica que a gente conversa e vai ver que é possível fazer, sim.
1: Quais são as cirurgias, Maria Luísa, que tu faz com mais frequência?
0: Mais frequência, a profilaxia dentária mesmo, a castração ainda é acho que o carro-chefe, assim. A gente retira muito tumor, tanto de pele quanto de mama, né? Mas de pele costuma ter muitos, então são nódulozinhos que aparecem, o animal começa a mordiscar, começa a sangrar, às vezes esses tumorzinhos de pele aumentam de tamanho, a gente precisa do diagnóstico, né? Então, nem sempre a gente consegue, através de uma citologia, por exemplo, que é um exame simples de laboratório, ter um diagnóstico correto. Então, a gente precisa fazer uma biópsia, é retirar esse nódulo todo e mandar para o laboratório. Isso a gente faz com bastante recorrência também.
1: Tudo na Boutique Animal?
0: Tudo na Boutique Animal. Existem outros procedimentos como endoscopia, colonoscopia, a gente faz na Boutique Animal também com outra veterinária. Alguns outros procedimentos mais complexos, alguns outros veterinários também vêm até a nossa clínica quando é necessário também para fazer procedimentos diferentes.
1: Voltando com as perguntas, Vera Brito, eu comprei uma ração feita com batata doce que me indicaram para animais mais velhos. Ela é uma ração macia. Um comentário teu.
0: Eu não conheço exatamente que ração que é. Pode ser uma boa opção. A batata doce é uma ração super indicada, tá? Um carboidrato ótimo para animais, enfim, inclusive até para animais que têm doenças alérgicas, a gente indica muitas vezes a batata doce. Claro que tem que lembrar que é calórica, não é assim livre, né? Demanda. Ela ser mais macia, muitas vezes pode ter um pequeno problema aí, porque ela pode aderir muito mais nos dentes e provocar realmente um pouquinho mais de acúmulo de tártaro, né, da placa bacteriana. Então talvez ela vai ter que ter um pouquinho mais de atenção nessa escovação de dente, porque vai aderir um pouquinho mais se a ração é muito molinha. A ração, ela é dura daquele jeito, realmente para fazer esse atrito na cavidade oral ali, né, nos dentes, e não deixar aderir tanto alimento nessa cavidade.
1: Marina, também vou perguntar na prática, dar uma provocação para todos nós. Quem é que tem tempo todo dia de dar uma escovada nos dentes?
0: É bem difícil. Eu vou falar por mim mesma. Fizemos agora a profilaxia no meu cachorro, fazem mais ou menos uns 20 dias por aí, e desde ali eu disse, eu vou escovar os dentes dele todas as noites, quando eu for escovar meu dente eu vou escovar também, e não é fácil, mas eu tô realmente regrada, pelo menos por enquanto. É muito difícil, e eu vou te dizer, eu tenho um cachorro que é super participativo, ele é realmente colaborativo, ele deixa, ele até gosta, ele sabe que eu chego ali com a escova, com a pastinha, tudo, e tá tudo certo. Tem animal que não deixa nem abrir a boca. Então, às vezes vira inviável mesmo, eu sei disso, eu consigo compreender, e aí a gente vai ter que fazer mais regrada essas profilaxias. Talvez a gente vai reduzir de 1 ano para 8 meses, sabe? Porque vai ter um comprometimento muito maior.
1: Leonel aqui, que raça?
0: É pastor de Shetland. Ele é muito, muito bonzinho.
1: Então, eu conheço bem o Leonel, eu digo pra Marília, só falta falar, né?
0: Eles entendem tudo.
1: Querido demais. A Ciliene Marqueto, quais as melhores marcas de rações que temos disponíveis? Dá pra falar?
0: São muitas marcas, assim, que eu gosto bastante, a Royal Canin, a Rios, Biofresh, Fórmula Natural, são diversas, Premier, não sei se eu falei, enfim, são muitos nomes aí, muitas marcas que já são consolidadas, né? A gente já conhece a formulação, já conhece, então eu acabo indicando normalmente essas mesmas aí que eu comentei. Aparecem algumas novas ou que o pessoal tem experiência também, e a gente vai lá, dá uma olhadinha na formulação, vê a quantidade de nutriente que tem e tá tudo certo.
1: Aqui o André Malfatti pede uma dica. Obrigado, André. Ele tem o animal dele, o cachorro, Border Collie, é isso?
0: Border Collie, aham. Uhum.
1: Border Collie. Maria Luísa, qual quantidade de alimentação ideal diária para um cachorro de aproximadamente 18 a 20 quilos Border Collie?
0: Tá, eu não vou ter como dizer exatamente a quantidade que ele tem que comer durante o dia. Por quê? Porque a gente tem que se... A gente tem que ter a noção ali, é conforme a ração que a gente está utilizando para esse animal. Então, dependendo da marca, a gente vai estipular a quantidade de ração indicada diária. Como é que ele vai fazer isso? Vamos dizer que ele tem lá o pacote que ele comprou dessa ração da Royal, por exemplo. Nesse pacote, no verso dessa ração, através da idade desse animal e o peso desse animal, vai ter uma tabela e a gente vai seguir essa tabela e ver. Então, o peso que ele tem e a idade, normalmente, é isso. E a gente vê a quantidade que tem ali estipulada, em torno de 150, 180 gramas. Essa quantidade é o que ele vai comer por dia. Então, a gente divide essas 150, por exemplo, gramas no dia inteiro. Ele vai comer 3 vezes, ele vai comer 50 gramas por refeição. Então, quem dita realmente a quantidade que dá pra gente realmente se basear bem certinho é o verso da ração, porque cada ração vai ter uma quantidade específica. Não vai ser eu que vou dizer ali 200 gramas, porque 200 gramas de Premier são diferente de 200 gramas de Royal Canin, por exemplo. Tá, então vai depender da ração que ele está utilizando para esse animal.
1: Um toque pro André, um convite. Faz uma visita na Boutique Animal, de repente pode aí pegar todos os detalhes.
0: Todos os detalhes a gente consegue explicar e olhar ali o verso. Eu sempre peço até pros responsáveis, me manda foto do verso da ração, eu te ajudo, porque às vezes dá uma confusão mesmo. As pessoas às vezes olham aquela quantidade naquela tabela e dão... Em cada refeição, por exemplo, está dando quase o triplo de ração que deveria dar.
1: Loreni Console, Maria Luísa, bom dia. Apareceu aqui um gato, é macho, gostaria de fazer a castração. Ela está preocupada com os valores, são elevados.
0: Castração de macho é muito em conta. É muito em conta mesmo, tá? Então, ela vai conseguir com valores super justos, super tranquilos para fazer, porque o procedimento de gato é super rápido, né? 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
1: A Tere Severo, tenho 2 Yorkshire, 10 e 11 anos. Dá para dar um sachê cada um? Um já está perdendo os dentes. Aí adoram ovo cozido.
0: Tá, até pode, a gente tem que utilizar sachês de boa qualidade, de repente até pensar nessa questão já de sênior. E também é uma coisa, né, fazer um check-up nesses animais, porque eles já são mais idosos, estão, né, perdendo os dentinhos. A gente precisa ver se não tem alguma outra coisa acometendo esses animais para a gente estar liberando uma determinada ração, um determinado sachê, o ovo, mas e tá tudo bem com a saúde geral desses animais. Então, o mais importante é levar no veterinário, fazer um check-up e daí, a partir disso, estipular a melhor indicação de alimentação.
1: Josi pergunta: peito de frango dá para dar todos os dias pros doguinhos?
0: Eu não gosto que a gente misture toda vez o peito de frango. Às vezes ele tem uma absorção, uma digestão, principalmente, diferente da ração. Que isso também pode provocar um atraso ali na digestão, daqui a pouco um vômito, alguma coisa assim. Ele não faz mal, o peito de frango em si, ainda mais se o animal não é alérgico, que na minha rotina, como eu atendo muito animal alérgico, no paciente dermatológico, o frango pode ser um vilão nessas horas. Mas se o animal é saudável, não tem nenhum problema, até pode. Mas aí vem aquilo que a gente comentou antes. Toda vez ele vai comer junto, ele vai precisar do frango, aí daqui a pouco ele não come mais ração seca mesmo e a gente vira refém desse comportamento.
1: Gente, já passei demais, tá? 9h40, eu tenho rapidinho mais quatro perguntas aqui, quatro ou cinco, bem rapidinho. A Mariana Estefanon Brandt Camargo fez uma colocação bem interessante. Tem uma maltez de 2 anos. Dou ração específica para pelagem branca, Super Premium ND. Uhum. Lavo todos os dias o pote da água, coloco em pote de alumínio e mesmo assim, Maria Luísa, ela está com as patas e o focinho manchados.
0: Tá, pode acontecer, não é só a ração, muitas vezes é a proliferação bacteriana, um pouquinho vai acontecer da questão da umidade mesmo, pode ser que ela esteja lambendo um pouquinho mais essas regiões, então isso tem que ser um sinal de alerta, se ela tá lambendo, pra gente ver se não pode ser alguma questão dermatológica associada, mas esses animais eles mancham com muito mais facilidade por causa dessa questão dessa pelagem, mas ela tá fazendo os cuidados muito interessantes, ótimos ali, mas nem sempre isso vai ser 100%, né? Então a gente precisa avaliar algumas outras coisas também.
1: Então, atirar essas manchas?
0: Nem sempre. Tem algumas medicações que com bastante cuidado e tudo a gente pode tentar utilizar, né? Se tá tudo bem com a saúde dela, porque pode afetar um pouquinho o fígado ali, enfim, mas às vezes o pessoal quer que tire essas manchas, tem periocular também, tem na parte da cavidade oral ali, então a gente tem que avaliar, às vezes é mais estético mesmo.
1: A Rosângela Pelotone: Maria Luísa, se os cachorros já tem 2 anos, pode ser misturada na ração frutas e alguns legumes e com que frequência? Tenho 4 irmãos, bulldogs campeiros.
0: Ai, que lindos, nossa. Não, pode, tá? Ela pode, se eles se adaptam, eles comem e não, né, não acontece nada de vômito, diarreia, eles estão adaptados àquilo ali. A gente tem que pensar que frutas, esses legumes são carboidratos, então não é que eles precisem, uma necessidade muito grande, principalmente porque se eles estão comendo rações de boa qualidade, vai ter todos os nutrientes ali. As frutas, além, né, que eu disse, tem carboidratos, tem açúcares, né? Então, muitas vezes, é um excesso. A gente tem que cuidar. O bulldog campeiro pode ter uma predisposição até a obesidade. Então, a gente tem que cuidar. Não vou dizer, assim, exatamente uma quantidade, mas ela como agrado, às vezes, até para dar um comprimido, para dar alguma coisinha, quer que eles façam alguma coisa específica e dar esses agrados sem problema nenhum. Tem algumas frutas, como maçã, eu disse, né? A banana, essas coisas não tem problema nenhum. Ela dá, mas não deve ser uma coisa, assim, tão recorrente ou pelo menos não diariamente.
1: Aqui é Adriana Cáceres: tenho 6 gatos resgatados da rua, idade média entre 2 e 7 anos. Estou dando a ração, escreveu aqui, 4 Premium,
0: tá,
1: é isso?
0: Pode ser.
1: Para o de 7 anos dou a sênior. Quantas vezes ao dia seria o correto?
0: Em gato é diferente de cachorro, que a gente estipula os horários que o cachorro tem que comer. Então, manhã, meio-dia e de noite, ou só manhã e de noite, se o animal já é adulto e ele está adaptado a 2 vezes por dia. O gato, em vida livre, ele normalmente ele caçaria, ele vai deixar ali e vai comer na hora que ele tem vontade. Então a gente pensa que isso a gente pode fazer na nossa casa também. É deixar a comida à vontade. O problema disso é que ela tem 7 animais. Então pode ser que ocorra assim, ela deixe ali todos os potinhos cheios, mas um seja mais realmente comilão que o outro. Então pode ser que um comece a roubar e o outro fique sem. Isso é mais difícil. Senão ela vai ter que estipular horários como num cachorro. Manhã, de meio-dia e de noite. Se ela tiver um controle maior, eles não tiverem com sobrepeso ou nenhum com nenhuma doença, eles podem ter a comida à disposição mesmo, porque o gato ele é um pouco mais controlado nesse sentido, eles gostam de comer o horário que eles querem.
1: Adriana, beijo pra ti, Adriana, resgatar 6 gatinhos.
0: É, 6 ou 7. E outra coisa que a gente tem que falar, agora só lembrando assim esse gancho, é que ela tem 6 ou 7, eu não me recordei agora. 6 animais, então ela precisa tomar bastante cuidado na questão até das bandejas sanitárias, que é os banheiros desses gatos. Ela precisa ter uma quantidade bastante grande. A gente fala que no mundo ideal dos gatos é 1,5 bandejas por gato. Então faz a conta aí quantas bandejas ela deveria ter. Isso precisa ter uma casa bastante grande, então a gente sabe que isso é quase impossível, mas ela tem que ter bastante bandeja sanitária para eles terem um conforto e não ficarem retendo urina e não desenvolverem problemas urinários com frequência.
1: Aqui o Edson Luiz Paes te parabeniza pelo programa. Sempre tive bichos em casa e vejo que agimos muitas vezes de forma errada por falta de conhecimento. Tudo a ver.
0: Tudo a ver, é um comentário excepcional e não é porque a gente sempre teve que as coisas vão continuar. Eu acho que isso serve para tudo, né? A gente vai observando que a evolução vai acontecendo e a gente vai aprendendo com isso. Eu acho que o mais importante, eu falo sempre desde o início, que a pessoa pega o cachorro, é a melhor coisa, adotou, comprou, vem e marca um horário pra gente tirar as dúvidas. Surge tanta coisa, né, que parece tão simples daqui a pouco para mim que trabalho com isso, mas para ti vai esclarecer e tu vai tudo chegar em casa e vou saber fazer tudo e tudo. É a mesma coisa, né? Tem uma criança nova em casa, eu comprei um que seja um equipamento, tu não sabe lidar com aquilo ali. Tu precisa realmente que um profissional possa te auxiliar e o veterinário tá aí para isso.
1: Edson, muito bem, ele fala até em curso para como cuidar dos. Tudo a ver. Tem que ministrar um curso uma hora dessa, Maria, também. Se coloca à disposição.
0: É uma boa ideia.
1: O Cléo Spuldaro. Peguei um gatinho filhote, tem 1 mês e meio. Por quanto tempo devo dar ração para filhote? Interrogação. Outra pergunta, ele subiu e comeu a ração de gatos castrados. Faz mal? Se foi um pouquinho só, ele tem 4 adultos em casa.
0: Certo. Aí então é o seguinte, na verdade ele tem que comer de filhote até 1 ano de idade. Tá? Mesmo que ele for castrado, eu prefiro manter a ração de filhote até 10 ou 12 meses, pelo menos, certo? Não tem problema que ele comer uns grãozinhos ali dos outros. Muitas vezes, quando não tem tantos animais quanto 4 que ele falou ali, às vezes eu mudo a ração de todos para filhote, para principalmente aquele ali ser beneficiado, porque o mais importante é o filhotinho comer ração de filhote nesse momento, tá? E os outros até poderiam comer de filhote e ganhar esse bônus por enquanto, mas pelo menos ele tem que comer com certeza de filhote pro desenvolvimento todo dele, do crescimento.
1: Maria Luísa, muito obrigado. A gente vai ficar devendo aqui banhos e higiene, vacinação e vermorração, que é um baita de um tema, a gente não conseguiu falar, já estamos com 6:49. Só um detalhezinho, banhos e higiene. 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
0: 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E o que eu deixei ali, né, que era um tema de banho, higiene, é a importância disso fazer parte da rotina desses animais. A gente precisa entender que o banho, ele não faz mal, pelo contrário, na minha parte dermatológica, eu bato isso sempre quando alguém vem fazer a consulta lá, que pode sim dar banho, não é a raça que vai determinar isso, e sim a qualidade dos produtos, a qualidade profissional também que está envolvida. Então, marque banho, não tenha medo, marque uma consulta. consulta, uma avaliação, que isso é sempre esclarecido. Otite, que é essa inflamação dos ouvidos que a gente comentou aqui também, não é ocasionada pelo banho, são outras coisas que acontecem. Então, pode ficar bem tranquila, a higiene faz parte da saúde realmente dos animais e para o conforto também, é óbvio, dos seres humanos, né, como um todo. Vacinação, importantíssimo, a gente não pode esquecer de vacinar os animais todo ano, além dos filhotes ali atrás, que a gente faz aquelas doses mais frequentes, todo ano vacinem seus animais. A gente falou da gripe hoje no início do programa, mas a gente tem doenças gravíssimas que levam os animais a óbito. A gente tem, é muito importante a vacinação da raiva, que cada vez é mais comum no nosso centro. Então a vacinação da raiva é uma vacina obrigatória e tem que fazer, é uma vacina super em conta. E a vacinação em geral é barata também, porque é para um ano inteiro. Então façam as vacinas, procurem sempre o médico veterinário para isso.
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1: Valeu, Luísa, muito obrigado. Vida longa, Boutique Animal. Eu só vou encerrar o programa de hoje aqui. Eu não sei se a Maria vai me deixar dizer que eu vou ser tio avô, pode ser?
0: Pode, agora foi.
1: Não, aí tá, é o seguinte: eu vou ser tio avô e o Jerônimo e a José vão ser vovô. O Jerônimo Portolan Filho e a Débora estão esperando o neném e o Lucas e a Maria Luísa
0: também.
1: Então eles vão ser. Eu vou ser tio avô em dose dupla. Então tá,
0: isso aí,
1: Maria,
0: valeu.
1: Parabéns aí.
0: Muito obrigada,
1: que
0: obrigada.
1: Que venha muita coisa boa pela frente.
0: Pela
1: aí.
0: Oportunidade e tudo que a gente precisar e a gente está à disposição na clínica. Obrigada mesmo.
1: Maria Luísa, muito obrigado. Pessoal que assistiu a gente, compartilhe o vídeo. Quem a ouviu pelo rádio, tá no Espaço Livre também, tá no aplicativo para assistir a hora que você quiser, hoje ainda mais no fim de semana. Qualquer dúvida, gente, só para gravar bem, WhatsApp da Boutique Animal, 99611-1968. 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Detalhe o seguinte, hoje, sábado, tem Yesterday, 5 da tarde, e hoje tem a festa Yesterday no Santa Rita, a partir das 10, ingressos até o meio-dia aqui na Espaço FM. 9:52, JG no Shopping, bom dia.
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23: Muito bem, 10h03, muito bom dia para você. Vamos juntos a partir de agora até as 12 horas para a Ótica Farroupilha, CFC Farroupilha e Círculo Saúde. Hoje, sábado, 19 de setembro, hoje, dia de São Januário, dia do comprador, dia do ortopedista. Hoje também é Dia Internacional de Atenção aos Acidentes Ofídicos, Dia Mundial do Doador de Medula Óssea, Dia Mundial da Limpeza da Água, hoje é Dia Nacional do Educador Social, hoje também é Dia Nacional do Teatro, ou se preferir, do teatro. Muito bem, dia do ano, 262, semana 38, 71,8% do ano já era. Juntos até as 12. 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Já vamos falar da previsão do tempo. Um centro de baixa pressão sobre o sul do Brasil deixa o tempo instável no Rio Grande do Sul. Neste sábado, a nebulosidade aumenta bastante, chove em todas as regiões do estado. Há risco de chuva por vezes forte e a intensa, principalmente no norte e noroeste, com possibilidade de alagamentos e enxurradas. A chuva pode vir acompanhada de raios e não se afasta o risco de temporais isolados com vento forte e granizo. Daqui a pouquinho eu passo a previsão para a Farroupilha também com a estendida. Torres e Capão da Canoa, para quem gosta de praia, mesmo com chuva, 21 graus. Caxias do Sul, 18. Porto Alegre, 21. Santa Maria, 19. Santiago, 20. Santa Rosa, 20. 16 graus agora aqui na Paulo Broiro, esquina com 13 de maio.
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7: 10:06. Já te chamo, Luiz Carlos Miller, direto de New Milan, direto de Nova Milano. Hoje é dia del pan e dei grostoli. Eu acrescento del vin anca. Daqui a pouquinho tá Luiz Carlos Miller. Para a Farroupilha, a previsão do tempo hoje diz o seguinte: 18 na máxima é uma referência. Pancadas de chuva à noite. Temporal. Amanhã para Farroupilha, dia 20, sol com algumas nuvens, chove rápido durante o dia e a noite, 16 graus na mínima, 24 na máxima. Semana que vem teremos chuva lá na segunda-feira, chuva na terça-feira, chuva na quarta-feira também, e a coisa melhora só lá na quinta-feira, dia 24, com 7 graus na mínima e 20 na máxima. Aí então, quinta, sexta, sábado e domingo, a princípio teremos tempo bom. 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
7: 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Alô, você que nasceu sob o signo de Áries, o futuro poderá parecer um pouco nublado, viu? Neste sábado, boas conversas ajudarão a encontrar saídas. Cuide da imagem profissional e mostre também seu lado sensível. No amor, ouça o pare e faça planos a dois. O trabalho terá bom andamento, embora o dinheiro não acompanhe os gastos. Reveja padrões de consumo. Somar forças dará mais segurança. Previsões agora para você de Touro. Viaje, descubra um lugar bonito e de sabor de aventura ao sábado. O dia será gostoso para se aproximar dos filhos, namorar ou se abrir a uma nova paixão. O desejo de mais conforto pedirá acordos sobre dinheiro e participação do par nos planos. Converse sobre

0: Cidade trará segurança para os planos A2. Clima quente no amor, gêmeos. Agora previsões para você de câncer. O sábado será gostoso para namorar e fazer planos A2. Dúvida sobre o futuro ou demanda profissional poderá mexer com o humor pela manhã. Converse antes de tirar conclusões. Tá câncer. Ao longo do dia, carinho e criatividade aproximarão o par. Dê atenção aos filhos e invente um programa que todos possam curtir. Prazer e cumplicidade renovarão os sentimentos. Câncer. Na volta do intervalo tem previsões para Leão, Virgem, Libra e Escorpião. Calma aí, Luiz Carlos Miller. Daqui a pouquinho eu te chamo. Relaxa, come um grostoli.
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0: Mais 4 signos chegando no horóscopo 100.9. 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Até vou dar uma espiadela aqui, quanto que está acumulada a Mega. O sorteio de amanhã, domingo, a Mega deve pagar R$28 milhões. Faça a sua aposta então e boa sorte.
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0: E se ganhar, não esqueça deste comunicador, tá bom? É, alguma coisa sempre vem bem. Alô, Leão, cuide do corpo e comece o sábado com uma caminhada, uma outra atividade que dê prazer.

0: planos de viagem ou um compromisso poderão pedir ajustes. Confirme horários e simplifique a programação, tá, Leão? O carinho da família e o conforto de casa farão bem. Aproveite para preparar uma comida gostosa, receber alguém querido ou organizar um espaço só seu, Leão. Previsões agora para você de Virgem. Solte a criatividade e resolva o sábado. Reserve o sábado, solte a criatividade e reserve o sábado para cuidar as coisas que dão prazer, né? Um programa com os filhos, se tiver, obviamente, ou um encontro romântico criará um clima carinhoso. Agora pela manhã, dúvidas sobre despesas pedirão uma conversa objetiva. Circule, descubra novidades e areje a cabeça. Um projeto autoral poderá ganhar inspiração em uma troca descontraída, Virgem. Alô, Libra! Ficar em casa e curtir o carinho da família será ótima escolha hoje. Aproveite o acolhimento para fortalecer a autoestima e pensar no que deseja para o futuro. Planos de carreira e objetivos pessoais ficarão claros. Ah, valerá investir em conforto sem estourar o orçamento, viu, Libra? Converse sobre mudanças e conte com apoio para se reposicionar. Prestígio em alta. Agora previsões para você de Escorpião. Circule, encontre gente interessante e descubra novidades. Uma informação ajudará a melhorar um plano. Confira os detalhes. Se amanhã parecer confusa, conversas carinhosas darão sabor ao sábado. Olha, um convite ou viagem poderá aproximar alguém especial. Com Vênus em seu signo, cuide da beleza e renove os looks. Poder de atração em alta, Escorpião. Daqui a pouquinho tem previsões para Sagitário, Capricórnio, Aquário e Peixes.
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0: Obrigado, doutora Rúbia. 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
0: 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E amanhã também o último dia, né? Dos festejos Farroupilhas lá no Largo Carlos Fueter. 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
0: Alô, Sagitário, uma compra por impulso poderá pesar no orçamento. Pense no que realmente precisa antes de abrir a carteira, tá, Sagitário? O sábado será bom para rever despesas e acertar as contas. Reserve um tempo para descansar e acolher os sentimentos. Um programa tranquilo e a companhia de alguém próximo darão prazer sem exigir grandes gastos. Curta a privacidade, tá, Sagitário? Alô, previsões para você de Capricórnio. Alô, Capricórnio, com lua em seu signo, cuide da imagem, realize os desejos e jogue a autoestima para cima. Uma preocupação com a família poderá pedir conversa logo cedo. O clima ficará mais leve com convites e encontros carinhosos com amigos. Novos relacionamentos poderão despertar interesses e inspirar boas ideias. Sua presença fará diferença no grupo, tá, Capricórnio? Agora, previsões para você de Aquário. O sábado pedirá descanso e um pouco de privacidade. Diminua o ritmo, durma mais e deixe a imaginação correr solta. Uma conversa poderá confundir seus planos pela manhã. Tire um tempo para elaborar o que foi dito. Depois, uma troca carinhosa ou gesto de reconhecimento trará mais confiança no futuro. Cuide do corpo e se fortaleça interiormente. Agora, previsões para você de peixes. Amigos e pessoas de outros lugares animarão o clima, tá, peixes? Alargarão os horizontes e inspirarão ideias para o futuro. Aproveite este sábado, 19 de setembro, para conhecer um lugar bonito e ampliar suas referências. Um programa em grupo poderá exigir mais dinheiro do que você pretendia gastar. Combine as condições antes de embarcar. Casamento e associações em alta peixes. Horóscopo 100.9 no shopping volta segunda-feira mais ou menos neste horário. Amanhã não tem shopping, amanhã é domingo, amanhã tem Farroupilha Grande do Sul, o melhor da música gaúcha com Gabriel Marqueto. 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
5: E agora vamos até New Milan. Hoje é dia do pão e do grostoli. Il di del pane e dei grostoli, anche del vin, proprio vera. Capite? Alô, Luiz Carlos Miller, bom dia.
6: Bom dia, JG, bom dia, amigos da Espaço FM. J, estou aqui em Nova Milano, mais precisamente aqui na Praça de Nova Milano, onde está acontecendo mais um dia del pane e del grostoli, realizados aqui pelas milanesas, do Clube de Mães, as milanesas. Estou com a Tere Tomazini, que lidera o grupo das milanesas. Tere, bom dia, bem-vindo ao Espaço, e falarmos de mais essa edição do dia del pane e del grostoli aqui em Nova Milano.
7: Bom dia, JG, bom dia, Miller. Sim, estamos aqui mesmo com o tempo horrível, tá meio chamuscadinho, mas estamos aqui pronto para atender vocês.
6: Já saiu a primeira fornada, a segunda fornada de pães, agora tem o grostoli também.
7: Isto, já saiu a primeira fornada, já estamos com o grostoli quentinho e pão quentinho.
6: Quem vai comprar o pão? Qual que é o preço dos grostolis?
7: Sim, o pão tá R$12. E o grostoli com 12 grostoli, R$18.
6: As pessoas compram, vão para casa, tomam um café, também pode almoçar com um bom pão.
7: Isto mesmo.
6: Tere, e agora falando deste sábado, como você comentou, um tempo enfarruscado, essa chuvinha que cai, não atrapalha?
7: Não, não atrapalha, porque a maioria vem de carro, inclusive o senhor ficou esperando acho que uns 15 minutos para o pão ficar pronto, mas pegou ele quentinho. O pessoal vem, vem.
6: Sai de casa, aproveita.
7: Sim, isso aí, aproveita, pode vir aqui que não tem problema.
6: Vai até que horas hoje, neste sábado?
7: Às 18h.
6: Ao meio-dia, fecha?
7: Não, tá aberto, podem vir ao meio-dia, se acham que fazem fila, que tem fila, pode vir ao meio-dia que é mais folgadinho.
6: Bem tranquilo.
7: Isso, bem tranquilo.
6: Então tá, Jota, informações que eu trago diretamente aqui de Nova Milano, do Clube de Mães das Milanesas, em mais uma edição do Dia del Pane del Grostoli, e que é realizado a terceiro sábado de cada mês, é isso, né?
7: Isso, no terceiro sábado de cada mês.
6: Tá bom, Jota, eu vou volto com você aos estúdios depois dessa bela dessa informação, JG.
5: Valeu, Luiz Carlos Miller, direto de Nova Milano. Justina, Ju, um beijo pra ti. Sim, hoje é dia de El Día del Pan e de Grostoli e Anca del Vin. Próprio Vera, capite? Um abraço, viu? Obrigado pela audiência. Grande abraço. Tem que passar lá em Nova Milano e aproveitar aquele pão feito naquele forno, né? A lenha maravilhosa. Tem grosso aqui na rádio já também, já chegou, tá uma delícia. 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
5: 10:41. Alô, Niquima, um abraço pra você, Niquima. Leandro Bari Vieira mandou umas fotos aqui do pessoal estacionado aí na Barão do Rio Branco, na faixa amarela, né? Parece faixa branca, né? Rapaz, não é um, dois, são vários, né? Vários veículos estacionados de forma irregular aí na Barão do Rio Branco. Alô, fiscalização, uma espiadela por aí, tá? É, tá complicada a coisa, é verdade. Bom, vamos com a boa notícia de hoje, vamos nessa então.
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5: A Prefeitura de Farroupilha, através da Secretaria de Obras e Trânsito, segue com as obras de pavimentação asfáltica da Avenida das Indústrias, no bairro Industrial, que são viabilizadas através do programa de incentivo ao acesso asfáltico, com o apoio da Tramontina, Trombini, Soprano, Maltec, LNF e Tramontina Electric. Conforme o setor de fiscalização do Poder Público, a empresa responsável pela obra finalizou a aplicação da camada asfáltica em um novo trecho da via e trabalha nos ajustes da drenagem fluvial. Para os próximos dias estão previstas a conclusão do asfaltamento e o início da pintura da sinalização horizontal e instalação das placas de trânsito. Assim, a obra, que segue avançando em várias frentes, entra em sua fase final com 95% de seu total já executado. Está aí uma boa notícia.
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5: 10:43. Bom dia para você, excelente sábado. 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É, o Niquima mandou umas fotos aqui no WhatsApp. Dá espaço, né? Mandou fotos do pessoal estacionado aí na Barão do Rio Branco, onde não pode, né, Niquima? Não pode mesmo. Deixa eu ver que carro é esse aqui. Aqui tem um C3 que eu identifiquei. Vamos ver esse outro aqui, qual que é. Deve ser da Fox, né? Um é mais escuro que o outro. O C3 é preto, tem a placa, inclusive, né? Tem também uma caminhonete da Fora aqui, estacionado, e tem uma placa enorme escrito proibido estacionar. O cara estacionou bem na placa. É uma coisa interessante, pessoal, né? 10h44.
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5: E no portal de notícias da 100.9 você confere coceira, otite, alimentação, castração e mais. Médica veterinária Maria Luísa Portolã explica cuidados essenciais com cães e gatos. Homem morre, 5 ficam feridos em acidente na ERS 452 em Feliz. Moradores pedem medidas para aumentar segurança em cruzamento do bairro, no bairro 1º de Maio. Clube de Mães, as Milanesas, te espera neste sábado com Eli del Pange e Dei Grostoli. Incêndio em residência mobiliza bombeiros e brigada militar em Caxias do Sul. Homem é preso com a espingarda em Caxias do Sul. Inmet emite alertas para chuva intensa e temporais no Rio Grande do Sul. Casa One promove feirão Habita Mais com imóveis a partir de R$195 mil em Farroupilha. Funcionário da RGE é preso com materiais furtados da própria empresa em Bento Gonçalves. espaçofm.com.br.
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5: 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E seguimos com as inserções políticas.
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5: Muito bem, 10:56. Tem uma notícia, ela é extensa, eu vou ler só uma parte dela para vocês, mas vai ser destaque em toda a imprensa. Um conjunto de medidas adotadas pelo governo do presidente Lula, do PT, prevê movimentar cerca de 271 bilhões de reais na economia brasileira ao longo de 2026, ano em que o presidente busca a reeleição. O levantamento considera linhas de crédito, reforços orçamentários de programas já existentes e subsídios. Entre as medidas estão programas de financiamento para empresas, agricultores, caminhoneiros, taxistas e compradores de imóveis, além de iniciativas na área de habitação, energia, assistência social e combustíveis, né? O levantamento reúne 20 ações anunciadas ou implementadas pelo governo ao longo do ano. Uma das medidas recentes é o reajuste do Bolsa Família. A partir de outubro, o valor mínimo do benefício passará de 600 para R$ 691, enquanto o benefício médio estimado subirá de 675 para R$ 777. Segundo o Ministério do Desenvolvimento e Assistência Social, a atualização será de 15,04% e terá como referência a variação acumulada do INPC entre março de 2023 e agosto de 2026. O levantamento estima que o reajuste terá custo adicional de 5,8 bilhões de reais aos cofres públicos em 2026. Outra frente é o Gás do Povo, que oferece gratuitamente botijões de gás de cozinha a famílias de baixa renda inscritas no Cadastro Único. O programa tem previsão de alcançar cerca de 15,5 milhões de famílias e conta com estimativa orçamentária de 5,1 bilhões para 2026. Também faz parte do levantamento medidas relacionadas ao crédito. O novo modelo de financiamento imobiliário tem estimativa de movimentar 22,3 bilhões de reais em 2026. O pacote inclui ainda 21,2 bilhões de reais em linha de crédito para caminhões e ônibus, 30 bilhões para aquisição de veículos por motoristas de aplicativo e taxistas e 10 bilhões para máquinas agrícolas. Para empresas exportadoras, o Plano Brasil Soberano 2.0 prevê 15 bilhões de reais em crédito. E aí vai, né? Mas só para você saber, o impacto das medidas ocorre em meio a discussões sobre as contas públicas de 2027, ano que vem. Relatório divulgado pela Instituição Fiscal Independente, IFI, do Senado, na última quinta-feira, 17, estima déficit primário de 86,1 bilhões de reais no próximo ano, enquanto a proposta orçamentária do governo prevê superávit de 18,6 bilhões de reais. A IFI calcula que seria necessário congelar pelo menos 35,7 bilhões de reais em despesas para o cumprimento formal da meta. Ou seja, é impossível. Vamos ver o que vai dar. Vamos aguardar, mas olha, a coisa não tá fácil. 11 horas em ponto, vamos identificar? Vamos nessa então.

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9: 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E agora para que delícia de sabor, vamos prestar nossa homenagem para os aniversariantes de hoje, 19 de setembro. Virginiano, Virginiana. Parabéns, Juarez Roque Sebem, Gislaine dos Santos Silva, Soliane Sarais, Carpio Guzman e Andressa Arcelinda Treto Corso, homenagem da Big Fer. Alô, Vinícius de Matos da Alcim, homenagem dos pais Marcelo e Rose, irmã Sofia e da Big Fer. Viviane Lourdes Malman de Césaro, parabéns, Viviane Lourdes Malman de Césaro, homenagem da mãe Delce, irmãos Liliane e Elton, cunhados Rodolfo e Simone, sobrinhos Emily, Davi, Sáskia também, né? E Sáskia e da tia Salete, viu? Ah, não, vamos esquecer os primos Micaele e Maicon e da Big Fer. Alô, Mariana Sosso Onze Colombo, homenagem da Big Baby. Igor Lucas Santos Almeida, homenagem da Troféu Trombini Farroupilha Esporte e Lazer. Alô, Mori Pereira Ramos, homenagem da Migra. Gabriel Eduardo Rossi, homenagem do Farroupilha Runners. Alô, Ivone Merlo, homenagem do Lions Clube Centro. Christian Iago, Leonardo Omizolo e Newton Rangel Filho, homenagem da Objetiva Contabilidade. Daniela Fontanari, parabéns, Daniela, um beijo para ti, feliz aniversário, homenagem da família toda, especialmente dos pais, seu Sérgio e dona Janete. Parabéns, Davi Abel Moretti, parabéns, Davi, homenagem dos pais Sônia e Valdir e do irmão Jean, tá, Davi? Alô, Edionol, homenagem da esposa Maria Cleni, da filha Patrícia, da neta Laura, familiares e amigos. Parabéns, Edio. Alô, Eulita Serentini, homenagem do esposo Elias, filhos Giane e Jefferson, nora Janete e dos netos Nicole, Rangel e Cláudia, tá? Eulita Serentini. Alô, Fabiana Excel Corá, parabéns, Fabiana, homenagem do esposo Alexandre, dos filhos Theo, Enzo e Luca, parabéns, Fabiana. Alô, Franciele Benacchio, parabéns, Fran, homenagem da mãe Beatriz, da irmã Júlia, do esposo Mateus e do filho Mateu, parabéns. Alô, Franciele Galafassi, feliz aniversário, homenagem dos pais Zudir e Zélia, a dupla dos Zes e dos irmãos, né? Rudinei e Andriele, tá? Franciele. Gabriel Viesili, parabéns, Gabriel, homenagem da mãe Hilda, irmãs Vivian e Daiane, do cunhado Rodolfo, afilhado Enzo e da namorada Aline, né, Gabriel? Parabéns. Hoje a dona Imelda Patzlaff Ongarato está de aniversário, recebe homenagem do esposo Calisto, filhos Ricardo, Simone e Suelen, nora Nadir, genro Guilherme, dos netos Valentim e Melissa. Alô, Isis, Valentina, Colasso, parabéns, Isis. Homenagem da mãe Érica, irmão Gustavo, avó Juraci, tia Ellen e dos dindos Diego, Simone, Andressa e José. Thaíses, alô Ivar Castelli, parabéns, homenagem da esposa Neuci e dos filhos Andrei, Cid e Rose, tá, Ivar Castelli. Jair e Delma Iscariote, aniversário de casamento, parabéns, homenagem dos filhos Sabrina, Diogo e Rogério e também da nora Joyce Cristina, tá, Jair e dona Idelma Iscariote, parabéns, mais um ano de feliz vida, adorei. Alô, Januário Rodrigues de Oliveira, parabéns, homenagem da filha Shirley, é a Shirley, né? Januário, parabéns. Alô, João Ari Pereira, homenagem da esposa Luciane, filha Joana, pais Argeu e Marina e também da irmã Eni. Então, tudo de bom pra ti, João Ari. Alô, Júlia Motterli Fiório, tá de aniversário hoje, Júlia. Homenagem dos pais Daiana e Paulo, da irmã Natália e dos avós Salete e Darcy. Camille Eduarda de aniversário hoje. Alô, Camille Eduarda, homenagem da madrinha Débora, tá? Feliz aniversário. Leuclides Capra, homenagem da esposa Assunta, filhas Regina e Rejane e também do genro Valmor e da neta Ariane. Luiz Neri da Rosa, alô Luiz Neri, tudo de bom pra ti? É o Luiz Neri da Rosa, homenagem da esposa Olívia, filho Rudinei, nora Luci, enteada Joelma e também dos netos Luiz Pedro e Gabriel. Mara Causa de aniversário hoje, dona Mara, parabéns, homenagem do esposo Vanderlei, filhos Arthur e Benjamin e das irmãs Bruna e Vanderleia, né, Mara? Alô, Michele Pedroso Detone, alô Michele, parabéns, homenagem do esposo Gilson. Ô Gilson, você é aquele que canta Casinha Branca? Um abraço, Gilson. Parabéns, Michele Pedroso Detone, homenagem do esposo Gilson, da mãe Marili e dos filhos Pietro e Valentina. Pedro Luiz Chiele, alô Pedro Luiz Chiele Correa, homenagem da mãe Carla, da namorada Amanda, avós Pedro e Neiva, da tia Paula e da prima Rafaela, tá? Pedro Luiz Chiele Correa. Rafael Rostirola, parabéns, Rafael, homenagem de toda a família, especialmente do Lions Clube Centro. Alô, Samara Bartinic, parabéns, Samara, homenagem dos pais Roque e Jandira, irmão Samuel, esposo Cleiton, filha Agatha e também do avô Gabriel, parabéns. De aniversário hoje também, Ciomara Causa Colonhese. Alô, Ciomara Causa Colonhese, homenagem do esposo Vanderlei, filhos Arthur e Benjamin, irmãs Vanderlei e Bruna e dos sobrinhos Valéria, Vitório e Eduardo, tá? Ciomara Causa Colonhese. Vilma Baréia, sim, a Vilma Baréia Chiarello está de aniversário hoje, homenagem do esposo Ari, filhos Wagner e Vanderlei.

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Alô, Vitor Hugo Chiele Dutra, parabéns. Alô, Valentina Neis e Sofia Neis, irmãs não gêmeas, que hoje estão completando mais uma primavera. Primavera começa dia 22, é verdade. Alô, Valentina Neis e Sofia Neis, parabéns. Homenagem dos avós Plínio e Tere e das tias Marlova e Fernanda. Então, parabéns a super irmãs que aniversariam no mesmo dia, mas não são gêmeas. Para os aniversariantes de hoje, então, muita saúde, alegria, felicidade, prosperidade, muito amor, só coisas boas, e que esta data se repita por muitos e muitos anos com muita saúde e paz. Ah, a grana também que vai bem, né? Muito bem. Então, parabéns a todos os aniversariantes deste sábado 19 de setembro. Feliz aniversário, recebam homenagem de todos nós aqui da Espaço e, obviamente, de todo o pessoal da Que Delícia.

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1: 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A Defesa Civil Nacional monitora o avanço de uma área de tempestades que deve atingir os estados do sul do Brasil, com previsão de chuva forte, ventos intensos e possibilidade de queda de granizo. A previsão para este sábado indica condições de tempo instável em grande parte da região sul. O Instituto Nacional de Meteorologia, o INMET, emitiu aviso laranja de perigo para tempestades no Paraná, no Nordeste, Norte, Centro e Oeste de Santa Catarina e no Norte e Noroeste do Rio Grande do Sul. Para o Sudeste catarinense, o Centro e Leste do Rio Grande do Sul, incluindo Florianópolis e Porto Alegre, foi emitido aviso amarelo de perigo. Então, segundo o IMET, a passagem de um ciclone extratropical pela Argentina entre domingo, dia 20, e segunda, dia 21, deve favorecer a formação de uma frente fria. O sistema avançará sobre o sul do Brasil e contribuirá para aumentar a instabilidade na região, além de afetar áreas de Mato Grosso do Sul e de São Paulo. Olha, aqui para Farroupilha, já falei da previsão do tempo, né? Para Farroupilha diz o seguinte: teremos chuva à tarde, pancadas, né? Temperatura deve ultrapassar os 18 graus e teremos chuva forte na madrugada. Para amanhã, sol com muitas nuvens, chove rápido durante o dia e a noite, 16 na mínima, 24 na máxima. Segunda-feira, 17 na mínima, 22 na máxima, nublado com chuva forte de manhã e temporal à noite. Aberturas de sol à tarde. Então, terça-feira também teremos chuva, quarta-feira também. Aí na quarta-feira é sol com muitas nuvens durante o dia, períodos de céu nublado, noite com muitas nuvens. Se pintar uma chuvinha é pouca coisa, tá? 6 na mínima e 13 na máxima. Quinta, sexta, sábado e domingo, a princípio, para a Farroupilha, tempo bom, sol entre nuvens. Mais friozinho então na quarta-feira, com 6 na mínima, 13 na máxima. Na quinta a temperatura já começa a subir, né? As temperaturas mínimas e máximas, né? 7 na mínima, 20 na máxima. Sexta, 12 na mínima e 25 na máxima. Sábado, 15 e 28 na máxima. E lá no domingo, dia 27, 30 na máxima e a mínima 17 graus. Tá aí a previsão do tempo, às 11:20.
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1: 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Bom dia para você, bom sábado, excelente fim de semana, ao som da Espaço.

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1: Bala, bala. É, tem Yesterday, 5 da tarde. E logo mais à noite, lá no Santa, super festa Yesterday. É hoje, hein, pessoal? 19 de setembro, 11 horas 31 minutos.

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18: Eu posso, Bruno Mars.

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1: E os candidatos que disputam as eleições de 2026 passam a contar a partir deste sábado 19 com uma proteção legal que limita prisões e detenções. Os concorrentes só poderão ser presos em caso de flagrante delito. É flagrante delito. A limitação das prisões seguirá até 48 horas depois da votação do primeiro turno, marcado para 4 de outubro. A garantia está prevista no artigo 236 do Código Eleitoral e começa a valer 15 dias antes da eleição. Na prática, nenhum candidato poderá ser detido ou preso entre 19 de setembro e 6 de outubro, salvo se for preso enquanto cometer um crime. A mesma regra será aplicada no segundo turno, agendado para 25 de outubro. Os candidatos que permanecerem na disputa estarão protegidos entre os dias 10 e 27 de outubro, também com exceção dos casos de flagrante. A medida tem como finalidade preservar a igualdade de condições entre os concorrentes e impedir que prisões sejam utilizadas para influenciar o resultado ou prejudicar candidaturas. Portanto, eleições 2026, candidatos só poderão ser presos em flagrante a partir deste sábado até 48 horas depois do primeiro turno. Repetindo, proteção prevista no Código Eleitoral busca evitar interferências na disputa. Eleitores, mesários e fiscais também contam com regras específicas de imunidade eleitoral. Teremos então horário político daqui a pouquinho, a partir das 12 até as 12:25, depois tem espaço Rádio Jornal. O horário político é de segunda a sábado, das 7 às 7:25 e das 12 às 12:25. Isso se estenderá, além de todas as inserções que você está ouvindo, se estenderá até o dia 1º de outubro. E agora chegando por aqui, Cleiton e Cledir, é som gaúcho, Nuvem Passageira.

0: Cledir. Nuvem Passageira.
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0: E assim chegamos ao fim de mais um Espaço Shopping Show. Obrigado pelo carinho, pela atenção, pela audiência. Volto no shopping segunda-feira após o panorama, se Deus permitir. 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Fechando o shopping de hoje, Darwin Street, Sultans of Swing. Daqui a pouquinho tem horário político e eu volto às 12:25 no Espaço Rádio Jornal, o canal da notícia. Até já.

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5: 12:33, tempo instável, garoando aqui na área central de Farroupilha, 16 graus a temperatura. 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Espaço Radional, canal da notícia, Gustavo Colferai chegando com informações do tempo para Rosler Diagnósticos, Cressol, Corsan e Central de Rações.
6: O tempo segue fechado e chuvoso ao longo de todo o sábado, também com uma queda na temperatura. A máxima para hoje à tarde não deve passar de 17 graus. Para o domingo, 20 de setembro, continua com chuva ao longo de todo o dia. Mesmo com a instabilidade, a temperatura sobe consideravelmente. A máxima chega a 24 graus. Segunda continua com tempo chuvoso manhã, tarde e noite e a temperatura volta a cair. Máxima é 19 graus e a mínima é 7. Terça-feira é o último dia do inverno, acabam as chuvas e o sol volta a predominar. Terça deve ser o dia mais frio da próxima semana, com máxima em apenas 13 graus e mínima 4. A primavera deve começar com tempo aberto e temperatura subindo ao longo de toda a semana, alcançando a máxima de 28 graus até a sexta-feira. Informações do tempo para o Espaço Rádio Jornal.
5: 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Informações do plantão, jornalista Gustavo Colferay.
6: A Polícia Civil de Farroupilha esclareceu as circunstâncias da morte de Lucas dos Santos Amaral Dalva, de 26 anos, registrada na última segunda-feira, 14, no bairro América. O suspeito do crime foi preso preventivamente no início da tarde de ontem, sexta, em Passo Fundo. Segundo a polícia, no dia do crime, Lucas Dalva passava pelo local quando houve uma discussão relacionada ao trânsito. Durante o desentendimento, o suspeito sacou uma faca e desferiu diversos golpes contra Lucas, que morreu em decorrência dos ferimentos. No dia seguinte ao crime, o investigado compareceu à delegacia, acompanhado de um advogado, e afirmou ter agido em legítima defesa durante uma tentativa de assalto. As diligências realizadas pela Polícia Civil, porém, apontaram uma dinâmica diferente. As investigações continuam para esclarecer todos os detalhes do caso. Um incêndio foi registrado na manhã desse sábado na Rua Senador Alberto Pasqualini, no bairro São Ciro, em Caxias. O Corpo de Bombeiros mobilizou 2 caminhões e 8 bombeiros para atender a ocorrência. Conforme os bombeiros, relatos preliminares apontam para a possibilidade de um incêndio ter sido provocado de forma criminosa. A ocorrência envolveu um casal residente no local. O atendimento também contou com o apoio do SAMU e da Brigada Militar, que conteve um homem que estava alterado no local. Um morador de Farroupilha, de 22 anos, ficou ferido em um acidente de trânsito envolvendo 2 veículos na noite de sexta na BR-386 em Fontoura Xavier. A ocorrência foi atendida pela Polícia Rodoviária Federal por volta de 19h30. Conforme os levantamentos preliminares, houve uma colisão entre um Fiat Uno com placas de Porto Alegre e um Ford Focus emplacado em Farroupilha. O motorista do Uno, 68 anos, e a passageira, 64 anos, ambos moradores de Fontoura Xavier, além do condutor do Focus, morador de Farroupilha, ficaram feridos. Os 3 foram encaminhados ao Hospital Frei Clemente, em Soledade, com lesões de gravidade moderada. Uma colisão lateral entre um caminhão e um automóvel foi registrada no início da noite de sexta na RS-122, na saída de Caxias para Flores da Cunha. O acidente aconteceu próximo ao acesso ao Motel Charme, pouco antes das 8h. Após a colisão, o automóvel ficou na lateral da rodovia, em uma área onde há uma terceira faixa. Ninguém ficou ferido na ocorrência. Um homem morreu e outras 5 pessoas ficaram feridas em um acidente de trânsito registrado na madrugada desse sábado, na RS-452, no município de Feliz. De acordo com a polícia rodoviária, um Chevrolet Vectra saiu da pista e acabou capotando. No local, foi constatada a morte de um dos ocupantes do veículo, um homem que ainda não foi identificado. As outras 5 pessoas que estavam no automóvel ficaram feridas e foram levadas para hospitais da região. Notícias do plantão policial para o Espaço Rádio Jornal.
5: Obrigado, Gustavo Conferai, mas foi identificado então agora há pouco como Gabriel Ribeiro Ferreira, 28 anos, o homem que morreu em um acidente de trânsito na madrugada deste sábado lá em Feliz, no Vale do Caí. Repetindo, foi identificado agora há pouco como Gabriel Ribeiro Ferreira, 28 anos. Falecimentos na região. Em Caxias do Sul, faleceram Alejandro Pulido, 74 anos. Cassiano Alcará dos Santos, 40 anos. Cláudio Miro Santos da Silva, 49. Elzo Adão Bosle, aos 80 anos. Nicanor Neves Quevedo, 45. Vitalino da Silva Porto, 85. Margarete Laim Piccoli, 67. Jalmo Conceição Prazeres, 57 anos. Eduardo de Brito, 39. José Evilazio Borges, 69 anos. Solange Canali Maciel, aos 70 anos. E Tereza Burlim Furlaneto, aos 83 anos. Aqui em Farroupilha, faleceu Thelma Teixeira de Teixeira, aos 70 anos. Em Bento Gonçalves, faleceram João Carlos Escúcio, 79 anos. E Mário Mazola, aos 79 anos. Guaporé, faleceu Lorena Lunardi Termenoni, aos 97 anos. Em Gramado, faleceu Leopoldo Saquete, aos 80 anos. Em Vacaria, Mara Merlin Gomes da Silva, 76 anos. E Alan Eduardo Boeira da Fonseca, aos 19 anos. São Sebastião do Caí, Júlio César Fritzen, 50 anos. E Tupandi, faleceu Miriam Miller, aos 81 anos. Falecimentos na região. 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
5: 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No site da Espaço, alguns destaques: coceira, otite, alimentação, castração e mais. Médica veterinária Maria Luísa Portolan explica cuidados essenciais com cães e gatos. Farroupilhense fica ferido em acidente entre dois veículos na BR-386 em Fontoura Xavier. Identificada a vítima fatal de acidente que deixou 5 feridos na ERS-452 em Feliz. Gabinete da primeira-dama promove primeiro encontro de prendados com foco no respeito e na prevenção à violência. Moradores pedem medidas para aumentar segurança em cruzamento no bairro 1º de Maio. Clube das Mães, as Milanesas, te espera neste sábado com Eldi Del Pan e de Grostoli até às 18 horas. Também é destaque: incêndio em residência mobiliza bombeiros e brigada militar em Caxias do Sul. Tudo isso e muito mais no portal de notícias da 100.9. Então, só para salientar mais uma vez, foi identificado como Gabriel Ribeiro Ferreira, 28 anos, o homem que morreu em um acidente de trânsito na madrugada deste sábado na ERS-452 em Feliz, no Vale do Caí. Gabriel Ribeiro Ferreira, 28 anos. 12:53, temperatura 16 graus, agora aqui no Espaço Rádio Jornal, vamos ouvir o diretor comercial da Tramontina, o Darcy Fribel, que projeta um ótimo quadrimestre positivo para a empresa, apesar dos desafios relacionados às eleições e à implantação do sistema SAP. Ele também destaca as negociações para Black Friday e as vendas de fim de ano, além da previsão de ampliação de contratações e turnos. Para 2027, afirma que o planejamento dependerá do cenário econômico após as eleições. E cita como principal investimento em Farroupilha a conclusão de um novo armazém automatizado que deve ampliar a eficiência e a velocidade das entregas.
15: Nós temos 4 meses desafiadores, até porque nós temos as eleições pela frente. Nós também temos esse ano para nós a implantação do sistema SAP, que vai exigir de nós muito esforço. E nós não vamos ter condições de faturar até os últimos dias do mês de dezembro, então isso vai impactar um pouco, mas nós temos plena convicção que vai ser muito bom para nós, está sendo muito bom, e nós passamos agora por um período ótimo, né? Nós vamos entrar nas negociações agora já do Black Friday de novembro e as vendas de final de ano. Então não temos dúvida nenhuma, tanto é que a ampliação que nós estamos programando já de contratação de pessoas, ampliação de turnos, é para pôr em prática ainda nesse período, porque a gente quer realmente já colher os frutos ainda esse ano. Então a expectativa é excelente.
16: Em relação ao planejamento para 2027, a Tramontina depende do resultado das eleições para um planejamento 2027 ou não?
15: Nós acreditamos que sim, apostamos que aconteça o melhor para o país. Do jeito que está bem difícil. Só olhar os noticiários, é muita empresa tendo que pedir recuperação judicial ou até mesmo fechando. Então nós acreditamos que sim, uma mudança é necessária e essencial. Porém, não depende de nós, único e exclusivamente de nós, então nós vamos continuar trabalhando muito. Se o governo for favorável e vier a nos ajudar ainda mais, ótimo. Mas se não, nós vamos continuar desenvolvendo o nosso trabalho com nossos investimentos, recursos e a estrutura, a marca que nós temos já há 115 anos e que isso nos auxilia muito no dia a dia das nossas negociações.
16: Algum projeto de expansão para Farroupilha ou não?
15: Nós estamos concluindo agora o projeto de 2 anos de trabalho da nossa, a ampliação do nosso armazém automatizado, que nós estamos programando para fazer já o lançamento, um evento oficial de lançamento nos próximos meses. É uma tecnologia nova, inclusive para a América Latina, nós estamos sendo o primeiro armazém automatizado nesse formato da América Latina, e isso vai nos proporcionar uma entrega mais eficiente. Nós vamos ter possibilidade de abastecer os nossos clientes com uma velocidade muito maior, que esse é um trabalho que todo mundo quer hoje, trabalhar com estoques reduzidos e uma entrega mais eficiente. Esse é o principal investimento. Claro que nós temos outros investimentos que vão nos proporcionar um aumento de capacidade de produção, mas não assim em termos de fábrica, de estrutura. E nós agora temos que consolidar esses investimentos e sim aumentar nossa capacidade de produção.
5: 12:56, aqui Espaço Rádio Jornal. A CDL Farroupilha prorrogou até o dia 25 de setembro o prazo para as empresas aderirem à campanha Natal Premiado. Mais de 200 estabelecimentos já aderiram à iniciativa, que vai distribuir mais de R$70 mil em prêmios, incluindo mais de R$50 mil em vale compras. A adesão é aberta a empresas associadas e também não associadas à entidade. Mais informações podem ser obtidas pelo WhatsApp da CDL através do 54 999 766 6167. A Alessandra Chieli amplia as informações sobre esta promoção da CDL.
17: Isso, então a gente quer reforçar o convite, que quem ainda não fez as inscrições, né, a adesão da campanha Natal Premiado deste ano, que aproveite e faça. As inscrições, né, as adesões foram prorrogadas até dia 25, temos mais uma semana, você pode fazer contato com a CDL, obter mais informações e fazer sua adesão. Até porque são mais de R$70 mil em premiação, então o seu estabelecimento, a sua loja não pode ficar de fora.
16: Alessandra, e para as empresas participarem dessa campanha, necessariamente elas têm que ser associadas à CDL?
17: Não, não precisa. As empresas associadas podem participar, mas não associados também podem estar aderindo à campanha. Só entrar em contato conosco e a gente passa todas as informações. Todos os segmentos podem estar aderindo para ter os cupons e entregar aos seus clientes, né? Então são, como foi comentado, mais de 70 mil em premiação, onde mais de 50 mil serão vale-compras e que os ganhadores irão trocar nas lojas, nos estabelecimentos participantes da campanha. Então é um valor bem considerável que vai estar girando na nossa cidade.
16: Por sua importância de fazer a adesão.
17: Fazer a adesão porque a gente manda fazer, confeccionar todo o material para depois identificar e fazer uma campanha bem legal com ampla divulgação na nossa cidade.
16: Reforçar então a data limite para o prazo de adesão da campanha Natal Premiado.
17: O prazo então até dia 25 de setembro, não fique de fora, já são mais de 200 estabelecimentos participantes e você também pode estar participando. Entre em contato com a CDL então pelo WhatsApp, pode ser 549-9976-6167.
5: 12:58, mais 30 segundos, lembrando então que hoje tem Yesterday, a festa da Espaço, é o programa de rádio aqui que virou festa, né? Então hoje dia 19, abertura dos portões 21 horas, início a partir das 22 no Clube Santa Rita em Farroupilha. A festa terá blocos musicais selecionados com os maiores sucessos das décadas de 70, 80, 90 e 2000, com clássicos que marcaram época e fazem o público se divertir do início ao fim. Hoje então, hoje sábado, 21 horas, abertura dos portões, 22 horas no Clube Santa Rita, mais uma festa Yesterday. Espaço Regional para Rosler Diagnósticos, Cressol, Corsan e Central de Rações, de volta na segunda-feira, logo após o horário político obrigatório, ou seja, às 12 horas e 25 minutos. Gabriel Marqueto, comanda o contato imediato. A todos um bom fim de semana e uma boa festa yesterday.
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Alô Rio Grande, uma ótima, excelente, produtiva, abençoada tarde de sábado pra você. Vamos juntos, a partir de agora, eu indicar vocês de lá aqui no contato imediato, nesta véspera de feriado, 19 de setembro de 2026. Temperatura em 16 graus, 1h07. Sábado, bebê, hoje é dia de saudade. Vamos recordar grandes clássicos e hits que marcam gerações. Hoje é dia de Yesterday, o programa da Espaço que virou festa. Vamos juntos, eu indicar vocês de lá até às 5 da tarde, hoje no contato imediato. 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Espaço Fone 3268-2100, nas redes sociais, arroba Espaço FM, arroba Gabriel Marqueto. Abrindo contato, italianíssima, Sara Perchetti Amo. Ótima tarde, aqui no Espaço.

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1: E nas melhores da Espaço, Jota Quest, Lulu Santos, Amedeo Ming, Enos Ramazotti, Gabri Ponte e Didi D'Agostino com Sana Perché Ti Amo.
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1: 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A hora certa no Espaço, 1:31, temperatura em 16 graus, tempo instável. Boa tarde.
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2: 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Uma ótima, produtiva, abençoada tarde de sábado para você. Vamos com música Boys Avenue, The Sound of Silence. O som do silêncio aqui na Espaço.

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1: Ao som de Paulinha Toller, como eu quero, todos os dias são de sorte em Peroni Sorte Shop Loterias. 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E a hora certa no espaço, 2:05, temperatura em 17 graus. Uma ótima tarde para você.
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1: Clássicos e hits aqui na 100.9, Ted Swings com Bad Dreams. 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Precisam de pouca água e gostam de bastante sol. 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A hora certa no espaço, 2:33. Temperatura oscilando entre 16 e 18 graus. Uma ótima tarde para você.
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0: É o toque de esporte aqui na Hermelu. 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Vamos falar de Grêmio? O Grêmio está então no radar. O técnico e ídolo Renato Portaluppi reestreia pelo Grêmio neste domingo contra o Palmeiras na Arena, em meio aos festejos do Dia do Gaúcho, feriado estadual que celebra a cultura tradicionalista. Os paulistas são adversários indigestos do treinador, que tem menos de 30% de aproveitamento sob o comando do Grêmio. Em contrapartida, o treinador defende uma invencibilidade em partidas no 20 de setembro, período em que conquistou justamente a última vitória contra o Verdão. Neste domingo, vale a pena conferir Grêmio e Palmeiras. Estreia do Renato Gaúcho pelo Tricolor Gaúcho. Muito bem, toque de esporte Hermelu, aqui na 100.9.
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0: No ritmo da Espaço, temperatura em 17 graus, tempo instável. 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
0: No portal de notícias da Espaço, contagem regressiva é hoje. A festa do programa Yesterday ocorre neste sábado no Clube Santa Rita. Identificada a vítima fatal de acidente que deixou 5 feridos na IRS 452 em Feliz. Um acidente trágico, muito trágico. Estou esperando aqui abrir o site da Espaço. Muito bem, Gabriel Ribeiro Ferreira, de 28 anos, morreu após o veículo sair da pista e tombar as margens da rodovia. IRS 452 Infeliz, no Vale do Caí. Coceira, otite, alimentação, castração e mais. Médica veterinária Maria Luísa Portolan explica cuidados essenciais com cães e gatos. Vale a pena conferir os 13 anos da Boutique Animal. Farroupilha recebe campanha para doação de sangue nesta terça-feira. Mulher morre após acidente na IRS 855 em Bento. Daqui a pouco eu amplio, trago mais detalhes na programação. Caxias do Sul realiza mais de 300 testes de HIV, sífilis e hepatites. Obra de R$2.800.000 na Avenida das Indústrias. Chega a 95% de execução. Trabalho em parceria com empresas locais aqui de Farroupilha. Gabinete da Primeira-Dama promove o primeiro encontro de prendados com foco no respeito e prevenção à violência. Clube de Mães, as milanesas, te espera neste sábado com El Di del Pan e dei Grostoli até às 5 da tarde em Nova Milano, distrito de Farroupilha. 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
0: 2:45. Eagle, Moving to the Sun. Ótima tarde aqui na Espaço.

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1: Lulu Santos com Isa e Tropic Lá, Certas Coisas, a Temporal Remix. Mais um aviso da RGE. 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Em Nova Hartz, das 6h50 às 11h40 e das 13h50 às 19h40 no Campo Vicente. 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Lembrando que esta programação pode ser alterada ou cancelada sem aviso prévio no caso de imprevistos. Acompanhe pelo site da RGE ou app CPFL. Evite acidentes. 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Para tua segurança, considere que a rede está energizada e não realize nenhum tipo de serviço próximo a ela. 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Recapitulando, Nova Hartz, dia 25 de setembro, das 6h50 às 11h40 e das 13h50 às 19h40, no Campo Vicente. Também para Nova Brécia, dia 25 de setembro, das 11h às 17h40, na Zona Rural. A RGE agradece a tua compreensão.
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1: 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A hora certa, pontualmente, 15h. Um ótimo sábado para você.
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2: Atualizando informações do acidente que passei há pouco, a manchete: uma mulher que ainda não teve a identidade confirmada morreu na manhã deste sábado, dia 19, após o Ford Fiesta que ela conduzia sair da pista e tombar no quilômetro 18 da IRS 855 em Bento Gonçalves. A vítima morreu no local e a ocorrência foi atendida pelo Grupo Rodoviário de Garibaldi, SAMU e Corpo de Bombeiros de Bento. As causas do sinistro não foram informadas. Uma mulher que ainda não teve a identidade confirmada morreu após o Ford Fiesta que ela conduzia sair da pista e tombar no quilômetro 18 da IRS 855 em Bento Gonçalves. Acidente registrado na manhã deste sábado, dia 19. Mais detalhes em espaçofm.com.br.

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14: Na sintonia da Espaço, eu indicar vocês de lá em dois abraços, um para o Anilton Mesaroba e outro para o nosso amigo Márcio Perger, os dois trabalhando, que coisa boa, hein? Vamos pagando as contas por aqui. Agora são, deixa eu ver aqui, eu ia falar 5, mas são 13:09, né? 15 horas, 3 horas 9 minutos, na Espaço FM, Bruno Mars.

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1: Com grandes clássicos de Michael Jackson, Billie Jean aqui na 100.9. 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Muito bem, 13h32, temperatura em 17, tempo instável. Vamos juntos aqui na Espaço FM, no contato imediato. 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

0: 3:33.
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0: E por falar em eleições, por falar em período eleitoral, já que estamos nas eleições, se aproximando, vem aí dia 4 de outubro, logo mais. Os candidatos que disputam as eleições passaram a contar a partir deste sábado, dia 19, com uma proteção legal que limita prisões e detenções. Os concorrentes só poderão ser presos em caso de flagrante. A limitação das prisões seguirá até 48 horas depois da votação do primeiro turno, marcado para o dia 4 de outubro. A garantia está prevista no artigo 236-236 do Código Eleitoral e começa a valer 15 dias antes da eleição. Na prática, nenhum candidato poderá ser detido ou preso entre 19 de setembro e 6 de outubro, salvo se for preso enquanto comete um crime, ou seja, o flagrante. A mesma regra será aplicada no segundo turno, agendado para 25 de outubro. Os candidatos que permanecerem na disputa estarão protegidos, entre aspas, entre os dias 10 e 27 de outubro, também com exceções dos casos de flagrante. A medida tem como finalidade preservar a igualdade de condições entre os concorrentes e impedir que prisões sejam utilizadas para influenciar o resultado ou prejudicar as candidaturas. Tá bom, se a justiça disse, esteja dito, né? Vamos nos comportar por aqui. 13:36, uma ótima tarde para você.
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15: Uma ótima tarde de sábado para você. Vamos juntos na Espaço, mais uma do Maicon, para embalar este sábado à tarde.

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1: Na Espaço FM, Olivia Jean, Frejá, Nando Reis e Michael Jackson na 100.9.

0: Alô, Ritmo da Espaço. 13:58. 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Segura aí que eu volto já.
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0: 4:05, 4:05, tempo instável, temperatura em 17 graus e no ritmo da Espaço.

Nossa homenagem aos aniversariantes deste 19 de setembro. Parabéns para Juarez Roque Sebem, Gislaine dos Santos Silva, Solianes Sarais Carpio Guzman, Andresa Arcelinda Treto Corso, turma da Bigfer. Vinícius de Matos Dalcin, homenagem dos pais Marcelo e Rose, irmã Sofinha da Bigfer também, parabéns. Viviane Lourdes Malman de Césaro, homenagem da mãe Delci. Irmãos Liliane e Elton, cunhados Rodolfo e Simone, sobrinhos Emily, Davi, Saskia, Tia Salente, primos Micaele e Maicon da Bigfer. Mariana Sosso Onze Colombo, homenagem da Big Baby. Igor Lucas Santos Almeida, homenagem da Troféu Trombini. Mori Pereira Ramos, homenagem da Migra. Gabriel Eduardo Rossi, carinho do Farro Pilha Runners. Ivone Merlo, homenagem do Lions Clube Centro. Christian Iago, Leonardo Omizolo e Newton Gerunto Rangel Filho, homenagem da Objetivo à Contabilidade. Daniela Afontanari, homenagem dos pais Sérgio e Janete. Davi Abel Moretti, homenagem dos pais Sony e Valdir, do irmão Jean, parabéns. Edio Nol, carinho aqui da esposa Maria Cleni, da filha Patrícia, da neta Laura, parabéns. Eulita Serentim, homenagem do esposo Elias, filhos Jane e Jefferson, Nora Janete, netos Nicole, Rangel e Cláudia. Fabiana Excel Corá, homenagem do esposo Alexandre, filhos Theo, Enzo e Luca. Franciele Benacchio, homenagem da mãe Beatriz, irmã Júlia, esposo Mateus, do filho Mateu. Franciele Galafassi, homenagem dos pais Judir e Zélia, turma do Z, dos irmãos Rudinei e Andriele. Gabriel Viesli, homenagem da mãe Hilda, irmãs Vivian e Daiane, cunhado Rodolfo, afilhado Enzo, namorada Aline. Imelda Patzlaff Ongarato, dona Imelda, homenagem do esposo Calisto. Filhos Ricardo, Simone e Suelen, Nora Nadir, Genro Guilherme, netos Valentim e Melissa. Isis Valentina Colasso, homenagem da mãe Érica, irmão Gustavo, avó Juraci. Tia Ellen, Dindos, Diego, Simone, Andressa e José. Ivar Castelli, carinho da esposa Neuci, filhos André, Cid e Rose. Jair e Delma Iscariote, aniversário de casamento, seu Jadir, dona e Delma. Homenagem dos filhos Sabrina, Diogo e Rogério, da nora Joyce Cristina. Januário Rodrigues de Oliveira, homenagem da filha Cirlei. João Ari Pereira, carinho da esposa Luciane, filha Joana, pais Argeu e Mariana. Também a irmã Eni, parabéns então ao João Ari Pereira. Júlia Moterli Fioro, homenagem dos pais Daiane e Paulo. É, dona Daiana, seu Paulo, a irmã Natália, dos avós Salete e Darcy. Camille Eduarda, carinho da madrinha Débora. Leuclides Capra, homenagem da esposa Assunta, filhas Regina e Rejane. Genro Valmor, a neta Ariane, parabéns. Luiz Nery da Rosa, homenagem da esposa Oliva, filho Rudinei, nora Lucia, enteada Joelma, netos Luiz Pedro e Gabriel. Maracalça, homenagem do esposo Vanderlei, filhos Arthur e Benjamin, as irmãs Bruna e Vanderleia. Michele Pedroso de Tone, parabéns. Homenagem do esposo Gilson, da mãe Marili, dos filhos Pietro e Valentina. Pedro Luiz Chiele Correia, homenagem da mãe Carla, namorada Amanda. Avós Pedro e Neiva, tia Paula, prima Rafaela, parabéns Pedro. Alô Rafael Rostirola, homenagem do Lions Clube Centro. Samara Bartnik, homenagem dos pais Roque Jandira, irmão Samuel, esposo Clinton, filha Ágata, do avô Gabriel. Sandra Vieiro Trubian, a Sandrinha de aniversário hoje, parabéns Sandra, família Vieiro, família Trubian em festa hoje. Homenagem do esposo João Alberto, filhas Bianca e Bruna, a irmã Luciane, cunhado Giovanni, afilhada Rafaela, da mãe a Terezinha, Sionara Causa Colonhese.
E também aqui a Ciomara Causa Colonhese. Duas pessoas, o que muda é o M e o N. Parabéns, homenagem dos familiares e amigos. Vilma Barenha Quinharello, homenagem do esposo Ari, filhos Wagner e Vanderlei. Noras Raquel e Juliana, netos João Victor, Vicente e Júlia. A irmã Lourdes, a sobrinha Letícia. Vitor Hugo Quinelli Dutra, homenagem dos pais Sandra Mara e Odinei. Também aqui do irmão Anthony. Tios Josemar e Rosângela, primos Pietro e João Victor, de todos os integrantes da Alcateia Amigos da Natureza e também do grupo escoteiro Rouxinol da Serra. Valentina Nens e Sofia Nens, irmãs não gêmeas, mas que aniversariam no mesmo dia, homenagem dos avós Plínio e Tere, das tias Marlova e Fernanda. Muito bem. Pessoal aqui homenageando a Ciomara Causa Colonhese, homenagem do esposo Vanderlei, filhos Arthur e também Benjamin, as irmãs Vanderleia e Bruna e dos sobrinhos Valéria, Vitório e Eduardo. Muito bem, são as homenagens que nós temos no contato imediato neste 19 de setembro de 2026. Parabéns, saúde, paz, sucesso, prosperidade, conquistas, muitas e muitas bênçãos e, é claro, a paz. Não tem nada mais gostoso do que renovar um ciclo com a força da paz. Muita paz a todos e no contato imediato, especialmente para vocês, às 4h12, Jax Jones. Girl.

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1: 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E a hora certa aqui no contato, 4:31.
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20: E agora vamos falar de Inter. Internacional e São Paulo se enfrentam neste sábado às 21 horas, horário de Brasília, no Morumbi, pela 28ª rodada do Brasileirão. O jogo terá transmissão de diversas entidades e mídias sociais. O São Paulo aposta todas as suas fichas no Brasileirão, depois da eliminação na Sul-Americana. Inclusive, a equipe vem de derrota para o Palmeiras na competição nacional. Já o Inter tem expectativa de deixar a zona do rebaixamento. Para isso, precisa pelo menos pontuar. E também, é claro, contar com tropeços dos adversários diretos. A equipe vem de uma vitória sobre a Chape, resultado que encerrou um jejum de 10 rodadas sem triunfos. Na 18ª posição, o Inter soma 28 pontos. 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
20: É daqui a pouco com a comunicação de Rogério Portolan aqui na 100.9. Lembrando que hoje tem festa no Clube Santa Rita e Yesterday, o Vale a Pena Ouvir de Novo da Espaço. 4h39, por falar em Vale a Pena Ouvir de Novo, já não aquece. Vamos com uma música da eterna Rita Lee, do álbum Entre Entradas e Bandeiras, 1976. Uma bela canção para este sábado chuvoso. Coisas da Vida.

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1: Harry Styles aqui na 100.9, fechando mais um contato imediato para Floricultura Quatro Estações e Primavera Pompeia. Por onde for, vá de Pompeia. Na sequência da programação tem o Vale a Pena Ouvir de Novo com o melhor do Yesterday. Lembrando que hoje tem festa do programa Yesterday no Clube Santa Rita. Vale a pena conferir. A todos um excelente fim de tarde, ótimo sábado e até amanhã, se Deus permitir, às 7 da manhã, encontro marcado. Eu, Gabriel Marqueto, contigo e o melhor da música gaúcha, o melhor da música galponeira no nosso Farroupilha Grande do Sul. 4:51, temperatura em 16, tempo segue instável. Osvaldo Montenegro, Água Viva, fechando o contato. Tchau, espaço.

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Viu? Temperatura, estamos com 16 graus e chegou o dia, hoje tem festa yesterday no Santa Rita, tem ingressos no local, arrisca, chega cedinho, já a partir das 21, portões abertos, a festa começa às 10, às 22 horas, geralmente não tem atraso, chega cedinho, recado, quem puder utilizar táxi, aplicativo, melhor ainda. Tem várias festas aí pela região, inclusive tem festival do Moscatel e tudo mais, mas gente, que vai ter dificuldade em alguns momentos, depende do horário para estacionar. Então, quem puder, gente, vai de van com a turma, quem puder de aplicativo, táxi, enfim, fica à vontade. Tem ingresso

0: já montou toda a estrutura, som e luzes. Estamos chegando, quem patrocina o programa Yesterday Cooperativa Vinícola São João, Ibiza Dance, Holiday. 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Gente, neste domingo, ainda dá tempo hoje, Holiday na 122. 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Independente das condições climáticas, senhoras e senhores. Festão hoje, Clube Santa Rita. Deixa eu já começar a liberar a turma, fique à vontade. O que toca no programa, toca na festa também. Uma sequência linda para dançar, é pista cheia o tempo todo. Já vou liberar a turma que está chegando aqui com a gente. Boas-vindas nas ondas da Espaço FM. Começar com a Bruna de Alvorada, George Benson, Diana Ross, Chic. Pode ir de pé, espetáculo. Júlio Lins está com a gente, ligado na programação. Alô, Júlio. J7, já vou escutar teu áudio também. Laírton, pessoal da Mário Tour nas ondas da Espaço FM. Hit original, Menina Veneno. Like a Virgin, com Madonna. O V52 clássico. Obrigado. Trinca, excelente. Obrigado, Laírton. Pessoal que tá no transporte geral, Mário Tour, pessoal da Mário Tour, muito obrigado. 5:08. E acendei na Espaço, tá começando. Cauã, Caxias do Sul. Queria dizer, que é Bruce Springsteen, para recordar o tema do Edson de Souza, temos tema do Ligação, excelente, maravilha. Roberto, já estamos na festa Yesterday. Dr. Alban, It's My Life, para começar muito bem. Roberto, até logo mais. Pessoal de Camboriú, pessoal de Campo Bom, Ricardo, já estão aquecendo, já estão em Farroupilha aí, muito obrigado. Deixa eu liberar o pessoal da Holiday, Davi, com a gente na Espaço FM. Já vou largar o áudio também aí. Tem boas informações. Boa tarde, Rádio Espaço aqui. Nicolas, Gabriele, Maria Luísa, pessoal do 1º de maio. Luiz Fernando em Santa Cruz do Sul, nas ondas da Espaço FM. Muito obrigado. Fernando Soares, nas ondas da Espaço. Filhinha, já curtindo Yesterday. Fernando Soares.
1: Boa tarde, Rádio Espaço. Fernando Caxias do Sul. Se tiver como tocar pra nós, é uma do Raul Seixas aí. E qualquer uma do Madental, que é minha filha Isabela. Tamo na escuta aí. Um abraço pra ti e pra todos os ouvintes aí, Rogério. Valeu.
0: Obrigado, Fernando. Vamos abrir com o Madental, quem? Humberto Simeone. Tá fim de curtir só uma canção, vamos rodar a versão Espaço FM. Para a esposa Rosângela Simeone, os filhos Stephanie e Anthony, sempre nas ondas da Espaço. Alô, Veranópolis, aqui tá com a gente, só me se identifica aí. Gabi, muito obrigado, Caxias do Sul. Pessoal tá pedindo se vai ter, obviamente, aplicativo no fim da festa, táxi, aplicativo. Pessoal, é casa cheia aí, pessoal vai faturar também numa boa aí. Taxistas, aplicativos, hoje pessoal das vans também. Caravanas que chegam de Farroupilha, Serra Gaúcha, Rio Grande afora. Marta vai estar com a gente hoje, Marta. André True Connection, vamos com essa. Caxias do Sul, bairro Panassolo, tem uma playlist maravilhosa aqui. Lentinhas, roupa nova, roda mais tarde aí. Obrigadão, Marta. Torres, não pode faltar. Eu vou de Taylor Dane. Paulinho, Praia da Cal, muito obrigado. Gilberto, Bento Gonçalves, bairro São Bento. Alô, Inês, alô, Gilberto. Só pra agradecer. Playlist linda aqui. Eu vou jogar muitas. A italianíssima. Fazer o bloco de amanhã com o Edson. Na noite da Espaço tem o bloco italianíssimo. Depois das 11 da noite. O cara só perguntou coisa linda aqui. Sérgio Indrigo. Canção Imperté. Bob Soro. Na Lacrima Sanviso. Gian Morandi. Nossa. Jimmy Fontana e Limondo. Gilberto vai para italianíssima da programação diária e também à noite tem um blocaço italianíssima, muito... Jéssica, alô Novo Hamburgo, nas ondas da Espaço, o pessoal já tá vindo para cá, janta por aqui, depois vai pro Yesterday, muito obrigado. Cristiano, açúcar amargo feio para esposa Adriana. Cristiano Caxias do Sul, Jardim Eldorado. nas ondas da Espaço. Olha que presentão. Pessoal da Confortec, Ademar, mestre Ademar, Confortec, já na expectativa do Yesterday logo mais. Ademar, muito obrigado. Pessoal da Confortec, começar. Fernando pediu aqui, Fernando Pratilinha linda aí, começar com o hino. Modern Talking ligou, pediu ouvir o Stonewall, Sesc, Hall Day, Ibiza Dance Cooperativa, Vinícola São João, 321, vambora.

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1: Oi, Rogério, tudo bem? Aqui é a Rose. Hoje eu queria pedir uma música do Bee Gees, que canta assim: You should be dancing, yeah. Se puder me atender, obrigado. Beijos.

0: Chapin, esse é o Yesterday. Blocaço, muito obrigado. Os ouvintes aí, impecável. Vamos fechar esse bloco de número 1. Ligou, pediu, ouviu. São Francisco de Paula. Pessoal tá na fazenda interior de São Francisco de Paula. Sedenir, um abraço, Sedenir. Alô, Marola. Alô, Marola. Alô, Sedenir. Pet Shop Boys. Ligou, pediu, ouviu. Locaço lindo. Bona IM. Bona IM direto. Vassili Melânia. Partindo do hotel. Ah, já estão no hotel em Farroupilha. Melânia. Alô, Moacir. Sacada boa, Bona IM. Quem mais? Quem mais? Bloco número 1. Bidis, Rosi, Richie, Menina Veneno Original. Alô, Laírton. Rich Family. Wino, American Generation e Gilson, Caxias do Sul. Escapou pra caramba. Antônio Prado, Rosi tá com a gente. A Neuza tá com a gente. Neuza ligou, pediu, ouviu, Michele. Bad Boys Blue. Juan Martinez, Lexão Barbarella. Best Boys Blue, tá demais aí. Só uma canção linda. Modern Talking, pra começar muito bem. Luiz Fernando, nas ondas da Espaço FM. Jair de Campos, pessoal de São Marcos, que presentão com a gente. Padre Roberto, presentão, vem aí, mega festa nos atuais. Aí em São Marcos, esse salão gigante. André com a gente em Guaíba, André. Bloco 2 tem o Show Me The Way, Peter Frampton. Neuza tá com a gente, Neuza, obrigadão. Deixa eu liberar a turma aqui em seguida. Vai pro WhatsApp 99611-1971. Hoje é sábado de festa. Hoje é sábado de festa e Yesterday. Contagem regressiva 10 da noite. Já a partir das 9, portões abertos. Vai tranquilo, gente. Quem puder, gente, é um recado que a gente passa numa boa. Quem puder ir de táxi, de aplicativo, vai. Bebe à vontade, tranquilo. Estacionar vai estar difícil também, então vai. Bom, pessoal, as fãs também. Vambora. Bloco de número 2 em seguida. Estamos na Espaço FM. 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Ibiza 10 vai estar sonorizando hoje. Festa gigante Yesterday. Cooperativa Vinícola São João vai estar com a gente, toda a turma da Cooperativa Vinícola São João. 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
13: Agora 5h50, vamos para Haldei direto. 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
14: Meu amigo Rogério, boa tarde. Ó, já estamos ligando as turbinas aqui, preparando para ir para a programação. Daqui a pouquinho mais, estou aí contigo, hein? Festão. Vou mandar um abraço pro meu amigo Catarina, disse que vai estar comigo lá na minha mesa hoje, hein, Rogério? Depois vamos falar com ele. E a dica é o seguinte, amanhã quem tá vindo aqui fora de Farroupilha e região, vai dormir aqui, eu sei, vai aproveitar a festa até tarde, vai ser o último a sair, amanhã vem pra Haldei, abre às 10 horas da manhã, não fecha no almoço, vamos até 8 da noite. Então vem aproveitar, fazer aquele passeio que você tá esperando há tempo pra conhecer a Haldei, o dia amanhã. E quem já conhece, vem falar comigo de novo, tomar um cafezinho, comer uma pipoquinha. E a pedida de hoje, sabe quem é? De novo, as turbinas já estão ligadas aqui. O velho Bon Jovi, sabe? John Bon Jovi, It's My Life. Um abraço, meu amigo, te vejo daqui a pouco.

Certain. Tá na Natiriça. Alemão Ronaldo em seguida. 5h59. Howdy. 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Bloco de número 2 está chegando. Participação é direta, onde você estiver.

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Ademana, um abraço. Santa Vita Imóveis, alô Kiko. 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Falando em festa. Abraço, Jair. Pois

que já foi praia, que virou filme também. O filme Garota Dourada, que era uma sequência do Menino do Rio, todo ele filmado em Garopaba, Santa Catarina. Lindomar, um abraço, Garopaba. André e Lindomar, mais uma do Modern Talking para recordar. Muito obrigado. Sandro Luiz Leite tá com a gente. Caxias do Sul. Alguma especial, Sandro? Tá em casa, manda. DJ Charme. Estamos utilizando a tua playlist aí na programação inteira. Manda mais. A playlist hoje aqui, ó. Deixa eu ver, para lá. Tudo em casa. Vambora. Eu quero ver a playlist aqui. Laura Branigan, Self Control, Bad Boys Blue, Desiree Lê, P-Lion, nossa, Coco Jumbo, Mr. President, Claudio de pé aí, DJ Charme, saca tudo de música boa, já estamos rumando a Farroupilha,

município de São Marcos. Vem de trailer pra cá, gente, inédito aí, espetáculo, espetáculo. Independente se tiver bom tempo ou não, vambora. Festa pra entrar na história. André tá com a gente. Mandou uma play. André, vou aplaudir de pé aqui, mas fica de pé o tempo inteiro. Raul Seixas, Ira, Legião, Dominó, Roupa Nova, RPM, Cazuza, e aí vai para Lamas, Rosana, Rita Lee, as internacionais. Jean-Michel Jarre, Frank Puxel Concorde, Comodoc é o tema do Yesterday, Village People, Bonaeb, só pista cheia, Eruption, Nica Costa, Didi Agostino, Amaya Sensation, o André, impecável, impecável. Muito bom, André, muito obrigado. E aí, Rádio Passo, boa tarde, Dani, Caxias do Sul, bairro Foqueta, The Blanc, Bonamura é o hino. Pro esposo Ivacim, a filha Micaela, ouvintes da Espaço FM, sempre na escuta o dia inteiro. Popsicler, senhoras e senhores, só flashzinho vai.

0: 2128-2100, WhatsApp 99611-1978. Tito, Black is Black, Los Bravos. Tito, Luci, muito obrigado. Castelo Mari, geladinho agora, impecável. Melissa Manchester, Vanessa Romanha. Vanessa Romanha, na zona. Obrigado, Vanessa. Vamos chegando, senhoras e senhores. Só deixa eu liberar a turma que tá chegando aqui. Aguinaldo, Canoas, alô, Canoas. Low Bega, Mamo número 5. Já tô com a Low Bega na mão aí. Obrigado, alô, Canoas. Aguinaldo, nas ondas da Espaço FM. Então, Camise, Hurt, chefe dele na trilha boa. Deixa eu liberar aqui. Maria Ribeiro. Maria Ribeiro tá com a gente. Fala, Maria Ribeiro.
1: Boa noite, Rogério. A Maria de Caxias da Vila Leão. Roda aí pra homenagear a Thaís e minha filha, que tá de aniversário amanhã. Patrick Hernandes, bom to be alive.
0: Bom to be alive. Mas isso aqui, o recado, eu fui na carona. O recado oficial, isso aqui de sábado passado. Esse aqui é o de hoje. Maria Ribeiro, acertei, aqui vai.
1: Boa tarde, Rogério. Tudo bem?
0: Tudo
1: a Maria
0: certo?
1: De Caxias da Vila Leão. A gente tá indo pros pavilhões, mas curtindo a espaço, tá? Eu, a Louise, o Jorge Brito, e vamos passar a pegar a minha filhota que veio de São Paulo, que tá de aniversário hoje, Andriele Lenz. Certo? Manda uma música boa aí pra nós, que eu vou te mandar já em seguida qual. Obrigado! Tchau, tchau. Boa festa hoje de noite.
0: Muito bom. Maria Ribeiro, obrigado. Ela pediu aqui Deceptive Dance, a versão Clube Mix tá na mão, e também Venga Boys. Moleca, pare. Muito bom. Obrigado, Maria Ribeiro, pra essa família linda aí. Queria pedir uma música do Raul pra começar bem a noite do sábado. Rafaela Lima, qual das músicas do Raul que tu quer ouvir? Pede que a gente roda em seguida. Boa noite, Rádio Espaço. Nietzsche tá com a gente, alô Nietzsche, Vacaria, para todos ligados na Espaço FM, os melhores ouvintes, Sônia para recordar, Sônia Evans, muito obrigado, alô Nietzsche, alô Vacaria, nas ondas da Espaço FM, Alexandre, teve acidente mais um, na Barão do Rio Branco, gente, tá super bem sinalizado, tem sinaleiro até demais e o pessoal continua acidente todo dia. Vambora, Tarzan Boy, Baltimore.

Wilson Gomes, abração. Aqui o pessoal, gente, vá tranquilo pra festa, aplicativo, táxi, o pessoal à disposição também. Deixa eu fechar essa rodada. Eduardo Schumann, vai ter ingresso no local, mas chega cedinho, 9:30, portões abertos. Que tal Tanzan Boy, Mário Guerreiro, Baltimora, nas ondas da Espaço FM, é hoje, peça Yesterday, que tal a Frida, a voz do ABBA. Manda o nome da turma aqui, Marcos Antônio Brits Guerra, nome da mãe querida nas ondas da Espaço FM. Deixa eu agradecer essa turma, pessoal da Confortec, Ademar, muito obrigado, presentão pra gente juntos. Flaviano, vou rodar essa bem mais tarde, tá? O Gans, a Lentinha, Don't Cry, Flaviano Zanetti, pra esposa Rosimari, nas ondas aí, e a família linda, nas ondas aqui da Espaço 100.9. É uma viagem linda no túnel do tempo, 3 horas pra gente mergulhar nesse túnel do tempo impecável. Melhor das décadas de 60, 70, muito 80, muito, até 2015, 2020. Tá valendo a saudade. É a Vanusa Jacobás Costa, pra mãe Mari Jacobás, pro Cassiano Costa, pro Marcos Elizabeth Guerra. Vamos estar na festa, a melhor festa de todos os tempos, Yesterday. E presente, Vanusa. Até já, Vanusa, até já. 10 horas começa. Maria Divino, a Maria tá em Divino, Minas Gerais, nas ondas da Espaço FM. Laísla Bonita, pra Valquíria Ezequiel de Vacaria. Jane Maria Lopes, em Divino, Minas Gerais, conexão pro Rio Grande. Valquíria Ezequiel de Vacaria. E presente, Marinês tá com a gente, Veranópolis. Esse outro mundo, heróis da resistência. Eu vou abrir o bloco, ou é a terceira ou quarta? Terceira ou quarta roda. Vamos intercalar com as nacionais também. Obrigado, Marinês Panicelli. Alô, alô, Veranópolis, nas ondas da Espaço FM. Lucimara Souza tá pedindo Baltimora, Udi Boogie. Isso aqui é o lado B do Baltimora. Os caras fizeram, acho, 2 sucessos na vida, né? Vai na trilha aí. Obrigado, Lucimara, Caxias do Sul. Vilmar Góes está com a gente no Reolon, nas ondas da Espaço o tempo todo. Muito obrigado, Cristiano. Feia Açúcar Amargo nesse bloco para Adriana. Alô, Cristiano, alô, Adriana. Muito obrigado. Pessoal da Casa On também nas ondas da Espaço. Que feirão espetacular.

festa também. Vargas tá com a gente nas ondas da Espaço. Alô, Vargas. Eita potência, vamos lá nós. Muito bom, Vargas, um abraço. Max e Giovanni estão com a gente. Canoas. Estamos já em Farroupilha com ingresso na mão, contando os minutos. Pessoal de Canoas, Max e Giovanni. Presentão nossa. Rosângela, família do João Vitor Chiele, do Pietro Tranquilo Chiele, na escuta. Vamos estar na festa já já, no Clube Santa Rita. Baltimora, flashzinho.

Vamos para 6 e 11, bloco de número 2. Deixa eu agradecer Michael Inês, Carlos Barbosa. Memories, cara, que saudade. Vai tocar a versão Espaço FM nesse bloco. Só pela festa.

0: J7.
1: Fala, Rogério. Tudo certo? É o J7. Rogério, baita festa hoje no Santa Rita. Tá todo o teu público aí convidado pra prestigiar Yesterday, a festa. Larga pra nós aí, Rogério, o rockzinho gaúcho dos anos 80. Tara na tiriça, fazer um bolo. Tá bom, Rogério? Um abração. Tamo junto. É o J7 Mr. Joe, DJ das antigas. Um abraço, meu brother.

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Sonic Connection, bloco de número 2. Magda, parabéns pela seleção musical, pela playlist aí. More, more, more. Essa é outra da Andrea True Connection. 6h46. Essa é década de 70. Falando de música boa, década de 70. Aí por volta de 75, 76. Esse cara fez uma balada ali, é metaleiro, é rock and roll direto. Ela fez uma balada linda, chamada Never Cry. Só um flashzinho, Alice Cooper.

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Alamir DJ vai estar sonorizando hoje a qualidade do som. Qualidade das imagens. Aqueles telões de LED é Ibiza Dance.

0: aplicativo de van. Vai ser difícil estacionar em alguns momentos aí. Aí você fica à vontade, bebe à vontade numa boa. 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Vambora, 6h48. Seu rádio tá ligado aqui na Espaço FM. Vambora. 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Temperatura na Serra Gaúcha, estamos com 16 graus. E o Bernardi, ele tá no Rio Grande do Norte, em Macaíba, uns 27 quilômetros da capital, e tá nas ondas da Espaço FM. 26 graus agora. Aproveita. Solzinho brilhando aqui, tá com tempo de... Tá chovendo, chuvinha fraca. Vambora. Pra quem pediu, tem camise. O F-Dance vai rodar. Marta, muito bem. Tem o Tavares também na ponta da agulha pra rodar. Vou fazer um intervalo no Capricho, onde você estiver. Ico, alô Ico, Sexta Légua, Bad Boys Blue já rodou. Roda de repente mais. Vou fazer um intervalo. Estamos aí, Espaço FM. 16 graus confirmando. Intervalo no Capricho, confere aí.
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8: 30, 40, 50, 60 anos atrás essa música era feita. E tu ouve, ela tem ainda uma qualidade lá em cima. Muito bom ouvir, ela tem cara de sábado à noite. Cara, e quem pede, conhece música pra caramba e mantém a tradição só de música boa. Beto GG que presentão, Beto. Flashzinho de The Tramps, 1975, Beto lançava com exclusividade, Rio Grande afora. Flashzinho vai.

Bloco de número 3 está chegando perto. Muito obrigado. Ligou, pediu, ouviu. Pode demorar um pouquinho uma roda. Manda a tua pra cá. 3268-2100, WhatsApp 99611.

Mix FM. Tem uma versão 2020 até escolhida, mas tem a versão original. Vamos rodar a versão original. Charlize, vamos estar na festa logo mais. 10 da noite, Clube Santa Rita. Everton Salvador Bento Gonçalves. Crocodile Harris. Crocodile Harris. Vai rodar nas lentinhas já já. Everton.

0: dia 23 é o aniversário da Espaço FM e marca também o início da primavera 2026. Olha o melhor da primavera aí na trilha. E aí, Rádio Espaço, boa noite. Que tal uma Madonna, Papa Don't Preach, Ayrton e Vera, Joinville é chamando. Eu tenho Laís La Bonita e também Papa Don't Preach pra rodar. Obrigado, José. José Ayrton Tamara, o Tamara. José Ayrton, alô Ayrton, alô Vera, alô Joinville, Santa Catarina. De Joinville, Santa Catarina, a gente vai para Macaíba, Rio Grande do Norte. Bernard, alô, alô, Rio Grande do Norte, alô Macaíba.
1: Boa noite, Rogério. Temos aqui em Macaíba, Rio Grande do Norte aí, ao som da Espaço aí, beleza? Um abração.
0: Pra vocês também. Bernard, que presentão aí, sensacional. Tem alguma especial pra combinar aí com a noite quente? Tá 26 graus em Macaíba, Rio Grande do Norte, nas zonas da Espaço FM. Sidney Carlos Barbosa, nessa véspera de 20 de setembro, Vaque Gaúcho. Cara, só coisa boa aqui. TNT, Garotos da Rua, o Vander Wilder bebendo vinho. Eu vou com a opção 4, Bandalheira, Campo Minado. Mas as demais a gente joga na programação aí. Sidney, Marcos Viscaim. Inclusive o primeiro bloco amanhã nas máximas da Espaço. Homenagem a uma viagem assim que vai de Hermes Aquino a Mário Marbará, a Engenheiros, a Cidadão Quem, Nenhum de Nós. Bebeto Alves tem um blocaço lindo amanhã no primeiro bloco das máximas da Espaço. Marta, até logo mais, Marta. Santa Rita tá chamando, 10 da noite. Festa Yesterday no Santa. Débora e Alexandre, Espido, Dom Camise, o Hertz do F. David. Obrigado, alô, Caxias do Sul. Presença confirmada na festa em seguida. Estamos chegando São Sebastião do Caí, São Sebastião, nas ondas da Espaço FM. Milionário, ligou a rádio, tá tocando Milionário demais. Seixa, São Sebastião do Caí. Pessoal que já tá no esquenta, só dá um crédito aqui. Fabiano De Brito, Fabiano, esse esquenta de vocês aí é incomparável. Vai aqui de uma 51 Jack Daniels. E aí tem galetinho já no espeto, um churrasco no capricho. O pessoal vai chegar embaladaço no Yesterday. Portões abertos às 9. Um abraço pra ti, Fabiano. Um abraço, Fabiano De Brito. Nas ondas da Espanha.

Charlau tá pedindo Papa Winnie, meu raio de sol, vai rodar. Eloá, Fred. Fred, um abraço, Fred. Deixa tudo tranquilo. Obrigado, Claudete. Vamos rodar Papa Winnie aí, reguezinho maravilhoso. Muito obrigado. Pessoal em Bento Gonçalves, das ondas da Espaço FM. Altemir já chegou um trabalho, Altemir. Bom trabalho, Altemir, nas ondas da Espaço e com a Sexta Légua. Muito obrigado, Maristela Trevisan, já feliz aniversário. Antecipadamente, Paulinha Zilma. Alô, alô. Pessoal com a gente, Gravata aí na região, grande bom. Débora Vargas. Débora, muito obrigado. Nas zonas da Espaço, Maristela do Cruzeiro, Caxias do Sul. O hino do N-Ram, lentinha, boa pra recordar. Vamos lá com o bloco de número 3. Tem muita música boa, tá faltando a tua nesse bloco aqui. Ah, só um detalhe, vou começar aqui. A versão original, a versão original é do Michael Brooks. Mas deixa eu rodar aqui, gente. Só um detalhe. Deu um branco aqui, original. A Cantei Barrais of You, essa versão do comecinho dos 80. Boys Time Gag, pista cheia. Para Beatriz. A Beatriz pediu a versão da Gloria Gaynor. Que eu também tenho. Vamos rodar a versão que o pessoal adora, do Boys Time Gag. Isso aqui já para quem tá no esquenta do Yesterday. Essa música, muitos anos, abriu também o Yesterday no sábado, no Santa Rita Festa. Boys Time Gag para Bento. Bea, muito obrigado. Ricardo tá com a gente, o Maurício, a Tamires, a Tainara, família reunida nas ondas da Espaço. Frank Valli, original. Frank Valli, que é linda. Essa versão do Boy Stanley.

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1: Boa noite, amigo Rogério, tudo bem? É, João Marcel, Porto Alegre. Rogério, se dá pra tocar hoje aí uma dos anos 80 aí pra recordar aqui, Porto Alegre, Assunção, aqui bairro Assunção, e lá pro Iático do Guaíba lá, sempre na escuta, como sempre, né, 100.9, né, se daria pra você tocar aí pra nós aí, pra recordar aí um remix aí do grupo escocês Simple Minds aí, temos grato aqui pra Porto Alegre. Ô Rogério, valeu.

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1: Oi, Rogério, gostaria de mandar um parabéns especial pro Paulo Giacomelli. Ele está de aniversário. Um parabéns especial da Íria, do filho Paulinho Giacomelli e de toda a família. Tá bom? Um abraço, um grande abraço. E a música que ele gosta muito é Felicitar. Não sei quem canta, não lembro no momento, mas ele ama essa música. Por gentileza, pode tocar, a gente vai estar aqui escutando.

Giacomelli, nosso campeão Paulo Giacomelli. Paulo, um abraço pra família linda toda aí. Iria, Paulinho, Paulo Giacomelli, um abraço. Pessoal que tá com a gente, de Camboriú. Alô, Ricardo. Journey.

toda aí, Fred. Muito obrigado. Ah, que blocaço. Ligou, pediu, ouviu. Alô, Bruna Alvorada. Nas ondas da Espaço FM. Ibiza Dance, Hal Day, Stone Hall, Sesc, Cooperativa Vinícola, São João, Bruna Chic, Everybody Dance, na trilha. Gente, blocaço, deixa eu fechar pra turma que vai conferindo aqui. Blocos número 3, Boys Dan Gang. Blocaço, Paulinho, fecha contigo, Paulinho.

FM. Quem também rodou por aqui? Albani Romina Power, Felipe Tá, Paulinho, nosso campeão Fórmula Truck, família Giacomelli, querida Iri, obrigado pelo recado. Paulo, feliz aniversário. Alô, Paulinho. Os gatões estão com a gente aqui. Pessoal que veio, vão estar com a gente hoje na festa. Eles estão desde hoje à tarde aqui. Circulou pela cidade aqui. Muito bom. Ricardo, cara, que presentão vocês com a gente, hein? Os gatões. Vocês eram os gatões, a base é Campo Bom. Me dá uma orientada aí. Depois da festa a gente se fala aí. Muito obrigado. 10 da noite começa, viu, gente? Começa a chegar a partir das 9. Quem puder, gente, quem puder ir de táxi, de aplicativo, de van, tenha facilidade, que vai ser complicado, ainda mais com essa chuva aí. Fazer um intervalo no Capricho. Sapiranga tá chamando. Daquele jeito. Sapiranga. Sapiranga chamando. Vanderlei Duílios. O Dúlios, Dúlios. Muito obrigado. Iria, um abração pra família linda, querida. Um Pink Floyd no Capricho. José Caxias do Sul. Vereador Sandro Fantinel, nas ondas da Espaço FM. Se tiver a fim, Fantinel, vem com a turma pra cá. 10 da noite começa a festa Yesterday. Tatiane tá com a gente. Tatiana, nas ondas da Espaço FM. Muito obrigado. Pessoal que tá com a gente no Concato Hotel. Já fazendo o aquece pro Yesterday de logo mais 10 da noite no Santa. Tem ingressos no local. Tem ingressos no local. Limitados, obviamente. Passou para 70. R$70 da hora. Fenômena, Paulinho, Gilmar. Gravata aí com a gente. Chamando o intervalo comercial. Espaço FM, Yesterday. Round Day. Stone Hall. 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Ibiza Dance.

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8: Toca uma da Dana Summer pra nós aí. É o Cassiano de Castilhos, aqui de Caxias do Sul. Temo aí. Tá chovendo, mas estamos ligados na Espaço FM.

Gente, é contagem regressiva. Dentro de uma hora e um minuto abre os portões do Clube Santa Rita, 10 da noite começa. Você preparar para uma festa que vai entrar para a história. Quem vai arriscar na hora tem ingressos limitados na portaria. Tá ok? Tem um público limitado também. Arrisca tktr.com.br/evento/yesterday. Muito bom. Jerônimo Filho tá na produção do Yesterday. Cada temporada que passa, gente, impecável. Recomendação, gente, quem puder ir de táxi, de aplicativo, de van, vai. Que vai ser difícil, questão de estacionamento, hoje ainda mais com esse tempo aí. Vambora, 7h59. Quem patrocina o Yesterday na Espaço FM? Round Day, Stone Hall.

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Calday diretaço, Stone Hall direto. 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André, alô, alô, André. Alô, família querida do André em Guaíba. Um flashzinho de Show Me The Way. Peter Frampton, gauchada reunida hoje. 21h30 tem baile com o grupo Bolicho de graça. Aí no Lago, Carlos Peter.

0: muito obrigado. Pessoal que pediu aqui o Memories, versão Espaço FM. Network. Vou rodar depois das 9. Ou um pouquinho antes vai estar rodando. Ligou, ficou na Espaço FM. Gente, hoje tem festa Yesterday e tem uma turma que de repente não vai poder ir. Surgiu imprevisto e tudo mais. Gente, tranquilo, numa boa. Torce pela gente aí. Você vai estar com o Astral junto com a gente aí na festa. O ano que vem há uma ideia de fazer duas festas anuais a pedidos. Quem sabe uma em abril, depois de férias e tudo mais, abril ou maio. E aí, ou de repente, setembro e outubro. Pessoal, fica ligado que a gente vai estar divulgando também. Pessoal queridaço aqui nas ondas da Espaço, Moisés está com a gente. Moisés não vai poder vir, mas tá no astral com a gente. Fala, Moisés.
1: Aqui é Moisés de São Domingos do Sul e estou escutando esses sucessos que vocês estão colocando aí. Eu fico sentindo que não pude ir lá para o Yesterday por causa do tempo, mas estou com vocês. Um abraço.
0: É isso aí, Moisés. Te prepara para abril ou maio, aí a gente volta aí com mais uma festa. São Domingos do Sul, que espetáculo! Nas ondas da Espaço FM. Deixa eu dar uma liberada rápida aqui. Só me se identifica aí, por gentileza. Jenny Schneider. Olha só, família Schneider. Desejando feliz aniversário para Clarice, que está completando 19 anos. Próxima quarta-feira, que venham muitas alegrias nesse novo ciclo. Poderia homenagear ela com Beatles. Lá vem o sol, que é do George Harrison. Já celebrando a primavera que inicia. Família Schneider, que apresentamos aí com a gente. Muito obrigado. Eu vou colocar na sequência e durante a noite o Gustavo vai estar tocando, com certeza, essa música do George Harrison, que fizeram a versão Lá Vem o Sol. Muito obrigado. Família Schneider e aniversariante Clarice. Falando em gurizada linda, dia 27, 10 aninhos. Vai estar completando a Emanuele. Emanuele, bairro Rio Branco. Alô, Ana. Alô, Emanuele. Programação inteira para vocês. Muito obrigado. Caxias do Sul, bairro Rio Branco, gigante Rio Branco. Dia 27, Emanuele, tá de aniversário, 10 aninhos. E tá com o rádio ligadaço na Espaço. Continua com a gente. Muito obrigado. Deixa eu dar um toquezinho rápido. Tatiana, Caxias do Sul, tá pedindo Revan, o Bryadans. Lentinha pro marido, o Carlos Eduardo. Todos nas ondas da Espaço FM. Ligou, ficou a noite inteira. Deixa eu liberar boa noite. Flashdance, Irene Cara. E só no chimarrãozinho, aniversário da Rosana. Alô, Rosana. Ana Carla, muito obrigado pelo recado, Rosana. Feliz aniversário. Gerson, saio do programa, dou uma descansada. 10 horas estamos no Santa Rita. Gerson, alô, Caxias do Sul, vamos estar junto aí. Muito obrigado. Estamos recolhendo o pessoal da van para ir para a festa. Bad Boys Blue para recordar Walter. Bom pastor Walter, boa viagem. Essa turma gigante aí na van. Maravilha, Walter Oliveira. Obrigado, Walter. Pessoal que tá chegando aqui, muito bom. Cadê a minha música? Mon Amor vai tocar nesse bloco. Essa é a segunda ou terceira aí. Pro marido Ivaci, pra filha Micaela. Todos ouvintes da Espaço FM. Roda diretaço aí, indo. Vai rodando na festa também. Jéssica, muito obrigado. Só na expectativa do Yesterday's. No Yesterday, aliás, festa está completando 15 anos. A primeira inesquecível foi em 2011 no Parque dos Pinheiros. Aquela lotação histórica. Que a gente, literalmente. Paulo Costa. Paulo. E aquele astral maravilhoso, né, Paulo? Andréia, Moisés, Mara, Luiz Roberto.

Paulo Costa. Paulo Costa, um abraço, Paulo. Muito obrigado. Vamos estar juntos já já. Em seguida. Sensacional. Júlio César Culac. O Júlio César tem uma sacada. Essa aqui, hein, Júlio? Isso aqui é hino, cara. Low Rouse. Flashzinho aí. Júlio César Culac. O pessoal saca a música boa pra caramba. Flashzinho, senhoras e senhores.

Júnior pra rodar completinha. Júlio César Goulart. Regiane, abraço, Regiane. Restinga, Porto Alegre, não pode faltar, Regiane. Duda, alô Duda, ótima festa aí pra todos nós aí. Muito obrigado. Só deixa eu fechar a rodada. Doutor Edson Rosleck, privilégio. Doutor Edson Rosleck, um abraço pra ti e pra família toda aí. Obrigado. Clodoaldo, Clodoaldo, nas ondas da Espaço FM. Um abração. Olha só o pessoal. Vanderlei tá com a gente. Aqui o recadão. Gabriel Vanderlei, vai com Foqueta, Caxias do Sul. Todos nas ondas da Espaço FM. Liga pra cá a noite inteira e pede a tua. 3268-2100. WhatsApp 9611-1971. Bernardi tá em, no Rio Grande do Norte. Ice e Delta Face, Billy Idol, vai pra fila, vai pra, é o segundo bloco que vai rodar do Gustavo aí. Manda a tua, demora um pouquinho uma roda. Bernardo, um abração pra ti. Tá em Macaíba, Rio Grande do Norte, desde manhã, desde as 6 da manhã. Valdeirinha Capelete, o primeiro que chegou no Santa, hein? Vem cá, tá de. Vamos parar por aí também. Nossa, que um espetáculo, gente. Pessoal que tá na janta aí, já preparou o churrasco. Xande Brasil, Xande, um abraço. Summerhoff, muito bom, muito bom. São Francisco de Paula. Flash Dance pra recordar, pro aniversário pra Rosana. Roda nesse bloco. Muito obrigado. Pessoal que tá chegando aqui da sequência. Silvano, muito obrigado. Bloco de número 4. Esse bloco aqui, gente, tem Bandalheira, nossa, Campo Minado, Alemão Ronaldo. Manda então, quem tem a feia, açúcar amargo, Dr. Alba, Roberto, Leco, moçada toda, muito obrigado aqui. Toto, com África, Felipe, um abraço, Felipe Bacchiori, muito obrigado, Raul Seixas, maluco beleza, Flaida, demorou, mas vai tocar. The Black estão cobrando, vai tocar. Pra quem pediu uma música nacional do auge do rock do Brasil, anos 80, Heróis da Resistência, o Leone, Esse Outro Mundo. A gente dá uma descansadinha, 10 horas a gente se encontra pra mais uma festa, pra entrar na história da Espaço, do Yesterday e da tua vida também. Claro, do Santa Rita. Santa Rita rumo aos 100 anos de história. Muito obrigado, pessoal que vai estar com a gente. 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Jornalista Gustavo Conferaz segue comandando a máquina da Espaço FM. 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
1: Campo minado, meu brother. Legal.

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1: 8h56, muito boa noite. Você ouviu o Yesterday com as clássicas, com as melhores do passado. Fique comigo que depois do intervalo tem muito mais e também terá muito mais às 10 horas com o início da festa do Yesterday no Clube Santa Rita. Chegou o grande momento, às 9 horas. Abrem os portões e às 10 horas começa a grande festa. Ao longo da semana você vai ver imagens, vídeos, grande produção dessa baita festa que vai rolar. O pessoal tá muito empolgado. A gente foi acompanhando na programação da festa, do programa Yesterday, muita gente já no ritmo, já pegando o embalo para a festa que vai começar logo mais às 10 horas. Esse sábado, o tempo chuvoso, o tempo fechado, não está impedindo a grande animação das pessoas para essa festa que logo virá. Aqui na nossa programação também continuamos nesse ritmo animado com muita música boa. Você participa comigo, manda seu recado, fazemos a festa também aqui nas ondas da Espaço. E você manda, conversa comigo no 549-9611-1971. Agora 15 graus, segue a chuva aqui em Farroupilha. Breve intervalo, na sequência, muito mais para você na noite desse sábado 19 de setembro. 2 minutinhos faltando para as 9, voltamos já.
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